0: Presidente Lula, para que a gente pensasse e fizemos assim com as mulheres, o primeiro deste ano, esse segundo destinado aos idosos, e mais de 52 mil atendimentos em todo o país, 1.219 cirurgias, quase 7 mil consultas e muitos exames especializados para idosos que aguardavam às vezes 10 meses, um ano na fila de espera, encurtando o tempo de espera, né, e produzindo diagnóstico e tratamento, o que é muito bom e ajuda o programa Agora Tem Especialistas do Ministério da Saúde, reforça o SUS e, ao mesmo tempo, as atividades de ensino dos hospitais universitários.
1: Foram mais de 50 mil procedimentos, né?
0: Mais de 52 mil procedimentos. Nas 5 edições, nós já passamos de 200 mil procedimentos nos nossos hospitais universitários. E a cada mutirão nacional, o entusiasmo, né, a integração com a comunidade, o envolvimento, né? Então, se nós tivemos, por exemplo, vários dos nossos hospitais que se articularam com as secretarias de saúde e reforçaram a vacinação dos idosos e dos familiares, além então de consultas especializadas, exames, procedimentos e muitas cirurgias, nós tivemos a oportunidade de produzir este espaço de formação dos médicos residentes, dos alunos internos da medicina, da enfermagem, porque também é um momento de formação, mas o mais importante é a diminuição do tempo de espera e, naturalmente, a oportunidade de diagnóstico. Vou dar um exemplo do que eu estou falando. A dona Amenaides Matos Pinto foi atendida no Hospital Universitário Getúlio Vargas, que foi o hospital que fez mais cirurgia dessa vez, do Amazonas, da Universidade Federal do Amazonas. Ela 97 anos e pôde fazer seus exames, seu atendimento. Ou seu Ângelo Costa, de 71 anos, paciente do Lauro Vanderlei, Hospital da Universidade Federal da Paraíba, em João Pessoa, que fez um procedimento muito importante, que foi a retirada de um tumor de pele, um melanoma. Então, assim, a gente oportunizar para muitos idosos a este acesso a exames, ultrassom, tomografia computadorizada, ressonância, endoscopia, colonoscopia, hemodinâmica, podendo fazer atendimento, evitando complicações, e muitas cirurgias de pequeno, médio, inclusive de grande porte. Portanto, uma contribuição para o SUS, mas acima de tudo para a qualidade de vida, né, desses idosos do nosso Brasil, que tem todo o direito à saúde e são cuidados pelo governo federal através dos nossos hospitais universitários federais.
2: Como o senhor disse, é uma estratégia para reduzir as filas do SUS, né? Vocês já conseguem medir o impacto?
0: Ah, sim. O Ministério da Saúde, que coordena toda essa ação, né, de diminuição do tempo de espera nas filas dos brasileiros e brasileiras, vem observando uma diminuição objetiva no tempo de espera, mas, acima de tudo, uma ampliação da oferta. O ano passado, nós batemos um recorde em todo o Brasil do número de cirurgias eletivas. O ministro Alexandre Padilha tem sempre destacado, né, essa conquista do SUS, e os hospitais universitários federais vinculados ao MEC, as universidades públicas, têm dado uma grande contribuição. Porque, veja, diminuir o tempo de espera, diminuir as filas, é muitas vezes garantir o diagnóstico no tempo adequado, né, e um prognóstico que garanta as pessoas poderem ter o tratamento realizado, né? Portanto, isso é fundamental, né, e é um esforço do governo federal, é a marca do Agora Tem Especialista, esse programa que veio para enfrentar esse problema muito crônico, mas que tinha se agravado durante a pandemia de Covid, trazendo ainda uma carga ainda maior de desafios para o Sistema Único de Saúde.
1: Agora, o senhor mencionou brevemente na sua resposta anterior o aspecto educativo desses mutirões, né? E eu queria voltar nisso, porque a gente está falando aqui de hospitais universitários, né? A gente tem aqui, presidente, o depoimento de um dos enfermeiros que participaram do mutirão no Rio de Janeiro. O nome dele é Cauã Henrique Silva. Vamos ouvir.
3: É muito importante, né, nesse início de carreira, participar de um mutirão como esse, porque é uma devolução para a sociedade daquilo que eles nos proporcionam, que é a oportunidade de me especializar, né? Sou formado por uma universidade pública e me especializar também por um hospital público e garantir também promover a saúde dos idosos. E um fator muito importante é que a gente trabalha aqui com uma equipe multiprofissional, então contamos com, além de médicos e enfermeiros, fisioterapeutas, nutricionistas, psicólogos, farmacêuticos, terapeutas ocupacionais e assistentes sociais.
1: Então existe também esse objetivo, né, presidente, de colaborar para a formação dos profissionais de saúde.
0: Ah, sim, o depoimento dele é perfeito. Foram mais de 1.100 estudantes, entre internos, residentes da medicina e das outras áreas, que aproveitam este momento como uma oportunidade ímpar de aprendizagem, de treinamento, ou seja,

0: Nós estamos formando os futuros especialistas que o SUS tanto precisa, e uma experiência que fica marcada na vida, não só dos estudantes, mas também dos seus professores, dos seus preceptores. Ou seja, nós envolvemos a universidade e o SUS junto para poder dar mais saúde e qualidade de vida para a população, particularmente para os idosos.
1: Presidente, amanhã o senhor estará com o presidente Lula em Goiás para marcar o início de novas atividades lá no Hospital Universitário de Catalão. O senhor pode falar mais para a gente dos serviços prestados por lá?
0: Olha, nós estamos também muito felizes porque amanhã inauguramos oficialmente o novo Hospital Universitário de Catalão. É uma universidade federal nova, é a HU Brasil, o MEC, chegando ao Brasil profundo. Nós estamos inaugurando um hospital de 206 leitos, ele começa a ser ativado progressivamente, já com os 33 primeiros leitos já funcionando desde a semana passada, e será um hospital, à medida em que ele for sendo implementado ao longo desse ano, de alta complexidade, inclusive com atendimento oncológico, com atendimento das principais especialidades clínicas cirúrgicas, e por ser um hospital fundamental para uma região de 55 municípios, ele também proporcionará a formação dos futuros profissionais, programas de residência, que são fundamentais para que depois os formandos, os alunos de graduação, façam a residência e se fixem naquela região. Ou seja, nós estamos agindo tanto para fortalecer o SUS, como o processo de formação dos especialistas. Há um investimento muito importante, o Ministério da Saúde entrou com 27 milhões, o Ministério da Educação 40 milhões. Nós vamos ter, só com o pagamento de pessoal, um investimento de 261 milhões, ou seja, uma prioridade do governo do presidente Lula, dos Ministérios da Saúde e da Educação, que estão envolvidos diretamente através da HU Brasil, para proporcionar desenvolvimento, fortalecer o SUS, formar profissionais de saúde e também produzir ensino, pesquisa e inovação, que são papéis das universidades públicas federais e que agora se fortalece, nesse investimento que o governo federal está fazendo. E há aspecto muito importante, nós também teremos a chegada de mão de obra qualificada. Afinal de contas, nós estamos falando de 1.527 trabalhadores, que poderão transformar a região de Catalão num polo de desenvolvimento na área da saúde e vão contribuir com o desenvolvimento econômico de toda aquela região.
2: Muito bem, nós conversamos com Arthur Chiouro, presidente da Rede de Hospitais Universitários HU Brasil. Presidente, muito obrigado pela sua entrevista aqui à Voz do Brasil.
0: Eu que agradeço e espero de volta em outra oportunidade, trazendo mais boas notícias para a saúde e para a educação do nosso país.
2: A gente vai cobrar, hein?
1: O Enem, Exame Nacional do Ensino Médio, é a principal porta de entrada para a educação superior no Brasil.
2: Dados do Ministério da Educação mostram um aumento na procura de estudantes que precisam de atendimento especializado para realizarem o exame.
1: Em 3 anos, o número triplicou e chegou a quase 90 mil em 2025, um crescimento de 191%.
2: E para tornar a prova ainda mais acessível, o edital desse ano inclui condições relacionadas aos transtornos mentais e fibromialgia.
3: O Instituto Nacional de Estudos e Pesquisas Educacionais Anísio Teixeira, o INEP, amplia o atendimento especializado no Exame Nacional do Ensino Médio, Enem 2026, e passa a incluir participantes com fibromialgia e transtornos mentais, como ansiedade e transtorno obsessivo compulsivo. A mudança consta no edital do exame e reforça a política de acessibilidade da prova. Entre as novidades, candidatos com histórico de crises de ansiedade vão poder contar com acompanhante em sala reservada. O espaço também poderá receber familiares ou profissionais responsáveis por auxiliar participantes com necessidades específicas, como alimentação e deslocamento durante a aplicação das provas. O pedido exige apresentação de laudo médico e documentação comprobatória. O Enem já oferece recursos como prova em braille, videoprova em libras, leitor de tela, tempo adicional, auxílio para transcrição e mobiliário acessível. O exame também atende gestantes, lactantes, idosos e estudantes internados em classe hospitalar. O Enem é a principal porta de entrada para o ensino superior no país e dá acesso a programas como SISU, ProUni e FIES. Em Brasília, Claudimário Carvalho.
1: E as inscrições para o Enem seguem abertas até o dia 5 de junho pela página do participante. O prazo também vale para solicitações de atendimento especializado.
2: Alunos da rede pública têm inscrição pré-preenchida. medida, mas precisam complementar os dados, como local de prova e língua estrangeira.
1: O exame já tem data marcada e será aplicado nos dias 8 e 15 de novembro.
2: E um lembrete para estudantes do programa Pé de Meia que concluírem o ensino médio esse ano.
1: Além de não pagarem a taxa de inscrição, aqueles que participarem dos 2 dias de prova vão receber um incentivo extra de R$200.
2: O pagamento vai ser efetuado na mesma conta bancária utilizada para o recebimento das demais parcelas do programa.
1: Para mais informações, acesse enem.inep.gov.br/participante.
2: A Procuradoria da Fazenda Nacional vai passar a cobrar, de forma unificada, as empresas que deixam de pagar o FGTS mensal dos funcionários.
1: Somando toda essa dívida ativa no país, o valor passa de R$66 bilhões.
2: A expectativa é facilitar esse pagamento, reduzindo a burocracia para as empresas.
1: E garantir que os valores cheguem ao trabalhador.
4: Com a mudança, a Procuradoria-Geral da Fazenda Nacional será responsável por cobrar as empresas que deixaram de pagar valores referentes ao Fundo de Garantia do Tempo de Serviço, FGTS, dos trabalhadores. Antes, a gestão dessa cobrança era compartilhada com a Caixa Econômica Federal. Hoje, a dívida ativa do FGTS no país é de mais de R$66 bilhões. O objetivo de unificar a cobrança é reduzir a burocracia para as empresas, facilitando o pagamento e garantindo que os valores devidos cheguem ao trabalhador. Como explica o Procurador-Geral Adjunto de Gestão da Dívida Ativa da União e do FGTS, Theo Lucas Borges.
5: A gente já vê um aumento muito expressivo da recuperação dos créditos do FGTS e a nossa perspectiva com essa migração é que esse valor continue crescendo, porque a gente vai imprimir um ritmo muito maior nessa cobrança e a facilidade da forma de pagamento e negociação deve contribuir significativamente para o incremento do valor recuperado.
4: O FGTS funciona por meio de contas vinculadas ao contrato de trabalho. No início de cada mês, os empregadores precisam depositar o equivalente a 8% do salário de cada funcionário. Quando esses pagamentos deixam de ser feitos, entram na dívida ativa e passam a ser cobrados pela União. Até o fim do ano, uma nova função vai mostrar diretamente ao trabalhador se ele tem créditos a receber, como disse o Procurador-Geral Adjunto de Gestão da Dívida Ativa da União, Theo Lucas Borges.
5: O crédito do FGTS não pertence à fazenda pública, pertence ao empregado, pertence ao trabalhador. Só que hoje ele tem dificuldade de saber que crédito ele tem. Nós vamos disponibilizar um canal exclusivo no portal Regularize para que qualquer brasileiro entre e verifique se tem créditos de FGTS que são de sua titularidade e estejam sendo cobrados. E nós vamos notificar esse trabalhador todas as vezes que nós recuperarmos crédito que pertence a ele.
4: As empresas que queiram consultar e regularizar os débitos devem acessar o portal de serviços da Procuradoria. O endereço é o regularize.pgfn.gov.br. A expectativa é que o processo agora seja mais ágil, levando em média 6 minutos. Reportagem Graziela Mendonça.
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2: Facilitar o acesso dos cidadãos aos serviços públicos de forma rápida, segura e ainda com economia para os cofres públicos e para a população.
1: Esses são os impactos do Conecta.gov.br, que promove troca automática de informações entre os sistemas do governo do Brasil.
2: Desde que foi criado, em 2020, o programa já acumula R$15 bilhões em economia.
1: E tem evitado que usuários enfrentem uma verdadeira peregrinação para emitir certidões e documentos.
7: Com conectagov.br, as pessoas não precisam perder tempo nem dinheiro para buscar informações ou documentos em diferentes órgãos públicos. Não é necessário passar horas e horas indo de órgão em órgão se os registros estiverem integrados no conectagov.br, programa que possibilita a troca de dados dentro do governo. O secretário de Governo Digital do Ministério da Gestão e da Inovação em Serviços Públicos, Rogério Mascarenhas, explica como a integração das bases facilita a vida de quem precisa do benefício. benefício.
8: A gente usa, por exemplo, para efeito do passe interestadual para pessoa com deficiência, a gente utiliza, né, a base do CadÚnico, integra com o CPF, integra com a informação dela lá no CadÚnico, no BPC, para você franquear a passagem daquela pessoa. Então, tudo isso hoje é tudo feito por uma integração. A gente já consegue fazer essa integração para que a pessoa tenha uso aí do serviço.
7: Se a pessoa for se inscrever num concurso público e já estiver registrada no Cadastro Único, por exemplo, a isenção da taxa de inscrição é aplicada automaticamente. Foi assim nas duas edições do Concurso Público Nacional Unificado. O conectagov.br agrega, por exemplo, bancos de dados do Bolsa Família, Cadastro Nacional da Agricultura Familiar, Receita Federal, cadastros ambientais, registro de veículos, infrações de trânsito e muitos outros. Nos últimos 3 anos, já são mais de 13 bilhões de reais de economia para os cofres públicos e para a população. Desde a criação do conectagov.br em 2020, o valor chega a 15 bilhões. Esse cálculo estima o gasto que a população teria com deslocamento e ausência de trabalho e a economia na administração pública caso os dados não fossem integrados. De acordo com o secretário Rogério Mascarenhas, a meta agora é ampliar a adesão dos municípios e estados ao programa. O conectagov.br está disponível em todas as regiões do Brasil, com participação de 22 estados e 15 municípios. Reportagem Carlos Oliveira.
2: A Receita Federal recebeu mais de 44 milhões e 300 mil declarações de imposto de renda sobre pessoa física 2026.
1: O resultado supera a expectativa inicial de 44 milhões, um recorde para a entrega dentro do prazo que se encerrou na última sexta-feira.
2: A declaração pré-preenchida alcançou a maior participação, com quase 60% das declarações.
1: E a Receita alerta que o contribuinte que não entregou a declaração dentro do prazo deve providenciar o envio enquanto antes. A multa por atraso ou não entrega é de no mínimo R$ 165,74.
2: Mais de 1.500.000 moradores do Pará e do Amapá passam a contar com internet de melhor qualidade.
1: Foi inaugurada hoje a Infovia 03, nova rota de fibra ótica da Amazônia, que integra o programa Norte Conectado, coordenado pelo Ministério das Comunicações.
2: Com cerca de 800 quilômetros de cabos instalados no leito dos rios amazônicos, a nova Infovia cria um corredor digital entre os dois estados e amplia a capacidade de conexão para escolas, hospitais, órgãos de segurança pública, comércios e residências.
1: A tecnologia também reduz falhas no serviço e aumenta a velocidade da internet oferecida à população.
2: E essas foram as notícias do Governo do Brasil.
1: Com a realização da Secretaria de Comunicação Social da Presidência da República.
2: Com produção da empresa Brasil de Comunicação.
1: Fique agora com as notícias do Poder Judiciário e do Congresso Nacional. Boa noite.
2: Uma boa noite, até amanhã.
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11: STF determina que União apresente em 90 dias plano de desocupação da terra indígena Cachoeira Seca, no Pará.
12: STJ entende que ex-policial que sofreu ataque homofóbico ao postar foto com o namorado tem direito à indenização.
11: TST faz campanha para garantir o acesso seguro ao primeiro emprego.
12: Boa noite, eu sou Marcelo Della Libera.
11: E eu, Marcela Luiza.
12: O presidente do Supremo Tribunal Federal, ministro Edson Fachin, deu prazo de 90 dias para que a União apresente um plano de desocupação da terra indígena Cachoeira Seca, no Pará.
11: Segundo o processo, apesar de passados 10 anos da homologação da terra indígena, a retirada dos invasores não foi realizada. Pelo contrário, a situação se agravou com novas invasões, expansão do desmatamento e avanço de atividades garimpeiras.
12: O governo federal também deve criar um comitê de monitoramento externo para proteção territorial, a regularização fundiária e a atenção à saúde dos povos indígenas isolados e de contatos recentes.
11: A União ainda precisa apresentar em até 15 dias um cronograma atualizado do plano de trabalho para a criação do Parque Nacional Tanaru. A área fica em Rondônia, na fronteira com a Bolívia, e será destinada à preservação da memória do povo Tanaru.
12: Ex-policial que sofreu ataque homofóbico após publicar foto com o namorado em rede social terá direito à indenização.
11: A decisão é do STJ. Fátima Uchoa.
13: O homem publicou no Facebook uma foto beijando o namorado depois da cerimônia de formatura como soldado da Polícia Militar do Distrito Federal. Após mensagens homofóbicas, o ex-policial deixou a carreira militar e pediu reparação moral contra o autor da ofensa, ao reformar sentença que fixou indenização de R$ 1.850. O Tribunal de Justiça do DF considerou não haver justificativa para a condenação. Já no STJ, a terceira turma estabeleceu os danos morais em R$ 10.000, avaliando que, embora os comentários ofensivos não se enquadrem nos tipos penais clássicos dos crimes contra a honra, o conteúdo e o contexto em que foram proferidos violam direitos da personalidade. A relatora foi a ministra Nancy Andrighi.
14: Aprendizagem é a palavra-chave da campanha do TST para garantir o acesso ao primeiro emprego.
15: Com o slogan Vida de Aprendiz, começar certo faz toda a diferença. A ideia é mostrar que estudo e trabalho devem seguir juntos. Mila Amaral.
16: Com foco na geração Z e no setor empresarial, a campanha mostra que é possível entrar no mercado de trabalho de forma segura, com todos os direitos garantidos e sem abandonar os estudos. A programação faz parte das ações desenvolvidas pelo Programa de Erradicação do Trabalho Infantil e de Estímulo à Aprendizagem, em alusão ao Dia Mundial contra o Trabalho Infantil, realizado em 12 de junho. Com a campanha, a Justiça do Trabalho visa conscientizar jovens e crianças sobre a importância da garantia do primeiro emprego, por exemplo.
14: A propaganda eleitoral no rádio, na televisão e na internet só começa em 16 de agosto.
15: Mas a partir de 5 de julho, os pré-candidatos já podem fazer a chamada propaganda intrapartidária. Estevão Furtado.
17: Esse tipo de divulgação é permitido apenas dentro dos partidos, durante as prévias e convenções, que neste ano acontece entre 20 de julho e 5 de agosto. O objetivo é apresentar nomes que vão disputar a indicação da legenda para as eleições. Quem descumprir as regras pode ser multado em valores que variam de 5 a 25 mil reais.
14: Justiça Federal condena poder público a recuperar o complexo histórico de Forlândia, no Pará.
15: A ação foi movida pelo MPF, Amanda Nascimento.
18: O local foi construído em 1927 pelo empresário norte-americano Henry Ford para a exploração de borracha na Amazônia. Mas depois do fim do projeto, em 1945, as terras e benfeitorias passaram para o governo brasileiro, mas o complexo ficou abandonado. E agora, para garantir a preservação do que restou de Forlândia, a Justiça Federal determinou a criação de um plano de recuperação e conservação para os imóveis e ruínas e a regularização das terras do distrito, que devem ser realizados de forma solidária pela União, IFAM, Governo do Pará e Município de Aveiro, sob pena de multa diária de 5 a 10 mil reais.
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14: Boa noite.
15: E até amanhã.
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20: Eu sou Paula Groba.
21: E eu sou Ricardo Nakaoka.
20: E estes são os destaques de hoje do Jornal do Senado, que começa agora.
21: O Congresso analisa propostas que buscam reduzir desigualdades raciais expostas em atlas da violência.
20: Parlamentares defendem ação contra facções, mas alertam para a soberania do Brasil.
21: Inteligência artificial e desinformação desafiam eleições de 2026, segundo especialistas.
20: Boa noite.
21: Boa noite.
20: 3 em cada 4 vítimas de homicídio no Brasil são negras. O dado por si só revela a dimensão da desigualdade apontada pelo Atlas da Violência 2026. O levantamento mostra que pretos e pardos são as principais vítimas da violência letal no país e também a maioria das mulheres assassinadas dentro de casa.
21: No Congresso, propostas buscam financiar políticas de reparação e promoção da igualdade racial. A repórter Marcela Diniz tem os detalhes.
22: O Atlas da
0: da Violência 2026 revela que 77% das pessoas assassinadas são pretas ou pardas e 67,5% das vítimas de feminicídio também. Para a doutora em filosofia e professora Catiúcia Ribeiro, os dados devem ser entendidos numa perspectiva histórica, a que leva em conta que o racismo é um princípio organizador da violência estatal e social no Brasil e que isso é herança direta dos quase 4 séculos de economia escravocrata. Catiúcia cita o Fundo de Promoção da Igualdade Racial em debate no Senado e a PEC da Reparação em análise na Câmara como contribuições que o Congresso pode dar na reparação dessas disparidades raciais.
3: Não haverá paz enquanto a maior parte da população desse país estiver submetida à subalternização econômica e à violência física. Colocar esses projetos como prioridade é demonstrar que o Parlamento está disposto a sair da retórica e passar para uma ação concreta de reconstrução do Brasil.
0: O autor da PEC que institui o Fundo de Promoção da Igualdade Racial é o senador Paulo Paim, do PT do Rio Grande do Sul.
22: O racismo estrutural ainda define o destino de milhões de brasileiros e brasileiras. É por isso que precisamos ter um instrumento concreto, permanente e com financiamento garantido para enfrentar essas desigualdades históricas.
0: A criação do Fundo de Promoção da Igualdade Racial foi proposta há 10 anos. Desde março de 2023, a PEC aguarda designação de novo relator.
20: A senadora doutora Eudócia, do PSDB de Alagoas, defendeu a criação de uma comissão parlamentar mista de inquérito, a CPMI BMG Master, para investigar supostas irregularidades no sistema de crédito consignado do INSS e a atuação de instituições financeiras envolvidas.
23: Ela afirmou que há indícios de um esquema que precisa ser apurado nas instâncias adequadas. A senadora anunciou a coleta de assinaturas para viabilizar a instalação da CPMI e pediu apoio dos parlamentares para a iniciativa.
20: E o senador Confúcio Moura, do MDB de Rondônia, comemorou acordos entre a FUNAI e o INCRA para regularizar áreas ocupadas por produtores rurais do estado. Segundo o parlamentar, a medida beneficia famílias que vivem há décadas em regiões classificadas como áreas de interesse indígena.
23: Confúcio afirmou que muitos produtores de Rondônia enfrentavam dificuldades para obter crédito rural e regularizar propriedades por causa da indefinição fundiária. O senador destacou a atuação conjunta de parlamentares, prefeitos, técnicos do INCRA e representantes da FUNAI na construção dos acordos.
24: Então esse pessoal estava uma aflição, sem crédito, trabalhando na unha, tirando leite, plantando café, plantando cacau, fazendo suas pastagens. Está lá dentro dessas áreas há muito tempo. Mas aí conversamos aqui, há uns 2 anos trabalhando com a FUNAI entendeu isso. O INCRA foi maravilhoso em apresentar os mapas.
20: 2026 será um ano de eleição marcada pela inteligência artificial e pela disputa de narrativas nas redes sociais. O desafio será garantir que a tecnologia não comprometa a confiança do eleitor.
23: Faltando 2 meses e meio para o início da propaganda eleitoral gratuita de 2026, o Conselho de Comunicação Social do Congresso debateu as regras para as campanhas políticas na internet e os riscos do uso de ferramentas de IA. A repórter Patrícia Oliveira traz as informações.
25: Em março, o TSE editou as novas regras sobre o uso de IA na propaganda eleitoral, nas postagens de conteúdo político e a responsabilidade das plataformas digitais na recomendação e moderação desse conteúdo. Maria Paula Almada, especialista em tecnologia digital, destacou a dificuldade da população em geral em diferenciar conteúdos reais dos gerados por inteligência artificial.
26: Apenas 27% dizem conseguir identificar fake news com facilidade. É difícil até para os especialistas identificarem o que é verdade e o que é manipulado.
25: Para os debatedores, o maior desafio é combater a desinformação, garantindo a liberdade do eleitor ao exercício do voto e a proteção do processo eleitoral. O advogado e professor Diogo Reis cobrou a participação do legislativo.
27: Talvez uma revisão das leis que é do tempo do Orkut e para a legislação atual, considerando o cenário de inteligência artificial generativa, redes sociais extremamente dinâmicas.
25: Nenhuma plataforma digital avaliada no índice de transparência notícia de redes sociais oferece condições significativas de acesso a dados de anúncios, inclusive de conteúdo político eleitoral.
20: E a decisão de enquadrar o PCC e o Comando Vermelho como organizações terroristas pelo governo dos Estados Unidos abriu uma nova discussão no Senado sobre o enfrentamento ao crime organizado.
1: Parlamentares defendem medidas mais rígidas para combater o financiamento das facções, mas alertam que a cooperação internacional não pode comprometer a soberania e a autonomia das instituições brasileiras. Repórter Marcela Cunha.
2: Para o senador Sérgio Moro, do PL do Paraná, a decisão pode facilitar o bloqueio de bens das facções no exterior e ampliar a cooperação internacional contra o crime organizado.
4: Uma vitória diplomática para o Brasil. Essa classificação vai ter um impacto principalmente na facilitação do congelamento dos ativos, ou seja, dos bens dessas organizações terroristas que muitas vezes são mantidas no exterior.
2: Já o presidente da Comissão de Relações Exteriores e Defesa Nacional, senador Nelsinho Trade, do PSD de Mato Grosso do Sul, afirmou que toda medida que ajude a melhorar a segurança pública será apoiada, mas defendeu que o Congresso discuta os limites da decisão para evitar interferência externa.
5: Ninguém aqui quer passar a mão em cima de cabeça de bandido. Agora, usar esse mecanismo para poder ferir a soberania nacional, isso nós não vamos também aceitar e não vamos admitir.
2: Nelsinho Trade informou que pretende promover uma discussão sobre o assunto na Comissão de Relações Exteriores e Defesa Nacional e na Comissão Mista de Controle da Atividade de Inteligência. O tema já passou pelo Senado durante a análise do projeto Antifacção, que endurece o combate a organizações criminosas. Na ocasião, os senadores discutiram a tentativa de equiparar facções e milícias a organizações terroristas, mas a proposta não foi aprovada.
20: A partir de hoje, o conteúdo da Rádio Senado ganha um novo espaço para chegar ao público. Entrevistas, debates e as principais notícias produzidas pela emissora passam a estar disponíveis em uma playlist exclusiva no canal da TV Senado no YouTube.
1: Os internautas poderão acompanhar quadros do programa Conexão Senado e também do Jornal do Senado, exibido diariamente na Voz do Brasil. O repórter Rodrigo Rezende conta os detalhes.
6: Perdeu alguma entrevista do programa Conexão Senado ou quer indicar algum conteúdo do programa para um amigo? Ou quem sabe ouvir novamente com mais atenção o Jornal do Senado transmitido durante a Voz do Brasil. Agora você pode acessar esses e outros conteúdos da Rádio Senado em uma playlist exclusiva no canal do YouTube da TV Senado. Fernanda Nardelli, coordenadora de distribuição da Rádio Senado, ressalta que a presença da emissora no canal da TV Senado, que tem mais de 1,8 milhão de inscritos, é mais uma forma de disseminação de conteúdos do Senado para os cidadãos brasileiros, além de demonstrar a integração dos veículos de comunicação do Senado Federal.
7: Eu falo assim que é um jogo de ganha-ganha, né? A rádio vai ganhar em alcance, a TV vai ganhar na variedade de conteúdo e assim, o nosso principal objetivo, claro, o cidadão vai ganhar tendo mais acesso aí a outros programas, outros formatos.
6: Gesiel Carvalho, apresentador do programa Conexão Senado, destaca que a iniciativa de postagem dos cortes dos quadros e entrevistas no YouTube irá facilitar a vida do cidadão e contribuir com o compartilhamento dos materiais.
8: Facilita muito também a vida do ouvinte que quer espalhar o nosso conteúdo e até compartilhar o Conexão do Dia se ele perdeu alguma coisa.
6: Para acessar todo esse conteúdo, basta ir até youtube.com/TV Senado, clicar na guia Playlists e localizar Rádio Senado.
1: Edição de Paula Groba e trabalhos técnicos de João Lira, o Jornal do Senado fica por aqui. Acompanhe agora as notícias da Câmara dos Deputados. Boa noite.
20: Boa noite e até amanhã.

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1: Avança entre os deputados discussão sobre redução da maioridade penal.
2: Projeto inclui tratamento do câncer infantil em cursos nas áreas de saúde.
1: Comissão aprova novas categorias de reserva de vaga em estacionamento.
2: Boa noite. Comissão aprova aumento do número de vagas de estacionamento reservadas para pessoas com deficiência e para idosos com mais de 80 anos. A repórter Daniele Lessa tem as informações.
3: A Comissão de Desenvolvimento Urbano da Câmara dos Deputados aprovou o projeto que amplia a reserva de vagas em estacionamentos para pessoas com deficiência e faz ajustes nas regras para vagas reservadas aos idosos. Atualmente, a legislação garante pelo menos 2% das vagas para veículos que transportem pessoas com deficiência e 5% para pessoas idosas, tanto em estacionamentos públicos quanto privados. Com a aprovação do projeto, o percentual para pessoas com deficiência passa para no mínimo 3% do total de vagas, respeitando as normas de acessibilidade, como espaço adequado para a circulação de cadeira de rodas. No caso das pessoas idosas, o texto mantém o percentual mínimo de 5% das vagas, mas cria uma regra específica para estacionamentos com mais de 100 vagas. Nesses casos, deverá haver pelo menos uma vaga exclusiva para pessoas com 80 anos ou mais, posicionada de forma a garantir maior comodidade. Para o relator da proposta, deputado Saulo Pedroso, do PSD de São Paulo, o aumento no número de vagas deve acontecer junto com o respeito às normas de acessibilidade, inclusive nos estacionamentos privados.
4: Não só nos espaços públicos, nos espaços privados também. Teve até uma certa resistência em relação aos empreendimentos privados, mas a gente precisa conscientizar todo mundo que eles precisam de uma atenção especial, né, que é merecida, e que a possibilidade que a gente tenha aí vagas disponíveis que atendam com qualidade, com tamanho adequado dentro da norma, é fundamental para que o dia a dia das pessoas com deficiência seja um dia a dia comum como o nosso.
3: A proposta que aumenta o número de vagas de estacionamentos reservadas para pessoas com deficiência e para idosos com mais de 80 anos, altera o Estatuto da Pessoa com Deficiência, o Estatuto da Pessoa Idosa e a Lei de Acessibilidade. E agora será analisada nas comissões de Viação e Transportes e de Constituição e Justiça. Da Rádio Câmara de Brasília, Daniele Lessa.
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0: Saúde.
1: Avança na Câmara projeto aprovado que inclui o tratamento do câncer infantil em conteúdo de cursos de saúde. Acompanhe na reportagem de Luiz Cláudio Canuto.
6: A Comissão de Educação aprovou o projeto que inclui a oncologia pediátrica como tema a ser tratado nas disciplinas dos cursos das áreas de saúde. A exigência seria incorporada à Política Nacional de Atenção à Oncologia Pediátrica. O projeto é do deputado Eduardo da Fonte, do PP de Pernambuco, e o texto foi aprovado com mudanças propostas pelo relator, deputado doutor Fernando Máximo, de Rondônia. Máximo explicou que a criação e a alteração do currículo dos cursos são atribuição do Conselho Nacional de Educação. Por isso, em vez de prever uma disciplina, o projeto trata o tema como conteúdo. Para ele, a mudança resolve o impedimento de mudar o currículo ao incluir a matéria como um tema transversal.
7: Porque nós sabemos que hoje o câncer infantil tem acometido milhões de crianças Brasil afora e tem levado à morte muitas delas, e um dos problemas sérios que nós temos é o diagnóstico tardio. Muitas das vezes, se a gente consegue diagnosticar numa fase mais preliminar o tumor, numa fase mais inicial, a gente acaba conseguindo tratar e curar totalmente a criança. Mas quando esse diagnóstico é feito tardiamente, infelizmente, às vezes tem metástase para outros órgãos, tem mais dificuldade de diagnosticar e de tratar.
6: Pelo texto aprovado, os cursos em funcionamento teriam prazo de 12 meses a partir da entrada em vigor da lei para adaptar os currículos. A proposta vai ser analisada em caráter conclusivo pela Comissão de Constituição e Justiça. Para virar lei, precisa ser aprovada pela Câmara e pelo Senado. Da Rádio Câmara de Brasília, Luiz Cláudio Canuto.
0: Segurança Pública.
2: relator conclui a leitura de parecer que une propostas sobre a redução da maioridade penal. A repórter Silvia Munhato acompanhou a reunião da Comissão de Constituição e Justiça da Câmara, em que o tema foi discutido.
8: As três propostas de emenda à Constituição que reduzem a maioridade penal no Brasil de 18 para 16 anos avançaram na Comissão de Constituição e Justiça da Câmara. O relator, deputado Coronel Assis, concluiu a leitura do seu relatório favorável à mudança e foram concedidas vistas aos textos. Os pedidos de vistas pelos deputados permitem que as propostas sejam discutidas e votadas após duas sessões do plenário. Os deputados que se opõem à mudança tentaram barrar o avanço por meio de requerimento de retirada de pauta, mas ele foi rejeitado por 42 votos a 7. A deputada Talíria Petrone, do PSOL do Rio de Janeiro, disse que os adolescentes que cumprem medidas socioeducativas representam menos de 2% do total de pessoas cumprindo penas.
9: Quando nós olhamos os indicadores de reincidência no socioeducativo, eles estão em torno de 13%, aqueles que voltam a cometer infrações. Quando nós olhamos para o sistema prisional, que o Supremo já disse que é um estado inconstitucional de coisas, nós vemos que há uma reincidência de quase 50%.
8: Já o deputado Kleber Verde, do Maranhão, defendeu a redução da idade.
10: Até diante de vários crimes praticados no nosso país por adolescentes, infelizmente, delinquentes, que precisam entender que uma vez envolvidos em crime, ele vai pagar por isso. Ele não pode ficar impune.
8: O deputado Coronel Assis disse que as propostas sobre a redução da maioridade penal são admissíveis perante o regramento jurídico atual. Segundo ele, a Convenção da ONU dos Direitos da Criança veda apenas penas cruéis, degradantes, prisão perpétua ou morte para crimes cometidos por menores de 18 anos. Mas ele retirou de uma das propostas dispositivos que concediam às pessoas maiores de 16 anos direitos como de casar e celebrar contratos, além de tornar o voto obrigatório. O relatório se alinha à proposta feita pelo deputado Capitão Alden, do PL da Bahia, que fala em responsabilidade penal para maiores de 16 até 18 anos nas hipóteses de crimes hediondos e outros crimes graves, mas exige uma avaliação individualizada sobre a compreensão do jovem em relação ao crime cometido e assegura a separação entre jovens e adultos durante a execução da pena. Atualmente, jovens maiores de 16 anos que cometem infrações graves cumprem medidas socioeducativas de internação por no máximo 3 anos. Caso as propostas sejam aprovadas da CCJ, elas terão seu mérito analisado por uma comissão especial. Da Rádio Câmara de Brasília, Silvia Munhato.
0: Trabalho.
1: A Comissão de Trabalho da Câmara aprovou o retorno da assistência sindical obrigatória em rescisões de trabalho, alterando a reforma trabalhista. O texto ainda precisa ser avaliado por outras instâncias, como explica a repórter Emanuele Brasil.
11: A Comissão de Trabalho da Câmara dos Deputados aprovou proposta que retoma a obrigatoriedade da assistência sindical para validar a rescisão de contratos de trabalho de empregados com mais de 1 ano de serviço. A medida, que altera a consolidação das leis do trabalho, reverte uma das principais mudanças da reforma trabalhista de 2017, que havia tornado a homologação facultativa. O texto foi aprovado com mudanças sugeridas pelo relator, deputado Bongás, do PT do Rio Grande do Sul. O parecer restabelece que o instrumento de rescisão ou recibo de quitação só terá validade se firmado com a assistência do sindicato da categoria ou, na ausência deste, de uma autoridade do Ministério do Trabalho e Emprego, sem custos para o trabalhador. Segundo Bongás, a mudança visa corrigir um desequilíbrio na relação entre empregado e empregador no momento do término do contrato.
12: Quando a reforma trabalhista foi votada, eu votei contra, o sindicato foi afastado e o trabalhador ia com o patrão ou da RH, e aí, quando o cálculo era feito, muitas vezes era lesado, roubava o direito do trabalhador. Naquele momento, o sindicato precisaria estar junto. E esse projeto, ele exatamente repõe a presença do sindicato na hora da rescisão. O sindicato tem os seus técnicos e os próprios sindicalistas sabem fazer esse cálculo corretamente para nenhum trabalhador ser lesado. E esta votação que nós fizemos, que eu pude ser o relator na Comissão do Trabalho, repõe este direito para o nosso trabalhador. Nenhum trabalhador pode ser lesado.
11: Entre as medidas, o texto estabelece a intervenção sindical prévia como um procedimento necessário para demissões sem justa causa, sejam elas individuais ou coletivas. A proposta também exige que a extinção do contrato por acordo entre empregado e empregador também seja homologada pelo sindicato ou pelo Ministério do Trabalho. Além disso, o texto determina que a cláusula de arbitragem em contratos de trabalhadores com remuneração superior a 2 vezes o teto do INSS só será válida se tiver assistência sindical. A proposta deverá ser votada agora pela Comissão de Constituição e Justiça e depois pelo plenário. Da Rádio Câmara de Brasília, Emanuele Brasil.
0: Agricultura.
2: Comissão aprova a proposta que apoia práticas sustentáveis na agricultura familiar. O repórter José Carlos Oliveira explica as medidas.
13: Duas comissões da Câmara dos Deputados aprovaram um projeto de lei que inclui incentivos a práticas sustentáveis de produção agropecuária na Lei da Agricultura Familiar, que está valendo desde 2006. Se virar em lei, os incentivos de crédito e o apoio às mulheres agricultoras passarão a constar formalmente da Política Nacional da Agricultura Familiar e Empreendimentos Familiares Rurais. Relator na Comissão de Agricultura, o deputado Enderson Pinto do Pará, explica algumas das práticas sustentáveis previstas no texto.
14: Para recuperação de pastos e solos, por exemplo, que é cada vez mais trabalhar práticas sustentáveis que possam garantir o aumento da produtividade e redução aí nos desmatamentos e também recuperar as áreas degradadas para nós é fundamental. O projeto ele traz 2 viés. O primeiro, para quem faz esse tipo de prática, ele incentiva ou doação financeira, como também acesso ao crédito com juros mais reduzidos.
13: A proposta também foi aprovada na Comissão de Defesa dos Direitos da Mulher, sobretudo em relação às linhas especiais de crédito rural destinadas às agricultoras, como ressalta Enderson Pinto.
14: Ele traz algo mais diferenciado ainda para as mulheres rurais, ou seja, as mulheres que também vivem do setor agropecuário, terem acesso a um financiamento com juros ainda mais baixos, porque hoje, de forma geral, há sim essa discrepância ainda nessa questão da equidade, nesse tratamento entre os gêneros, e isso é uma preocupação.
13: O projeto de apoio a práticas sustentáveis na agricultura familiar já foi aprovado pelo Senado e depende apenas da aprovação final das comissões de Finanças e Tributação e de Constituição e Justiça da Câmara. Da Rádio Câmara de Brasília, José Carlos Oliveira.
0: Meio Ambiente.
1: A comissão aprova projeto que incentiva a reciclagem e gera desconto nas contas de luz e água. A repórter Júlia Lopes nos conta como vai funcionar.
15: O Brasil produz mais de 77 milhões de toneladas de lixo por ano e cerca de 40% desse total ainda é destinado a lixões em todo o país. Para incentivar a reciclagem e enfrentar esse problema, a Comissão de Desenvolvimento Urbano da Câmara dos Deputados aprovou uma proposta apresentada pela deputada Fernanda Pessoa, do Ceará. O projeto de lei cria o programa Recicla Clash, que prevê a concessão de um tipo de cashback ou crédito financeiro para pessoas que realizarem a reciclagem correta de resíduos sólidos. Esse valor poderá ser convertido em descontos nas contas de energia elétrica e de água. O projeto tem como objetivo reduzir o descarte irregular de materiais recicláveis no meio ambiente, promover a educação ambiental e estimular o consumo consciente. A iniciativa também busca fortalecer a participação de cooperativas e catadores de recicláveis, além de incentivar a economia circular. Segundo dados da Associação Brasileira de Resíduos e Meio Ambiente, do total de lixo produzido no país, cerca de 72 milhões de toneladas são coletadas diretamente nas residências. Para se ter uma dimensão desse volume, ele seria suficiente para cobrir aproximadamente 3.400 campos de futebol. De acordo com o texto do projeto, o funcionamento do programa começa com o cadastro do consumidor em uma plataforma digital vinculada à iniciativa. Nesse momento, a pessoa informa seus dados pessoais e associa as contas de água e de energia elétrica. Em seguida, os resíduos recicláveis devem ser levados aos pontos de coleta credenciados como cooperativas de reciclagem, ecopontos ou estabelecimentos parceiros. Na entrega, o material é pesado e registrado no sistema, gerando uma pontuação proporcional ao volume e ao tipo de resíduo reciclado. Essa pontuação acumulada é então convertida em crédito financeiro, garantindo descontos diretos nas contas de água e de luz. Após a regulamentação pelo governo federal, a gestão do programa ficará sob responsabilidade do Ministério do Meio Ambiente, em parceria com as Agências Nacionais de Energia Elétrica, a ANEEL, e de Águas e Saneamento Básico, a ANA. Para o relator da proposta, deputado Cobalcini, do MDB de Santa Catarina, a medida, que já é adotada em outros países, traz benefícios tanto para a população quanto para o meio ambiente.
16: Será importantíssimo para o Brasil, porque premia, né, quem recicla, vai receber um valor como prêmio, e premia o meio ambiente, porque nós daremos o destino correto para todo o lixo, especialmente o lixo reciclado.
15: O projeto, que busca ampliar a reciclagem correta por meio de descontos nas contas de água e luz, segue agora para análise na Comissão de Minas e Energia. Da Rádio Câmara de Brasília, Júlia Lopes.
17: 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Educação.
2: Comissão aprova tratamento diferenciado para estudantes com mandatos em entidades representativas. A repórter Mônica Tati nos conta como serão as regras.
18: Universitário que exerce mandato em entidade estudantil poderá ter tratamento diferenciado na sua instituição de ensino. É o que prevê projeto em análise na Câmara dos Deputados, que estabelece métodos específicos para controle de rendimento e frequência dos estudantes que atuam em entidades representativas como a UNE, as Uniões Estaduais de Estudantes e os DCEs, os Diretórios Centrais dos Estudantes. O relator na Comissão de Educação da Câmara, o deputado Pedro Quizai, do PT de Santa Catarina, destaca a importância de garantir mecanismos que permitam que os estudantes possam conciliar seus estudos com a participação na política. Pedro Quizai explica que o projeto garante que os estudantes que compareçam a eventos oficiais, como assembleias ou congressos, possam recuperar as avaliações e o conteúdo das disciplinas em outro momento.
19: E não seja prejudicado porque está exercendo o direito à cidadania, à organização estudantil e à defesa dos direitos dos estudantes. Isso é muito importante porque reconhece, de um lado, a importância da escola, da educação, da sala de aula, da avaliação, mas ao mesmo tempo legitima e fomenta e apoia a organização estudantil, porque isso produz liderança e cidadania.
18: A proposta, que prevê tratamento diferenciado para os universitários que possuem mandato em entidade estudantil, ainda vai ser votado pela Comissão de Constituição e Justiça. Se for aprovado sem modificações, pode seguir direto para a sanção do presidente da República. Da Rádio Câmara de Brasília, Mônica Tati.
1: Termina agora o Jornal Câmara dos Deputados, produzido pela Rádio Câmara. O programa teve trabalhos técnicos de Wellington Teles e apresentação de Luciana Vieira e Tércia Guimarães. Boa noite para você.
2: Uma boa noite. Você fica agora com as notícias do Tribunal de Contas da União.
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9: Nova Brasil, boa noite, um excelente mês de junho pra você, tudo de melhor, obrigado pela companhia. Tá no ar mais uma edição do Arquivo com muita nostalgia e os trabalhos de Robson Duarte, a produção de Henrique Oliveira. Satisfação, eu sou o Júlio, vamos juntos na rede Nova Brasil FM. A gente começa muito bem com Verônica Sabino, demais.
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0: Nova Brasil ainda lembra o encontro de Marisa Monte e Ed Mota.
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0: Esta foi lançada em 75 no antológico álbum Nova Eon. Tente Outra Vez é uma das maiores obras-primas da genial parceria entre Raul Seixas, Paulo Coelho e Marcelo Mota. Com ele, o eterno maluco Beleza, você curte Tente Outra Vez.
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0: Tim Maia, os cariocas. Ela é carioca. E daqui a pouco eu tô de volta com muito mais pra você. Fique na sintonia mais que moderna, brasileira.
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1: Nova Brasil, voltamos com Zé Cabaleiro, Telegrama.
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0: Esta é Maria Bethânia na Rede Nova Brasil FM, Anos Dourados.
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0: E agora você curte uma canção lançada em 83, há 43 anos, para o álbum Alô, Alô Brasil. Feliz é uma das joias mais reflexivas e luminosas da carreira de Gonzaguinha. Com uma levada cirúrgica, a canção consegue retirar o peso doloroso da separação e da saudade. Ela usa também a metáfora de estrelas que seguem caminhos opostos no céu. Esse hino ao amor maduro ganhou as lentes da TV como tema dos personagens Albano e Joana na histórica novela Eu Prometo, de 83. Relembre comigo, Feliz, Gonzaguinha, na Rede Nova Brasil FM.
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0: Fique ligado, fique ligada. Rede Nova Brasil, voltamos em instantes com mais arquivo pra você.
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0: Nova Brasil FM com Marcos Vale Estrelar e agora é a vez de Paula Ruda.
1: Olá, ouvintes da Nova Brasil. Hoje, dia 1, iniciamos o mês de junho. Ele é conhecido pelas festas juninas. São eventos marcados por fogueiras, quadrilhas, trajes caipiras e pratos à base de milho. É uma mistura de rituais agrários europeus com influências indígenas e afro-brasileiras. No Brasil, celebramos três santos católicos: Santo Antônio, dia 13, São João, dia 24 e São Pedro, dia 29. Você já notou que a canção Festa do Interior, composição de Moraes Moreira e Abel Silva, eternizada na voz de Gal Costa, se refere às festas juninas? Ardia aquela fogueira que me esquentava a vida inteira e até na noite, sempre a primeira. Festa do Interior. Então vamos curtir e saiba mais sobre as canções de festas juninas aqui na Nova Brasil e no canal do YouTube. Músicas e suas histórias.
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0: Nova Brasil, este é o Arquivo e a música não para. Daqui a pouco tem mais. Fique na sintonia.
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0: Nova Brasil FM, mais que moderna brasileira, já de volta com o arquivo para você curtir junto comigo.
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0: Ok, seguimos. Tá pronto? Pra mais emoção, pra mais nostalgia, pra mais alegria e grandes momentos? Este é o Arquivo. Vem curtir comigo.
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0: Nova Brasil, curtiu? Espero que tenha gostado muito da nossa playlist de hoje. O arquivo tá de volta amanhã e eu aguardo você. Forte abraço e até lá.
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6:03. Bom dia para você que tá aqui na sintonia da Nova Brasil nesta terça-feira. Hoje é dia 2 de junho de 2026. E aí, tudo certo contigo? Por aqui, Cláudia Nakazato. Vamos juntos aqui pela Nova Brasil FM, uma empresa do Grupo Tati de Comunicação. Você nos ouve pelo rádio, pelo aplicativo ou então pelo site novabrasil.com. Nessa próxima meia hora, como sempre, a gente tem muita música boa, tem a participação dos nossos colunistas, a previsão do tempo, e a gente abre com Legião Urbana, Angra dos Reis. Bom dia para você.

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0: Agora são 6:15. Maria Clara Sasaki vem chegando com as informações do tempo para esta terça-feira gelada.
2: Olá a todos que nos acompanham. Ainda temos a presença de instabilidades nas áreas litorâneas e uma massa de ar seco que atua no interior do Brasil. Por isso, o sol aparece no centro-oeste do país e também no interior do Nordeste.

0: Em Brasília tem bastante nebulosidade hoje e a temperatura fica na casa dos 27 graus. No litoral do Nordeste, o destaque é para a chuva que acontece no litoral da Bahia, a qualquer momento, inclusive em Salvador. Na capital da Bahia, a máxima fica na casa de 27 graus. Já em Maceió e no Recife, faz até 29, com chuvas bem isoladas no fim da tarde. Em Fortaleza, máxima de 30 graus. Já no Sudeste, muitas nuvens nas áreas litorâneas e potencial de chuvas fracas ao longo do dia entre o Espírito Santo, Rio de Janeiro, leste de Minas Gerais. Em São Paulo, tem apenas variação de nebulosidade, sensação de frio na faixa leste. Na capital paulista, máxima de 19, 20 graus na tarde de hoje. No Rio de Janeiro, faz 27, a mesma temperatura de Vitória. Maria Clara Sasaki, da Tempo Ok Meteorologia, para Nova Brasil.
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2: Bom dia, ouvinte. A semana passada eu não estive por aqui. Eu estava em um congresso nos Estados Unidos chamado The Voice Foundation, um dos maiores eventos sobre pesquisas em voz no mundo. E sempre que eu posso, eu marco presença e levo também as minhas pesquisas para apresentar por lá. Hoje eu quero compartilhar com você as experiências e os aprendizados que eu tenho nesse tipo de situação de fala em público. Apresentar em um evento técnico importante, especialmente em outra língua, exige preparação. É a sua reputação, o seu trabalho e o respeito dos seus pares que estão em jogo. Eu já apresentei muitas vezes em eventos dentro e fora do Brasil, e sempre é estressante. Mas com o tempo a gente aprende a desenvolver recursos cognitivos de controle. Dessa vez eu falei sobre os meus 20 anos de experiência trabalhando a comunicação de telejornalistas. Era uma responsabilidade enorme ser porta-voz do meu trabalho e da empresa. Então, aqui vão as lições aprendidas. Fiz a apresentação e escrevi as ideias centrais da minha fala. Escrevi da forma que eu falo. Li e reli essas mensagens até que ficassem bem adequadas à minha voz. Corrigi meu inglês, gramática e pronúncia. Usei apenas frases curtas e simples, sempre uma ideia em cada frase. Não decorei. Fiz a apresentação para mim algumas vezes. Gravei em áudio e escutei o que eu falei. Corrigi novamente alguns detalhes. Avaliei o tempo de fala, deixando um minuto de folga. Por fim, apresentei para uma colega que tem alguma noção sobre o assunto. E depois, para uma coaching de apresentação que o Congresso felizmente nos disponibiliza. No dia, eu escolhi uma roupa adequada ao decoro do evento, discreta, alinhada e confortável. Na hora da fala, fiz exercícios de respiração profunda e aquecimento de voz antes de ser chamada. Isso ajuda a acalmar. Comecei a falar usando uma voz levemente mais grave que o natural, para garantir maior controle do tom e uma melhor expressão das minhas emoções. E no final, me senti vitoriosa. Fiquei feliz quando vi o vídeo. Pegou a visão, ouvinte? As apresentações precisam ter estratégia. Sempre tem espaço para melhorar. Cada vez que alguém se expõe para comunicar uma ideia, apresenta também o seu nível de preparo. Por isso, vale pensar menos em improvisar e mais em construir de forma consistente. Gostou? Essa é a coluna Voz e Conexão. E eu sou a Vanessa Pedrosa. Se você se interessa por esse tipo de conteúdo, me segue no Instagram, @VanessaPedrosaFono. E no YouTube, @VanessaPedrosaOficial. Tchau, tchau.
0: Tá aí a dica da Vanessa Pedrosa na coluna Voz e Conexão, agora 6h27. Depois do intervalo, tem Jornal Nova Brasil.
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6: Olá, muito bom dia para você, ouvinte, já sintonizado na Nova Brasil e desde cedo acompanhando o nosso jornalismo. Eu sou Stephanie Swerdick e passo aqui para te lembrar que às 7h30 o nosso encontro no Jornal Nova Brasil Salvador com as principais notícias e informações de Salvador e da Bahia para você começar o seu dia bem informado. Eu te lembro que você nos acompanha também ao vivo através do YouTube com imagens. Acessa Jornalismo Nova Brasil para acompanhar a nossa transmissão e você também pode interagir conosco através do nosso WhatsApp 993471047. Manda pra gente sua mensagem, assim como lá no chat do YouTube, que está aberto para sua participação. Eu espero você daqui a pouquinho. Até já.
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10: Bom dia, avenida paralela em direção centro já tem pontos de intensidade. Choveu mais cedo, então vale o alerta. Por enquanto, sem retenção. Saindo de Mussurunga pro caminho das árvores, a paralela é a sua melhor escolha. 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
2: Escritório comercial do governo dos Estados Unidos propõe novo tarifaço de 25% sobre os produtos brasileiros.
3: A alegação é que o Brasil tem práticas de comércio prejudiciais aos americanos.
2: Prejuízo dos Correios quase dobra e passa de 3 bilhões de reais no primeiro trimestre.
3: Petrobras reduz em 14% o preço do querosene de aviação para as distribuidoras.
2: Prefeitura de São Paulo nega irregularidades com produtora do filme sobre Bolsonaro e fala em perseguição política.
3: Seleção brasileira chega nesta manhã aos Estados Unidos para a Copa do Mundo. O primeiro treino em solo americano está marcado para logo mais, hoje à tarde. Hoje é terça-feira, dia 2 de junho de 2026. Que seja um excelente dia para todos nós.
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2: Bom dia, Stephanie Alves, estamos na mesma paleta de cores, não combinamos, mas estamos aqui, né?
3: Sintonia.
2: Sintonia, é isso aí. De verde, é sempre bom. E dando aquele bom dia também para todo mundo que tá na rede Nova Brasil em São Paulo, Campinas, Ribeirão Preto, Araçatuba, São José dos Campos, Mococa, Brasília, Recife, Salvador, João Pessoa, na região da Mantiqueira, no sul de Minas Gerais, no Rio de Janeiro, você que nos acompanha pela Rádio Nova Paradiso. A gente tá na rádio, mas a gente também está no aplicativo da Nova Brasil, que você pode baixar aí no seu celular. Estamos no site novabrasil.com, no YouTube, no nosso canal Jornalismo Nova Brasil. Você pode se inscrever no nosso canal, pode também participar junto com os nossos ouvintes, internautas, espectadores que participam lá do bate-papo, vão dando suas opiniões, pessoal já chegando, já dando bom dia, já falando de onde tá teclando, tem Londrina, tem, olha só, Amapá, Porto Grande, Amapá, é isso mesmo? Que legal, que bacana, que bacana. São Paulo, capital. Brasil inteiro vai se ligando aqui na Nova Brasil. O pessoal quer ficar muito bem informado, muito bem informada, Stephanie.
3: É a nossa missão. Na próxima hora estaremos juntos, eu e Mauro aqui esverdeados, mas vamos amadurecer juntos ao longo do dia, tá, minha gente? Vambora, 6:33, muito obrigada a você que nos ouve de qualquer parte desse nosso Brasilzão, de qualquer parte do globo também, porque basta ter internet pra se ligar aqui na Nova Brasil, então dá aquele alô pro amigo, pro parente que mora fora do Brasil também, a gente quer audiência internacional aqui nesse jornal, hein? Duvido alguém entrar aí no nosso chat e dizer que tá nos ouvindo de fora do Brasil. Fica aí feito o desafio para hoje. 6:33 agora, já vamos começar girando pelo que importa para você nesta terça-feira.
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2: A gente começa te contando que a Petrobras anunciou ontem uma redução de 14% no preço médio de venda do querosene de aviação para as distribuidoras, um corte equivalente a 93 centavos por litro em relação ao preço do mês anterior. No acumulado de 2026, o aumento ainda é de mais de 54%. Isso significa um acréscimo de R$ 1,98 por litro na comparação com o preço vigente em dezembro de 2025. Em nota, a Petrobras disse que o reajuste reflete a atenuação do cenário de elevação das cotações internacionais do querosene de aviação, ocasionado pelas tensões geopolíticas no Oriente Médio. Em abril, a Petrobras adotou um programa de parcelamento para os reajustes de preço do querosene de aviação. O preço tem reflexo direto nas passagens aéreas, é o principal item aí de despesa das companhias aéreas, o querosene, né, o combustível. Tomara que dê uma atenuadinha também no preço das passagens. Outra informação importante que impacta inclusive nas contas do governo: os Correios tiveram um prejuízo de mais de 3 bilhões de reais no primeiro trimestre desse ano, segundo demonstrações financeiras divulgadas pela estatal. O prejuízo é de quase o dobro do registrado no mesmo período do ano passado. No ano passado ficou em 1,7 bilhão de reais, dessa vez mais de 3 bilhões de reais. de prejuízo. No acumulado de 2025, o prejuízo passou de 8 bi. Em nota à imprensa, os Correios disseram que o prejuízo deste primeiro trimestre ficou abaixo da projeção originalmente prevista, evidenciando evolução nas ações voltadas à recuperação do equilíbrio econômico-financeiro da estatal. Segundo os Correios, as despesas com passivos judiciais e precatórios somaram mais de 1,4 bilhão de reais, o equivalente a mais de 40% do prejuízo registrado no período.
3: Bom, e tem uma outra notícia que também impacta o nosso dia a dia, viu? A violência contra a mulher. Olha esse dado dessa pesquisa. 6 em cada 10 brasileiros consideram que a violência contra a mulher é o crime mais grave aqui no nosso país. À frente, inclusive, do tráfico de drogas e do assalto à mão armada. A conclusão é de uma pesquisa Datafolha, que foi encomendada pelo movimento Mulher 360 e foi divulgada ontem. Essa pesquisa ouviu 2.004 pessoas maiores de 16 anos. A diretora executiva do movimento Mulher 360, Margarete Goldenberg, falou aqui ao jornalismo da Nova Brasil sobre as conclusões desse estudo. Vamos ouvi-la.
4: Bom dia, Stephanie. Bom dia, Mauro. O movimento Mulher 360 realizou essa pesquisa porque acredita que para enfrentar a violência contra a mulher não basta apenas olhar para os casos de agressão. Nós precisamos entender também quais crenças, comportamentos e percepções da sociedade ainda contribuem para que essa violência aconteça e se perpetue. E um dos achados mais importantes é justamente que a população reconhece a violência física, mas ainda tem dificuldade de identificar formas anteriores de violência, como controle, isolamento, monitoramento e violência psicológica. Muitas vezes, o que é violência ainda é confundido com cuidado, com amor, com proteção ou com ciúme. A pesquisa também revela que ainda existe culpabilização da vítima e desconhecimento sobre os sinais iniciais nas relações abusivas. Isso mostra que precisamos avançar não apenas em proteção, em punição, mas também em educação, conscientização e prevenção. Quanto antes conseguirmos reconhecer esses sinais, maiores são as chances de interromper ciclos de violência antes que eles se agravem.
2: É isso, a gente ouviu a Margarete Goldenberg, que é a diretora executiva do Mulher, do movimento Mulher 360, falando sobre essa pesquisa. São 6:38, vamos girar a reportagem da Nova Brasil. Você sabe que aqui a notícia tem sotaque de Brasil.
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2: Um estudo da Universidade de São Paulo analisou mais de 3 mil mortes violentas em 4 capitais brasileiras e constatou que mais da metade das vítimas tinha álcool ou drogas no organismo. A repórter Dani Rivas traz as informações diretamente de São José dos Campos.
5: A pesquisa analisou mais de 3.500 casos registrados em Belém, Recife, Vitória e Curitiba entre 2022 e 2024. Os exames toxicológicos mostraram que 53% das vítimas apresentavam pelo menos uma substância psicoativa no sangue. As drogas mais encontradas foram cocaína, presente em 30% dos casos, e o álcool, presente em 28% dos casos. Segundo os pesquisadores, a cocaína apareceu com maior frequência entre vítimas de homicídio, enquanto o álcool predominou nos casos de acidentes de trânsito. O levantamento também traçou o perfil das vítimas. 90% eram homens, mais da metade tinha 30 anos ou mais e 67% morreram em homicídios. Entre esses casos, cerca de 85% foram provocados por armas de fogo. Os pesquisadores ainda ressaltaram que o estudo não estabelece uma relação direta de causa e efeito entre o consumo de substâncias e as mortes, mas aponta sinais consistentes de risco e reforça a necessidade de políticas públicas voltadas à prevenção, à redução de danos e ao enfrentamento da violência. De São José dos Campos, Dani Rivas.
2: São 6:40, chegou junho e com ele as tradicionais festas juninas, numa das grandes tradições aí populares da cultura brasileira que começam a movimentar escolas, igrejas, clubes, comunidades em todo o país, com música, dança, comidas típicas, manifestações culturais, né, que atravessam gerações. O Éder Martins, lá de Ribeirão Preto, vai contar a história das festas juninas pra gente.
6: Muita música, quadrilha, bolo de fubá, milho cozido, fogueira, doces, quentão e outras características ajudam a colocar as festas juninas entre as comemorações mais populares do calendário festivo brasileiro. Mas de onde vem toda essa cultura? O professor José Antônio Lages, doutor em ciências da religião e historiador, explica que essa tradição foi trazida pelos portugueses e aqui ganharam outras influências.
7: Agora veja só, quando ela chega aqui no Brasil, ela começa a se enraizar com, por exemplo, incorporando outras tradições, né? Seja da população indígena, dos povos originários. Então, por exemplo, essa questão da comida, né? Do milho, do amendoim, isso é muito, vem dos povos originários, dos indígenas. E ela se consolidou, no final de tudo, como uma festa caipira, né? Então, eu acredito que a nossa principal festa caipira hoje são as festas juninas.
6: De Ribeirão Preto, Éder Martins.
3: E esse ano, falando em cultura popular, vai ter muita festa junina que vai ser celebrada com as cores verde e amarelo, porque a gente vai coincidir aí essa grande tradição popular brasileira das festas juninas com a Copa do Mundo, disputa da Copa do Mundo, né, minha gente? Estamos aí há 9 dias desse Mundial. Vamos falar disso?
2: Stephanie, rapidinho, até para ilustrar isso que você estava falando, a festa junina na escola da minha filha vai cair agora, no sábado, dia 13, data da estreia da seleção brasileira.
3: Da estreia do Brasil.
2: Eles ajustaram o horário da festa junina para que ela terminasse a tempo do pessoal assistir o jogo do Brasil.
3: Ou é isso, ou bota um telão pra todo mundo já curtir torcendo.
2: Exatamente. Eu acho que a escola parece que não tá confiando muito, né? E ainda mais que é uma escola alemã. Acho que não.
3: Eita,
2: é.
3: Não. Péssimas memórias, melhor
2: péssimas
3: não, Mauro.
2: Memórias. Esse é melhor não. Melhor não.
3: Muito bem, então vamos falar de Copa do Mundo aqui agora.
2: Bora lá.
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2: Pois é, e a seleção brasileira nesse momento está voando em direção aos Estados Unidos, embarcou ontem, o voo saiu por volta de 11 da noite, saiu com uma horinha de atraso, saiu por volta de 11 da noite lá do Galeão, né, o Aeroporto Internacional do Rio de Janeiro. O desembarque está previsto na cidade de New Jersey. Com esse atraso, estava previsto para 7 da manhã de Brasília, com esse atraso por volta das 8 da manhã, então mais ou menos 1h15 daqui em diante, o Brasil já desembarca lá em New Jersey. Ontem os jogadores tiveram o dia de folga, né? Depois do amistoso contra o Panamá, da vitória contra o Panamá por 6-2 no domingo, no Maracanã. Os jogadores tiveram aí a noite de domingo de folga, o dia de ontem também de folga, se apresentaram por volta das 4 da tarde num hotel na Barra da Tijuca e de lá eles foram até a sede da CBF, que fica ali pertinho. Lá na CBF os jogadores participaram de algumas ativações de promoção comercial, etc. Também visitaram o museu da CBF e aí seguiram em direção ao aeroporto, né? Por volta das 8 da noite já estava todo mundo já dentro do avião para embarcar, para ir para os Estados Unidos. Lá no aeroporto, alguns torcedores receberam o Brasil. A seleção desembarcou numa área mais privada ali, né? Com maior
3: reservada,
2: segurança,
3: né?
2: Mais reservada. Mas também alguns torcedores tiveram a oportunidade de chegar ali perto também, de fazer ali uma última festa aí para a seleção brasileira, que agora chega hoje aos Estados Unidos. Já tem treino marcado para hoje, às 5 da tarde, no horário de Brasília. Eles vão ficar num hotel lá que se chama The Ridge, em Nova Jersey.
9: num lugar que se chama Baskin Ridge, em Nova Jersey, e aí vai, eles vão dali, vão pro CT do Red Bull, né, que vai ser inaugurado, inclusive, pela seleção brasileira, Stephanie.
3: Antes de falar da programação da seleção brasileira já em solo americano, eu queria só o seu comentário sobre o modelo usado pelos jogadores. Eu vou pedir para a gente colocar aí no ar a foto da delegação brasileira dentro do avião, aí a caminho dos Estados Unidos. Olha o modelito que a CBF escolheu para que eles embarcassem.
9: Ricardo Almeida, né?
3: Deixa eu ouvir.
9: É do Ricardo Almeida. Isso. Achei bonito, gostei, moderno, assim, um tecido mais, um pouco mais brilhante, né? Um azul mais claro, com o símbolo ali da CBF. Eu gostei, o que você achou?
3: Não gostei não, hein?
9: Curtiu não?
3: Não gostei não, gostei não.
9: É? Você preferia alguma coisa mais formal, assim? Tipo...
3: mais festivo, mais latino, mais festeiro. É, pra ter esse clima de Copa do Mundo, esse azul formal, assim, sóbrio, com... Tem até um blazer ali em cima, a gente vê o Alisson, né, no cantinho direito, pra quem tá acompanhando aí pelo YouTube, tem até um blazer ali em cima. Não gostei não,
9: hein? Eu achei chique, gostei.
3: Achei formal demais, mas enfim, pode continuar aí com a programação, era só isso mesmo.
9: Estão abertas está aberta a temporada de polêmicas, não é?
3: Começamos
9: você
3: cedo,
9: que está
3: hein?
9: No Jornalismo Nova Brasil no YouTube, tá a foto aí pra você. Vamos até colocar de novo pro pessoal ver o modelito do Brasil, pra todo mundo poder opinar lá em Jornalismo Nova Brasil. Tá chique, tá formal demais, precisava ser mais festivo. Vamos ver. Eu gostei, eu achei que tá chique, eu achei que eles estão elegantes. É uma camiseta, uma calça, um blazer, assim, achei que tá ao mesmo tempo despojado e elegante. Gostei. A Stephanie não curtiu tanto, não. Né, Stephanie?
3: Ricardo Almeida, que me desculpe, né? Essa não acertou, não. Pra mim, não.
9: Tá certo. O Brasil já treina hoje em terras americanas e se prepara pra Copa do Mundo. Tem um amistoso no sábado contra o Egito. A estreia do Brasil é no dia 13, 7 da noite, aqui pelo horário brasileiro, contra o Marrocos em Nova York, Stephanie. Agora, antes disso, tem Brasil não no campo, mas tem Brasil na quadra.
3: É isso, hoje tem Brasil, já olho nele, hein? Hoje tem Brasil de volta às quartas de final de um Major do tênis, depois de 22 anos, hein, minha gente? Desde a era Guga, a gente não chegava nesse ponto de uma disputa de um Major do tênis. João Fonseca disputa uma vaga na semifinal de Roland Garros hoje com o tcheco Jakub Mencić. Vai ser às 3h15 da tarde, por volta das 3h15 da tarde, aqui pelo horário de Brasília. Vai, Fonseca.
9: Todo mundo torcendo pro João Fonseca. 6 horas 49 minutos. Agora vamos girar pelo mundo, que tem notícia importante aqui pro Brasil.
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9: Pois é, saiu o resultado daquela investigação que o escritório comercial dos Estados Unidos estava fazendo sobre os produtos brasileiros e não deu outra. Os Estados Unidos estão propondo um novo tarifaço, dessa vez de 25% sobre produtos brasileiros. Camilo Mota está aqui com a gente. Vamos juntos aqui explicando o que aconteceu. Camilo, bom dia.
10: Bom dia, Mauro. Bom dia, Stephanie. Você que acompanha aqui o Jornal Nova Brasil, pode vir aí um novo tarifaço contra o Brasil. E essas tarifas aí de 25% devido a essa investigação comercial dos Estados Unidos contra o Brasil. A medida ainda depende da aprovação do presidente americano e vai passar por consulta ao setor privado antes da decisão final aí, Mauro, prevista para o mês que vem. O governo norte-americano justificou a medida com críticas às políticas comerciais do Brasil, a decisão judiciais que envolve as plataformas digitais americanas e questões de propriedade intelectual.
9: Deixa eu passar aqui pra você o que aconteceu. O negócio foi o seguinte: o escritório do representante comercial dos Estados Unidos propôs aí a aplicação de uma tarifa adicional de 25% sobre produtos brasileiros que são exportados para o mercado americano. Então é uma tarifa adicional. O prazo para adoção dessa medida vai terminar em 15 de julho. Antes disso, o governo dos Estados Unidos vai realizar uma nova rodada de audiências para ouvir empresas, associações e demais interessados. Essa medida é resultado de uma investigação feita pelo escritório que aponta que políticas e práticas do governo brasileiro seriam irrazoáveis e estariam prejudicando o comércio norte-americano. Essa investigação foi aberta em julho do ano passado por determinação de Donald Trump, com base na chamada Seção 301 da Lei de Comércio Americana. Essa é uma lei lá da década de 70. É um instrumento que permite que os Estados Unidos adotem medidas unilaterais contra países considerados responsáveis por práticas comerciais prejudiciais aos interesses americanos. Apesar da proposta de taxação, o governo americano incluiu uma lista de exceções. Ficariam de fora da tarifa produtos considerados estratégicos ou sensíveis para a economia americana, como aeronaves, peças aeronáuticas brasileiras, terras raras, fertilizantes, produtos farmacêuticos, produtos químicos orgânicos, além de vários itens do agronegócio, como carnes, frutas, café, chá, especiarias, cereais, sementes, plantas medicinais e matérias-primas agrícolas. Segundo o representante comercial dos Estados Unidos, Jameson Greer, o governo americano manteve reuniões frequentes com o governo brasileiro ao longo do último ano, intensificando as conversas nas últimas semanas, mas, no entanto, ele diz que as divergências permanecem sem solução.
10: É isso aí, justamente os itens mais que eles mais necessitam estão de fora dessa exceção aí, né, Paulo?
9: É, e no relatório final, o governo americano afirma que identificou problemas em 6 áreas principais na justificativa de por que impor esse tarifaço. São 6 áreas. A primeira delas envolve o comércio digital e os serviços de pagamentos eletrônicos. O Pix, por exemplo, concorre com cartões de crédito de bandeiras americanas. Segundo os Estados Unidos, o Brasil também estaria adotando medidas que prejudicam empresas americanas de tecnologia e redes sociais, inclusive por ações relacionadas à moderação de conteúdo político e à oferta de serviços digitais no país. O texto ainda aponta a demora do Instituto Nacional de Propriedade Industrial na análise de pedidos de patente, especialmente no setor biofarmacêutico. Os americanos também fazem críticas ao ambiente institucional brasileiro e ao combate à corrupção. E, por fim, os Estados Unidos alegam problemas com a política brasileira para o etanol e para o desmatamento ilegal. A conclusão da investigação ocorre enquanto ainda está em andamento um grupo de trabalho criado pelos governos de ambos os países para tentar evitar novas sanções comerciais. O mecanismo foi estabelecido após a visita de Lula à Casa Branca em maio deste ano, quando os dois governos concordaram em abrir negociações sobre comércio, tarifas e investimentos. Apesar disso, integrantes das negociações afirmam que os avanços foram insuficientes para encerrar as discussões. Ou seja, o que acontece aqui e o pano de fundo é o seguinte: a justiça americana vetou aquele tarifaço original lá do Donald Trump. Diz que o Donald Trump não tinha poderes para impor um tarifaço para o mundo todo. A partir daí, o governo americano começou a abrir investigações comerciais sobre países que fazem comércio com os Estados Unidos, entre eles o Brasil. E aí, esse aqui é o resultado dessa investigação que foi feita sobre o Brasil. Os Estados Unidos alegando problemas aí nesses 6 itens que a gente mencionou aqui. Temos aí uma ameaça ao Pix, né, que já vinha sendo ameaçado também pela questão de você incluir as facções criminosas brasileiras como terroristas, né, que os Estados Unidos também baixaram essa medida agora na semana passada. Então temos aí uma ameaça ao Pix e temos aí a ameaça de sofrer um novo tarifaço dos Estados Unidos. A gente vai acompanhando a repercussão, principalmente a reação do governo brasileiro a essa medida, Camila.
10: É isso aí, Mauro. Exatamente, a gente continua acompanhando e a gente tem também aí desdobramentos a respeito da guerra no Irã. Donald Trump e Benjamin Netanyahu parecem pela primeira vez terem entrado aí em desavenças. Trump ontem tinha declarado que havia persuadido o primeiro-ministro israelense para interromper os ataques contra o Líbano como parte de um acordo para continuar as negociações de paz com o Irã. Apesar do anúncio de Trump, bombardeios israelenses e ataques do Hezbollah continuaram aí a ser registrados no sul do Líbano. Essa trégua é vista como teste para a diplomacia dos Estados Unidos na região. O governo do Irã alertou que uma ofensiva israelense mais ampla pode comprometer as negociações com Washington, enquanto integrantes do governo israelense defendem a continuidade das operações militares. Netanyahu também deixou claro que não pretende parar os bombardeios, que já mataram mais de 600 pessoas e deixaram milhares de feridos ali no Líbano desde o anúncio do cessar-fogo, ou seja, do mês passado, aliás, de abril, segundo as Nações Unidas. E em reunião do Conselho de Segurança da entidade ontem, chamada aí pela França, a coordenadora das Nações Unidas para o Líbano, Jeanine N. Plachard, afirmou que aposta na contenção da violência, aliás, apostar na contenção da violência é um jogo de alto risco, enquanto os civis continuam fugindo aí das áreas de combate. E além do avanço militar e da recusa do Hezbollah em discutir o desarmamento, agências da ONU destacam o agravamento da crise humanitária. Mais de 1 milhão de pessoas foram deslocadas e a insegurança alimentar cresce em todo o país. Então a gente tem aí uma dificuldade também do próprio governo norte-americano de fazer esse contato e de convencer o primeiro-ministro de Israel a parar esses ataques que continuam matando muitos civis, tanto no Líbano quanto no território palestino. Mauri e Stephanie.
9: Obrigado, Camilo. Camilo Mota trazendo informações dos conflitos aí mundo afora, principalmente no Oriente Médio. Obrigado, Camilo. Até já.
7: Até já.
9: São 6h57, você segue aqui com a gente, ficando muito bem informado, muito bem informada no jornalismo da Nova Brasil.
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13: Olá, muito bom dia para você, ouvinte, já sintonizado na Nova Brasil e desde cedo acompanhando o nosso jornalismo. Eu sou Stephanie Swerdick e passo aqui para te lembrar que às 7h30 o nosso encontro no Jornal Nova Brasil Salvador, com as principais notícias e informações de Salvador e da Bahia, para você começar o seu dia bem informado. Eu te lembro que você nos acompanha também ao vivo através do YouTube com imagens. 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Manda pra gente sua mensagem, assim como lá no chat do YouTube, que está aberto para sua participação. Eu espero você daqui a pouquinho. Até já.
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21: A paralela em direção ao centro já tem retenção no Trombogi. Você que está saindo de São Cristóvão e vai para o Miolo Empresarial, tá valendo cortar pela Orlando Gomes e seguir pela Orla. 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
1: 7h01, não perca a hora. O relógio avançando aqui na nossa terça-feira e nós te fazendo essa companhia, como sempre, na missão de te deixar muito bem informado, muito bem informada. Estamos ao vivo para toda a nossa rede, hein? Em São Paulo, Campinas, Ribeirão Preto, Araçatuba, São José dos Campos e Mococa. Também em Brasília, Recife, Salvador, João Pessoa, na região da Mantiqueira, no sul de Minas, e no Rio de Janeiro, através da Nova Paradiso. É claro que você nos ouve aí na sintonia do seu radinho, tá chegando no seu compromisso, né? Agora 7h01, tá chegando, vai desligar o carro sem problema, migra lá pro celular. 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
2: E olha, Stephanie, lá no YouTube, o uniforme da seleção brasileira está sendo massacrado pelos pijamão, nossos, né? Ouvintes, internautas, espectadores. Vamos ver se a gente consegue colocar de novo a foto dos jogadores no avião com o uniforme, né? O uniforme de viagem da seleção brasileira, que é uma espécie de um terno assim, né? Mas sem tanta formalidade, tem uma camiseta, tem um paletó, tudo isso. Vamos ver se a gente consegue colocar a foto novamente. E olha, o pessoal falando aqui, parece pijama, o look é horrível, cor de burro quando foge. Parece um monte de cientistas fazendo expedição lunar. Muito formal.
1: Parece pijama de gente rica, eu achei.
2: Pijama de gente rica, tipo pijama de cetim, assim.
1: Isso.
2: Fico com o azul, confesso que o verde e amarelo me traumatizou um pouco, ó, a Leila gostou aqui, ó, tá lá no ar, tá lá no YouTube de novo a foto dos jogadores da seleção brasileira no avião com o modelito do Ricardo Almeida, que foi desenhado especialmente para essa Copa. Que mais aqui, olha só, pessoal tá muito sóbrio, ficou chique, mas muito sóbrio, apagado, verde e amarelo tem mais vida. Quem que tá falando aqui? A Margoni, é isso? Margoni Regis. Nossa seleção é canarinho, mas boa sorte aí pros meninos, ela tá desejando. Enfim, a maioria aqui não curtiu não, que nem você, viu, Stefan?
1: Pra mim não agradou não, mas não, enfim, rolou, né? Não depende da roupa, a gente quer ver futebol.
2: Eu achei chique, mas é isso. Elegante tem que ser o futebol. Vamos que vamos. Quem tá sempre elegante é ele, Diego Amorim, que tá chegando aqui com a gente.
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2: Fala, Diego, bom dia, tudo bem?
4: Bom dia, Mauro, bom dia, Stephanie, bom dia, ouvinte. A minha opinião é que esse uniforme de viagem da seleção brasileira tá parecendo roupa de fazer ressonância magnética.
2: A gente?
4: Você chega lá e a pessoa fala, ó, tira a roupa e coloca essa aqui para fazer a ressonância.
2: Aquele avental aí, azul, né?
4: É, exatamente.
1: É, confortável parece. É. Muito bom.
2: Que massacre, meu Deus do céu. Vamos que vamos. Diego, vamos lá, vamos falar aí das repercussões, né, em Brasília sobre essa decisão dos Estados Unidos envolvendo facções criminosas, sendo classificadas como terroristas, né, como organizações terroristas. Essa é a classificação de ontem dos Estados Unidos, a de hoje já é baixar um tarifaço de novo contra a gente, mas isso a gente fala daqui a pouco.
4: Exatamente, o tarifaço de 25%, o novo tarifaço. Mas antes disso, né, antes dessa decisão desse novo tarifaço, Mauro, Stephanie, ouvinte, a pré-campanha do Flávio Bolsonaro celebrava essa decisão aí da semana passada sobre as facções PCC e Comando Vermelho. A avaliação que se faz ali no entorno do Flávio Bolsonaro é de que esse tema surtiu o efeito esperado por eles, que era principalmente de abafar, amortecer, arrefecer, minimizar, o que quer que seja, mas tirar um pouco o foco da crise do Flávio Bolsonaro e da relação dele com o banqueiro Daniel Vorcaro. Eles avaliam que esse objetivo foi alcançado, que isso se conseguiu, acreditam que o tema da segurança pública é um tema muito sensível, é um tema que mesmo quem não é bolsonarista sente no dia a dia, então é um tema palatável para se tratar na campanha, e eles acreditam que conseguiram fazer isso com essa movimentação aí dos Estados Unidos na semana passada. E também acreditam que o Flávio Bolsonaro estará no segundo turno. A análise que eles fazem até aqui é de que nenhum crescimento de Romeu Zema, Ronaldo Caiado, Renan Santos, por exemplo, possam tirar o Flávio de um eventual segundo turno com o presidente Lula que disputa a reeleição. Agora, tem um outro fator que é interessante, que a Amanda Robertson, que é a porta-voz do Departamento de Estado dos Estados Unidos, Departamento de Estado americano, ela tem dado uma série de entrevistas, inclusive eu falei com ela ontem também, e ela tem evitado endossar essa versão de que o Flávio Bolsonaro foi o responsável por essa medida do governo Trump. O próprio Flávio Bolsonaro, eu lembro a você ouvinte da Nova Brasil, ele tem dito que fez mais pelo Brasil nessa viagem aos Estados Unidos do que o governo do PT nos últimos anos em relação à segurança pública. Mas quando questionada se há ligação entre uma coisa e outra, ou seja, entre a viagem do Flávio Bolsonaro aos Estados Unidos e essa decisão do governo Trump, a porta-voz dos Estados Unidos, ela diz o seguinte, eu abro aspas aqui porque ela disse para mim ontem, está lá na minha coluna no Platô BR, ela disse: o presidente Trump toma suas decisões sobre a segurança nacional dos Estados Unidos de maneira independente. Fecho aspas aqui para Amanda Robertson. E só para concluir, Mauro e Stephanie, na semana passada ela também já tinha dado uma entrevista à Globo News em que ela adota um tom semelhante. Ela disse na ocasião que a única pessoa que toma decisões pelos Estados Unidos é o presidente Trump. Agora, a pergunta que fica é: se houver alguma relação entre essa viagem do Flávio Bolsonaro e a decisão do Trump, eles vão oficialmente admitir isso, né? Os Estados Unidos vão admitir isso, talvez também seja uma estratégia. De toda forma, essa incongruência pode ser explorada pela campanha do presidente Lula à reeleição. Mauro Stefan.
2: Ô Diego, o que tudo leva a crer é que essa decisão já estava tomada, já vinha sendo amadurecida, isso a gente sabe há muito tempo, essa decisão de classificar, tanto que quando o Lula vai aos Estados Unidos no começo do mês passado, uma das perguntas que é feita a ele na entrevista coletiva é se esse assunto tinha sido tratado com Donald Trump. Ele disse que não, ele disse que ele tinha tratado de segurança pública, de combate ao crime organizado, inclusive apresentado uma série de propostas de parceria do governo brasileiro com o governo americano, mas que não tinham abordado esse tratamento de facções criminosas brasileiras como organizações terroristas. Ou seja, esse tema já vinha em discussão pelo governo americano. O que se cogita e as versões que têm sido ventiladas é que o Departamento de Estado americano teria avisado o Eduardo Bolsonaro, Paulo Figueiredo tem boas relações com o Departamento de Estado americano, e eles teriam sido avisados que essa medida estava para sair. E aí conseguiram encaixar uma viagem do Flávio aos Estados Unidos, conseguiram encaixar ali uma foto do Flávio com o Donald Trump, e no dia seguinte sai a medida para o Flávio poder faturar politicamente em cima disso. O que leva a gente à conclusão de que, tudo bem, a medida é do governo americano, mas existem pelo menos setores do governo americano que estão tentando interferir politicamente nas nossas eleições aqui no Brasil, Diego. Diego caiu? Eu acho que caiu. Vamos refazer a ligação com o Diego Amorim para a gente voltar a conversar sobre esse tema. Oi, Stephanie.
1: Essa tua análise, Mauro, ela é pertinente, porque o timing das coisas é que a gente não pode acreditar em coincidências, né? De que essa viagem de Flávio Bolsonaro aos Estados Unidos tenha sido apenas uma coincidência de que tenha acontecido um dia antes do governo norte-americano, né, divulgar aí essa mudança.

0: agir diante disso. Acho que a gente tem o Diego de volta?
1: Tá de volta aqui. Não sei se o Diego ouviu o que a gente tava comentando, Diego, sobre talvez não tenha sido não tenha sido por causa de um pedido da família Bolsonaro, mas que esse timing da viagem do Flávio para os Estados Unidos o beneficia politicamente e pode sinalizar como uma interferência dos Estados Unidos na eleição aqui do Brasil, é possível. Eu queria saber a tua opinião.
2: Se já era previsto isso realmente, como você bem lembrou, Mauro, era uma coisa já favas contadas, eu não sei se chega a ser uma interferência, aí teria que ser uma avaliação mesmo. Agora, o Flávio, antes de ir para os Estados Unidos, ele dizia aos aliados que traria boas notícias de lá. Então, realmente sinalizando que ele tinha conhecimento e informação do que poderia vir. Era um momento de pressão, os aliados estavam pressionando o Flávio sobre mais explicações em relação ao filme do Jair Bolsonaro, o Dark Horse, a relação com o Daniel Porcari, e ele fala, eu vou para os Estados Unidos e vou trazer boas notícias. E aí vem essa boa notícia aí para a campanha, não só para a campanha, mas enfim, uma notícia que traz um impacto muito grande eleitoralmente, sem dúvidas, isso sim, Mauro.
1: Bom, agora em relação ao governo, amanhã tem reunião ministerial, é isso?
2: Amanhã tem reunião ministerial, é a primeira depois dessa decisão dos Estados Unidos, provavelmente é a última antes do início da Copa do Mundo. Eu consegui conversar de ontem para hoje, agora de manhãzinha, acabei de receber uma mensagem do ministro do governo Lula, então falei com dois ministros de ontem para hoje. Um deles me disse que o tema central dessa reunião amanhã lá com o presidente Lula vai ser o corte no orçamento, que foi confirmado na semana passada, um corte bilionário aí no orçamento. Então os ministros estão querendo entender do presidente Lula e sobretudo da equipe econômica qual é a extensão desse corte no orçamento, o detalhamento, quais serão realmente as pastas mais afetadas, porque é ano de eleição e na outra ponta o presidente Lula está cobrando entregas do seu time, né, de auxiliares ali da Esplanada nessa corrida à reeleição. Além disso, os ministros serão informados nessa reunião, conforme eu apurei, Mauro e Stephanie, do que pode e do que não pode no período eleitoral, né, daqui até outubro, o que que eles podem, o que que eles não podem fazer. Tem muitos ministros ali que são experientes, que sabem, já conhecem a legislação eleitoral, mas serão lembrados também nessa reunião de amanhã. E o presidente Lula deve cobrar entregas concretas, barulho até outubro para garantir a reeleição. Esse vai ser o tom dessa reunião ministerial que está marcada para amanhã, quarta-feira, véspera de feriado de Corpus Christi, Mauro.
0: Especialmente, né, Diego, só para complementar isso aí, especialmente com relação às redes sociais, né? Um dos assuntos, eu também apurei isso ontem, é um dos assuntos que deve tomar conta dessa reunião amanhã, especialmente como agir em período eleitoral com redes sociais, né? O que ministros podem, o que secretários podem postar em perfis pessoais, em perfis institucionais, dos próprios ministérios, enfim, é um dos assuntos que eles vão tratar amanhã, porque isso faz parte do nosso dia a dia, né?
2: Boa, Stephanie. Lembrando que o TSE está sendo conduzido agora e vai ser conduzido para essa eleição de outubro pelo Cássio Nunes Marques, tendo como vice-presidente o André Mendonça. Está todo mundo de olho lá, sobretudo no uso da inteligência artificial. Vai ser um grande teste para o TSE essa eleição geral de 2026.
1: Diego Amorim, dias aqui com a gente, trazendo as notícias e os comentários da política. Diego, obrigado por hoje, boa terça para você.
2: Valeu, coragem, até amanhã.
0: Valeu, Diego, até amanhã. E agora a gente segue te deixando bem informado, bem informada com a nossa equipe de reportagem espalhada pelo país, porque você sabe que a notícia tem sotaque de Brasil.
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0: Da Capital Federal, Stephanie Ferreira vai chegando aqui com a gente para contar sobre essa história que o Superior Tribunal de Justiça, o STJ, notificou o pré-candidato à presidência da República, Romeu Zema, do Novo, em uma ação que envolve o ministro Gilmar Mendes, do Supremo Tribunal Federal. Stephanie Ferreira, bom dia, explica essa história pra gente.
4: Muito bom dia, Stephanie, Mauro, ouvinte da Nova Brasil. Pois é, o Superior Tribunal da Justiça notificou o pré-candidato à presidência, Romeu Zema, do Novo, em um caso que envolve o ministro Gilmar Mendes.

0: Do STF. Agora, Zema tem 15 dias para se manifestar sobre a denúncia de calúnia apresentada pela Procuradoria-Geral da República. O caso começou depois de um vídeo publicado por Zema nas redes sociais em março deste ano. Na publicação, ministros do Supremo aparecem representados de forma irônica por fantoches em um conteúdo sobre o caso do Banco Master. Aí veio a reação, né? Gilmar Mendes acionou a justiça e pediu que Zema fosse investigado. A denúncia foi apresentada pela PGR no dia 15 de maio. O procurador-geral, Paulo Gonet, entendeu que o caso não deveria ficar no inquérito das fake news, mas sim no STJ, porque Zema era governador na época da publicação e teria usado perfis ligados à atuação pública. Depois de ser notificado, Zema gravou um vídeo e disse estar indignado com a ação e, em tom de ironia, disse que o ministro Gilmar não gostou dele ter falado aí, dito, né, durante esse vídeo publicado em março, que o ministro pegou o jatinho, abre aspas, de banqueiro bandido, fecha aspas. Agora cabe ao STJ analisar a manifestação da defesa e definir os próximos passos do caso. Stephanie.
1: Obrigada, Ferreira.
2: 7:18, seguimos rodando com a nossa reportagem, agora aqui em São Paulo. Camilo Mota tá de volta para falar que a Polícia Civil tá investigando se uma verba da Prefeitura de São Paulo foi usada para custear a produção de Dark Horse, aquele filme sobre a vida do ex-presidente Jair Bolsonaro. Camilo Mota, o que que o prefeito de São Paulo disse e o que que os investigadores andam procurando?
3: Olha, Mauro, um ótimo dia para você de novo. Stephanie, você que acompanha o Jornal Nova Brasil, depois dessa operação da Polícia Civil contra a ONG Instituto Conhecer Brasil e a gestão Ricardo Nunes, o prefeito da capital paulista se pronunciou dizendo que Karina Gama, que é dona também dessa ONG e também da produtora do filme Dark Horse, é íntegra e as investigações são políticas. A gente tem um trechinho aí da fala do prefeito junto a jornalistas. Vamos ouvir.
4: Eu acho uma pessoa decente, uma mulher trabalhadora, uma mulher que como qualquer uma outra está batalhando e conhece o Bolsonaro, né? Então está fazendo tudo.
5: Eu tenho empresa de embalagem, eu tenho empresa de sustentável, eu tenho fazenda, eu tenho várias atividades, eu sou prefeito. Qual o problema da pessoa ter várias atividades? Então, se é essa a motivação, aí eu acho grave. Aí muda o meu discurso. Se a motivação, conforme vocês estão me dizendo, é por conta do filme, então estou indo atrás de um contrato com a prefeitura de 2024 para do filme, aí é grave. Aí é perseguição política.
3: Aí ele fala também, né, que não vê nenhum problema em haver mais atividades aí por parte tanto dele, mas também por parte da dona dessa ONG. A Karina Gama é dona da Instituto Conhecer Brasil, que firmou um contrato com a Secretaria Municipal de Inovação e é também a dona da produtora do filme Dark Horse sobre Jair Bolsonaro e que nunca tinha produzido, né, nenhum filme antes. Junto à Prefeitura de São Paulo, a ONG fechou um contrato de 108 milhões que depois subiram para 157 milhões de reais em aditivos para instalação de Wi-Fi gratuito aqui na capital. Só que essa ONG nunca havia prestado esse tipo de serviço de comunicação e era classificada como editora e prestadora de serviços em educação. A Polícia Civil investiga o destino de pelo menos 26 milhões desse contrato que teriam sido usados sem prestação de serviço. E o candidato, né, o pré-candidato à presidência, Flávio Bolsonaro, também chegou a comentar essa operação e disse que ela não tem nada a ver com o filme do pai. A gente também tem essa sonora.
6: Operação contra a produtora, né? Foi com relação a algo que foi feito alguns anos atrás, um contrato com uma entidade que tratava de levar Wi-Fi gratuito para a população. A notícia que eu tenho, que foi que a prefeitura, né, publicou, o contrato foi 100% cumprido, nada de errado. E, inclusive, foi um contrato feito muito antes até de começar a ter alguma ideia de filme. Então, assim, em tese, não tem nada a ver com o filme. Eu não quero crer que esteja a polícia, uma parte da polícia esteja sendo usada para fins eleitoreiros, tentar encontrar alguma coisa que vá contra o filme do presidente Bolsonaro.
3: Agora ocorre, Mauro e Stephanie, que diferentemente da versão tanto do Ricardo Nunes quanto do Flávio, de que o filme começou a ser produzido depois desse contrato entre a Prefeitura de São Paulo e a ONG, assinado em 2024, não procede. Segundo investigações do portal Intercept e os documentos revelados pela reportagem, o contrato entre Eduardo Bolsonaro, Mário Frias e a ONG, aliás, a produtora GoUp, da mesma dona da ONG envolvida com a gestão Nunes, foi em janeiro de 2024, ou seja, o mesmo ano que houve o acordo aí com a Prefeitura de São Paulo, também já havia assinatura desse contrato para produção do então filme intitulado Capitão do Povo, que depois veio a se chamar Dark Horse. E a Nova Brasil entrou em contato com as assessorias dos então deputados. Eles não confirmaram a informação até o momento das datas, mas também não negaram. O espaço segue aberto, Mauro.
2: E uma informação do jornal O Globo: além desse contrato com a ONG de 108 milhões de reais, em dezembro do ano passado foi assinado um aditivo de 49 milhões de reais para que esse serviço de instalação de Wi-Fi fosse ampliado até dezembro agora de 2026. Quer dizer, de 108 milhões passou aí para mais de 150, quase 160 milhões de reais esse contrato com a ONG, que pertence à mesma dona da produtora do filme de Jair Bolsonaro, sendo que tanto a ONG não tinha nenhuma experiência em instalação de Wi-Fi, assim como a produtora também não tinha experiência nenhuma em produção de filme. Está sendo investigado, é isso que é o que temos até esse ponto, Stephanie.
7: 7:22, vamos seguir girando com a nossa reportagem. A gente embarca lá em São Paulo, pega a ponte aérea direto pro Rio de Janeiro para te contar sobre o julgamento do caso do menino Henri Borel, que segue lá na capital fluminense. Ontem, um perito do IML afastou a hipótese de queda acidental para explicar a morte do garoto. As informações chegam com o repórter Sérgio Leão.
8: O perito do Instituto Médico Legal, Leonardo Tauil, afirmou nesta segunda-feira, durante o julgamento do ex-vereador Jairinho e de Monique Medeiros, que não encontrou no apartamento onde Henri Borel estava antes de ser levado ao hospital nenhum objeto ou móvel compatível com a lesão hepática identificada no menino. Responsável por assinar os laudos produzidos no caso, o perito foi questionado pela defesa de Jairinho sobre a vistoria realizada no imóvel e sobre a possibilidade de os ferimentos terem sido provocados por uma queda acidental. Segundo o perito, a equipe de investigação foi até o apartamento na Barra da Tijuca justamente para verificar se havia algum elemento que pudesse explicar a laceração do fígado constatada no exame feito em Henri. Ao longo do julgamento, a acusação tem sustentado que Henri foi vítima de agressões dentro do apartamento onde vivia com a mãe e o então padrasto. A defesa de Jairinho, por sua vez, tem buscado questionar conclusões da investigação e dos laudos periciais produzidos ao longo do inquérito. O Ministério Público acusa o ex-vereador de homicídio triplamente qualificado e sustenta que Monique Medeiros tinha conhecimento das agressões sofridas pelo filho. Ambos negam as acusações por meio de seus advogados. Do Rio de Janeiro, pela Nova Paradiso, Sérgio Leão.
2: E agora vamos ao Recife. Aconteceu de novo, pelo segundo dia seguido, ataque de tubarão numa praia lá de Pernambuco. Dessa vez uma mulher foi atacada por um tubarão. Isso foi ontem na praia de Boa Viagem. O Mário Neto tá ao vivo aqui com a gente e conta a história de mais esse ataque. Segundo em dois dias, Mário. Bom dia.
9: Bom dia, Mauro, bom dia, Stephanie, bom dia a todos que estão nos acompanhando aí do outro lado do rádio. Pois é, segundo incidente com tubarões de espécies diferentes em dois dias seguidos e o quarto registrado apenas este ano. Só relembrando, domingo, pequeno João Lucas Castor Nemésio Salles, 11 anos, foi mordido por um tubarão cabeça chata enquanto tomava banho na Praia de Piedade em Jaboatão dos Guararapes, que é vizinha a Recife. Foi necessária a amputação de uma perna e o menino está internado na UTI do Hospital da Restauração aqui no Recife. E ontem, a mesma unidade, o Hospital da Restauração, na área central da capital pernambucana, recebeu mais uma vítima de incidente com tubarão. A jovem Marcela Vitória de Lima Santos, 19 anos, teve a perna direita arrancada ainda dentro do mar por um tubarão tigre, em Boa Viagem, a principal praia da capital pernambucana, a mais movimentada. E ela foi retirada do mar, atendida por um médico paulista e outras pessoas que passeavam na praia naquele momento. Eles fizeram um torniquete na altura da coxa para estancar o derrame. Ela foi levada ao hospital alfa inicialmente, onde recebeu transfusão de sangue, e depois também foi encaminhada para o Hospital da Restauração, onde passou por uma cirurgia e foi levado à UTI. Os dois pacientes estão em estado grave, mas estabilizados. A preocupação agora é em relação ao risco de infecções que possam prejudicar a evolução dos quadros de saúde dos pacientes, que devem precisar de novos estoques de sangue. Por conta desses dois incidentes em dois dias seguidos, já se discute por aqui a possibilidade de não apenas alertar para a possibilidade de ocorrência dos incidentes, mas ampliar as áreas de proibição para o banho de mar em parte do litoral de Pernambuco.
2: Que coisa, Mário. Seguimos acompanhando aí, inclusive acompanhando o estado de saúde desse menino e dessa mulher que foram atacados aí por tubarões nesses últimos dois dias. Obrigado por hoje, Mário. Bom trabalho para você.
9: Para todos nós.
2: E a gente segue te contando aquilo que é essencial no noticiário desta terça-feira.
10: Essencial.
2: O ministro da Fazenda, Dario Durigan, disse ontem não ter sido informado com antecedência da decisão do governo americano de classificar o Comando Vermelho e o PCC como organizações terroristas. Em entrevista ao SBT News, Durigan disse que vai preparar uma resposta para conversar com o governo americano sobre os potenciais impactos negativos para o Brasil, como sanções contra o país, novos custos para os bancos e aumento da percepção do risco Brasil para investidores estrangeiros. No trecho que a gente vai ouvir agora, o ministro da Fazenda, Dario Durigan, cita o Scott Bessent, que é o secretário de Tesouro dos Estados Unidos, né, que é o equivalente do Dario Durigan no governo americano. Vamos ouvir.
11: Eles de fato não entraram em contato. Eu não tenho problema nenhum em fazer contato com eles, explicando, dando os argumentos para favorecer o nosso país. Então aqui não tem elemento político na mesa. Eu preciso explicar mais uma vez, como já fiz, o que que precisa ser feito para combater o crime organizado. A designação não ajuda. O que que ajuda? Aumentar a cooperação com a Receita, aumentar a cooperação com a Polícia Federal, com o COAF. Então, veja, eu posso ligar para o Scott Bessent a qualquer momento, eu não tenho problema com isso. Mas não cabe ao Brasil estar no lugar de vassalagem, de passar a mão no telefone de toda hora e ficar implorando aos Estados Unidos. Nós vamos fazer as conversas internas com as instituições financeiras, com as autoridades brasileiras, recolher a informação e levar isso de maneira qualificada para as autoridades norte-americanas.
2: Esse foi o ministro da Fazenda, Dario Durigan, falando sobre a questão aí da classificação de organizações, de facções criminosas brasileiras como organizações terroristas e suas consequências para a economia, para os negócios aqui do Brasil. Stephanie Alves, obrigado por hoje. A Stephanie segue com você que está aí no Distrito Federal e as notícias de Brasília. Obrigado por hoje.
7: Valeu, Mauro. Amanhã tem mais.
2: Amanhã tem mais. Eu fico com você que está na Grande São Paulo, as notícias da região metropolitana. Você que está em todo o Brasil também fica com as notícias da sua cidade. Jornal Nova Brasil em edição de rede, em edição nacional, volta amanhã a partir das 6:30 da manhã. A gente te aguarda. Uma ótima terça para você e até lá.
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25: 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Agora de olho na movimentação da CM Guatemi em direção à Paralela, que tem retenção. Você que está no Rio Vermelho e vai para a Paralela, melhor seguir pela Orla e depois completar pela Magalhães Neto e Avenida Tancredo Neves. 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
1: Agora 7:33, muito bom dia para você que já está conosco na sintonia da Nova Brasil. Hoje é terça-feira, dia 2 de junho, chegamos com o Jornal Nova Brasil Salvador. Muito bom dia para você que está conosco desde cedo acompanhando o nosso jornalismo. Agora a gente segue para nossa edição local, trazendo as principais informações de Salvador e da Bahia, para você começar o seu dia bem informado, bem atualizado com as principais notícias. Então vamos juntos. Aproveito para te lembrar que você nos acompanha aí no seu rádio do outro lado, mas também com a internet. Você pode nos acompanhar com imagens através do YouTube. Basta acessar o nosso canal Jornalismo Nova Brasil e acompanhar a nossa transmissão para você interagir também lá no chat, mandar sua mensagem no WhatsApp da Nova Brasil, que está à sua disposição, e você pode também interagir conosco por lá. 99347-1047. Esse é o WhatsApp da Nova Brasil. E eu aproveito também para te atualizar que você também tem como opção nosso site ou aplicativo para levar nossa programação onde quer que você esteja. E a gente já segue para os destaques desta terça-feira. Salvador lidera volume de chuvas no país e Bahia tem mais de 130 cidades sob alerta. Nesta terça-feira, Salvador segue com chances entre 80% e 90% de chuvas e o clima segue instável. Mais de 280 cidades baianas terão apoio para as festas juninas. E os ingressos para a final da Copa do Nordeste entre Vitória e Fortaleza estão esgotados.
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0: Olha, a gente já segue para as informações da previsão do tempo, para a gente atualizar o clima aqui na capital baiana e principalmente trazer aqui as informações para você que já vai saber que segue com chuva a capital baiana e também diversos municípios da Bahia.
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0: Olha, a gente segue de olho no clima aqui na capital baiana, as chuvas que atingem Salvador desde o último domingo, com maior intensidade desde ontem, segunda-feira, devem se estender ao longo desta semana. O IMET havia emitido um alerta, inclusive, trazendo aí essa possibilidade de chuvas mais intensas até a quarta-feira, mas a expectativa é de que esse cenário permaneça até sexta-feira, com chances que variam entre 80% e 90% de chuvas aqui na cidade e com ventos que podem chegar a 45 km por hora, ou seja, ventos moderados a intensos ao longo de todos esses próximos dias. Para esta terça-feira, a temperatura aqui na capital baiana varia entre a mínima de 24 e a máxima de 26 graus, e certamente você deve ter percebido que ontem o clima ficou mais ameno. Sentimos até um friozinho aqui em Salvador ontem à noite, e a previsão segue aí com esse clima mais ameno na capital baiana. Aquele calorzão da semana passada foi-se embora porque veio a frente fria e agora a gente acompanha essas chuvas. A Defesa Civil de Salvador, a Codesal, aponta que o tempo deve começar a melhorar a partir do fim de semana. No sábado, a previsão de chuva começa a cair para em torno de 60% e no domingo já fica aí em torno de 40%, ou seja, a intensidade deve diminuir lá para o fim de semana. O IMET segue trazendo seu alerta não só para Salvador, e agora a gente fala de outros municípios da Bahia, porque mais de 130 cidades no estado estão em alerta amarelo para os temporais. O IMET atualizou aí a validade desse aviso até a sexta-feira, né? Como eu falei ontem, inicialmente esse aviso, trazia essa intensidade de chuvas para outras regiões da Bahia até a quarta-feira, e agora já se sabe que até sexta-feira diversas áreas do estado estarão impactadas aí pelas chuvas. E claro, a gente segue acompanhando. Aproveito para lembrar você que está aqui em Salvador, a gente tem aí a possibilidade de acionar a Defesa Civil, a nossa Codesal, telefone de emergência, o Disque 199. Você pode também acionar o Corpo de Bombeiros para qualquer situação de emergência na cidade. Então, a gente segue aqui trazendo sempre atualizações. Ontem, a cidade teve aí diversas áreas com alagamento, ocorrências de deslizamento e também de alagamento de área em algumas residências em locais específicos da cidade. E claro, a prefeitura segue aí realizando a Operação Chuva para diminuir esses danos, e a gente segue aqui trazendo atualizações para você ao longo da nossa programação.
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agora a gente fala sobre os festejos juninos na Bahia. Ontem a gente falou sobre a abertura, inclusive, do portal da transparência das festas juninas, onde há todo o acompanhamento do Ministério Público do Estado para os gastos e investimentos nas festas de São João. E a gente sabe que em diversas cidades da Bahia teremos festa. O governo do Estado anunciou apoio à realização de festejos juninos em mais de 280 municípios da Bahia, uma iniciativa coordenada pela SUFOTUR, a Superintendência de Fomento ao Turismo, contemplando aí os 27 territórios de identidade da Bahia, isso incluindo festejos de Santo Antônio, São João e também São Pedro. Salvador também será contemplada aí com programação em 8 bairros: Paripe, Piripiri, Liberdade, Nordeste de Amaralina, Itapuã e também no Centro Antigo. Isso inclui ali Pelourinho, Largo do Carmo e também Santo Antônio, além do Carmo. A proposta aí é descentralizar os festejos e ampliar o acesso à população às atrações culturais. Então, diversos artistas já confirmados aqui para a capital baiana e em diversas cidades da Bahia você vai poder acompanhar os festejos juninos. Aproveito para te lembrar também que, por conta de algumas situações, algumas cidades aqui da Bahia precisaram suspender as festas de São João. Entre elas, uma cidade baiana, lá em Uauá, precisou cancelar a festa de São João por conta do aumento dos casos de dengue. A prefeitura fez esse anúncio na segunda-feira, atribuindo essa medida ao cenário de epidemia de dengue que é enfrentado pelo município e também redução das receitas municipais. Segundo o prefeito de Uauá, a cidade permanece em situação de emergência de saúde e, por causa desse avanço da dengue, foram suspensos os contratos dos festejos juninos lá na cidade de Uauá. Um outro município também aí que já anunciou a suspensão dos shows relacionados ao São João, deixa eu trazer aqui essa informação, por conta aí já de outra situação relacionada ao clima, né? A seca. Alguns municípios precisaram suspender esses shows por conta aí de situação de emergência relacionada à seca. O município de Quindigue atualmente segue aí com essa situação de emergência e vai reduzir então aí não só os cachês, mas também os festejos juninos, e a gente segue de olho em toda essa organização para as festas de São João aqui na Bahia.

0: Agora às 7 horas 42 minutos em Salvador. Eu sou Stephanie Suerdic, fico com você aqui até às 8 horas da manhã, trazendo as principais informações para você ficar bem atualizado. E a gente agora fala a respeito do Enem. Se você está aí de olho para os cursinhos preparatórios, a prefeitura preparou aí um cursinho gratuito para os alunos que querem se preparar para o Exame Nacional do Ensino Médio, prorrogou essas inscrições. Os jovens interessados em participar do programa Ingressar ganharam mais alguns dias para se inscrever. As inscrições foram ampliadas até o dia 9 de junho e a iniciativa disponibiliza aí mais de 1.000 vagas em cursos preparatórios gratuitos para o Enem e vestibulares. Esse curso está voltado para estudantes de 16 a 29 anos da rede pública de ensino, inscritos no CadÚnico, além de bolsistas integrais da rede particular de ensino. O programa exige que os candidatos realizem a inscrição pela internet e confirmem também os dados com a entrega presencial da documentação na sede da Secretaria de Políticas para Mulheres, Infância e Juventude, que fica no bairro do Comércio. A divulgação da segunda chamada, destinada às vagas remanescentes e também ao cadastro reserva, fica prevista aí para o dia 11 de junho e os candidatos convocados devem efetuar sua matrícula de forma presencial entre os dias 11 e 14 de junho aí na instituição credenciada escolhida. De acordo com a prefeitura, a ampliação desse prazo busca permitir que mais estudantes tenham acesso à preparação gratuita para o ingresso no ensino superior, especialmente durante o período de inscrições do Enem. Então, as inscrições do Enem, agora especificamente, aproveito para te lembrar que está bem pertinho aí de encerrar, seguem abertas até o dia 5 de junho, ou seja, até sexta-feira, e as provas serão aplicadas nos dias 8 e 15 de novembro, servindo aí, claro, de porta de entrada para os programas Sisu, ProUni, FIES em diversas universidades, não só aqui na Bahia, mas em todo o país.
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Olha, agora a gente fala de futebol. Estamos de olho aí na final da Copa do Nordeste. E o Vitória anunciou ontem, segunda-feira, que não há mais ingressos disponíveis para o jogo de volta da final da Copa do Nordeste, que acontece aí no próximo sábado no Barradão, às 16 horas, contra o Fortaleza. As entradas foram colocadas à venda após o período de check-in exclusivo aí para os sócios do programa Sou Mais Vitória e se esgotaram em cerca de 17 horas. Com isso, a expectativa é sim de casa cheia para essa decisão do torneio regional aí lá no Barradão. O confronto pode registrar aí mais uma vez a capacidade máxima do estádio, que já recebeu aí quase 31 mil torcedores na vitória rubro-negra sobre o Flamengo, maior público do clube nessa temporada. E antes dessa partida decisiva aqui em Salvador, a gente te lembra que o Vitória enfrenta hoje o Fortaleza fora de casa. É o primeiro jogo da final, chamado jogo de ida, que acontece nesta terça-feira lá na Arena Castelão, em Fortaleza, a partir das 21 horas. E claro, aproveito para te convidar a acompanhar tudo aqui na Nova Brasil. Nova Brasil em Campo Salvador, sempre às 17 horas, com Ivo Ferraz e equipe. E hoje tem jornada esportiva para você acompanhar. Lembrando, 19 horas, Voz do Brasil, e em seguida, a partir das 20 horas, começa a nossa jornada esportiva, acompanhando essa partida de ida da final da Copa do Nordeste entre Vitória e Fortaleza. E você vai acompanhar tudo aqui na Nova Brasil, com Nova Brasil em Campo Salvador.

47 minutos na capital baiana. A gente fala sobre empregos e temos dados atualizados aí do Caged. A Bahia alcançou a marca de mais de 99 mil empregos formais criados nos últimos 12 meses, quase 1 milhão de postos, consolidando um dos melhores desempenhos recentes do mercado de trabalho aqui no estado. Apenas em abril deste ano foram registrados mais de 8.400 novos postos com carteira assinada. Esses dados são do Caged, como eu falei, e refletem aí a diferença entre admissões e desligamentos nesse período. No mês de abril, foram mais de 90 mil contratações contra 82 mil demissões, resultando aí nesse saldo positivo que gerou vagas de emprego aqui na Bahia, e o estado passa a liderar a criação de empregos no Nordeste, superando inclusive a soma dos resultados de Ceará e Pernambuco, referente aí ao mês de abril, que foram os dados divulgados. Falando do cenário nacional, o estado ocupa a quarta posição, atrás apenas de São Paulo, Rio de Janeiro e Minas Gerais. O crescimento em abril foi puxado principalmente pelos setores de serviços, construção e indústria, que concentram a maior parte das novas vagas. Em contrapartida, setores como agropecuária e comércio apresentaram um desempenho negativo no período. Outro dado divulgado pelo Caged é de que os jovens entre 18 e 24 anos foram os principais beneficiados pelas contratações, com predominância de trabalhadores com ensino médio completo. A maioria das vagas foi ocupada por homens, embora as mulheres também representem uma parcela significativa das admissões aqui no estado.

momento para te lembrar e reforçar que desde ontem a Prefeitura de Salvador abriu aí a vacinação para o público geral, que significa que saímos daquela fase onde a vacina da gripe era destinada apenas aos grupos prioritários e você pode buscar os postos de vacinação da capital baiana para tomar sua vacina da gripe. Se você faz parte também do grupo prioritário e não realizou aí a sua vacinação, você também pode buscar, inclusive, essa medida de antecipar a abertura aí para os públicos, realizada não só pela Prefeitura de Salvador, mas por todas as prefeituras da Bahia e no âmbito nacional pelo Ministério da Saúde em outros estados, é justamente pela baixa cobertura vacinal que tivemos aí relacionada à vacinação dos grupos prioritários e agora você pode chegar e tomar sua vacinação a partir de 6 meses. Qualquer pessoa pode se imunizar aqui em Salvador. São mais de 160 unidades de saúde. Tem sala de vacinação também no Salvador Shopping e na unidade da Ferreira Costa da Avenida Paralela, onde você pode adquirir aí a sua vacinação da gripe.

0: 7:50 em Salvador e a gente segue acompanhando, infelizmente, a tragédia que vitimou 16 pessoas de uma mesma família, um acidente envolvendo um caminhão e uma van que aconteceu no último domingo na região de Santa Terezinha, na BR-116. As 16 vítimas fatais, né, eram da mesma família. Apenas 4 pessoas sobreviveram a esse acidente, 3 delas estão em estado grave. O quarto ferido é o motorista do caminhão, foi internado no Hospital de Santo Antônio de Jesus com ferimentos, mas ele está sob custódia, alvo já de um mandado de prisão preventiva por suspeita de provocar essa batida. Os detalhes do acidente e as causas ainda não foram totalmente esclarecidas. A Polícia Rodoviária Federal segue acompanhando, mas já há indicativo que o caminhão e a van colidiram ali no período da tarde, né, por volta das 16 horas, na cidade de Santa Terezinha, próximo à Feira de Santana, um local onde a pista não é duplicada, ou seja, com apenas uma faixa por sentido, e testemunhas que estavam no local apontam que o caminhão teria aí invadido a pista contrária. Com a batida, ele tombou e a van foi atirada às margens da rodovia. Esse veículo, né, o caminhão que fazia o trajeto de Juazeiro para o Rio de Janeiro, e a van que tinha aí 19 pessoas, saiu de Amargosa e em direção a Salvador com pessoas da mesma família, e 16 pessoas morreram nesse acidente. A Polícia Rodoviária Federal segue com as investigações e há esse indício aí de que o motorista do caminhão teria invadido. Por conta disso, está com esse mandado de prisão preventiva decretado, está lá no Hospital de Santo Antônio de Jesus sob custódia.
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0: acompanha a cena cultural aqui de Salvador e principalmente que frequenta os nossos espaços públicos. A gente segue com as revitalizações lá no nosso centro histórico, principalmente nas praças onde acontecem shows e eventos no Pelourinho. O governo do estado publicou o edital para a licitação, agora que vai contratar uma empresa responsável para requalificar a chamada Praça do Reggae, que fica ali no Pelourinho, no centro histórico, um investimento que supera 3 milhões de reais e o objetivo é fortalecer as atividades culturais ligadas ao reggae e também ao uso ali daquele espaço. Essa intervenção vai abranger a área e principalmente levar aí uma requalificação para a permanência aí do público neste local. A expectativa é que as obras sejam concluídas em até um ano após o início dos serviços. A previsão é que eles comecem ainda em 2026 e as obras incluem preparação do terreno, implantação de pisos, rampas, escadas acessíveis, também paisagismo, instalação de mobiliário urbano, além de sistemas de iluminação, redes elétricas e também combate ao incêndio. Segundo o governo do estado, essa requalificação integra as ações de valorização da cultura popular e da revitalização dos espaços públicos do Centro Histórico, que já passou por outras praças também ali do Pelourinho e agora chega até a chamada Praça do Reggae.
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0: Falando em Pelourinho, falando em nossa cena cultural, claro que a gente já está de olho na Flipelô, é em agosto, mas já começamos aí a acompanhar as primeiras divulgações das atrações convidadas. A Flipelô, que acontece entre 5 e 9 de agosto, já anunciou alguns nomes aí para a edição de 2026. As escritoras Aline Bey, Ana Maria Gonçalves, Bárbara Carini e Carla Madeira já fazem parte da programação do evento. Lembrando, a programação 100% gratuita é a 10ª edição do Flipelô e terá como homenageado a poeta baiana Miriam Fraga, idealizadora do evento e fundadora da Fundação Casa de Jorge Amado. E segundo a organização, a escolha das 4 escritoras, essas primeiras anunciadas, reforça o protagonismo feminino na literatura brasileira contemporânea. E você já pode seguir aí acompanhando outras atualizações da programação do Flipelô. Em breve, novos anúncios aí de nomes que vão fazer parte da programação. Essa edição de 2026, que é a 10ª edição, marca também os 40 anos da fundação da Casa de Jorge Amado, que foi criada em 1986 e reconhecida como um dos maiores eventos literários do país. A Flipelô vai reunir escritores, artistas, leitores em diversas atividades espalhadas nos espaços do Pelourinho. Então, reforçando, de 5 a 9 de agosto, e a gente vai seguir trazendo as atualizações das novidades da programação do Flipelô nesse ano.

0: 7:56 e a gente segue já para o encerramento da nossa edição de hoje do Jornal Nova Brasil Salvador. Aproveito para te agradecer a companhia e principalmente te lembrar que a gente volta trazendo notícias e informações ao longo da nossa programação. Você pode acompanhar aí todo o nosso repertório musical, mas também ficar informado ao longo do dia. Reforço para você que segue com muita chuva aqui na capital baiana e vamos ter aí cuidado, cautela, qualquer situação de emergência, acionar a nossa Defesa Civil através do número 199. Você fica agora com a nossa programação musical na companhia de Marcelo Luiz e amanhã a gente se encontra aqui às 7:30 no Jornal Nova Brasil Salvador. Uma excelente terça-feira para você.
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2: O tráfego na Cidade Baixa tá bem complicado na Avenida Jequitaia e deixa reflexos na Via Expressa que tem congestionamento. Você que tá na Luiz Eduardo Magalhães e vai à feira ou vai realizar a travessia, melhor seguir pela San Martín. 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
4: E aí, tudo certo? Bom dia, terça-feira, 2 de junho de 2026, tá no ar o Sob Medida, uma hora direto sem intervalos comerciais. Por aqui o Marcelo Luiz com vocês, até o meio-dia em 104,7. Seja muito bem-vindo aqui a Nova Brasil, nessa terça-feira, ainda chuvosa, né? Mas, você sabe, aqui na Nova Brasil não tem tempo ruim, né? Nessa hora você vai curtir, entre outras músicas, tem Maria Gadu, tem Seu Jorge, vai passar por aqui o som da Marina Lima, o Rapa. E a gente já abre o Sob Medida dessa terça-feira, trazendo o som da Rita Lee. 8 horas, 1 minuto. Ótimo dia, boa terça-feira para todo mundo ligado.

Esse é o Marcelo Genesi para sonhar meu xará aqui. No Sob Medida, uma hora direto, sem intervalos comerciais. Essa é a Nova Brasil, mas que moderna brasileira. 8:15. Ótimo dia para você. A gente segue com muita música com a Adriana Calcanhoto.

Esse é o som do Skank com Samuel Rosa, Mil Acasos, aqui na Mais Que Moderna Brasileira, da Nova Brasil. Esse é o Sob Medida, uma hora direto. 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Lembrando que você pode selecionar a cidade que você quer ouvir. No caso, aqui em Salvador, você vai ouvir aqui o Marcelo Luiz, que sou eu, a Érica Saraiva, que tá de volta depois de amanhã. Então, que tal dar uma moral pra gente aqui de Salvador? Essa é a Nova Brasil, Mais Que Moderna Brasileira. Esse é o Sob Medida, uma hora direto, sem intervalos comerciais. E essa é Maria Gadu, Tudo Diferente, 8:22. Bom dia.

Essa é a Nova Brasil 100% brasileira. Tá aí Marina Lima com Veneno. Esse é o Sob Medida, uma hora direto, sem intervalos comerciais, nessa terça-feira. Agora 8:33, eu trago para vocês o som do Rapa.

Agência Nova Brasil, mais que moderna brasileira, tá aí o som do Gilberto Gil com Grão. 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Essa é a Nova Brasil. Esse é o Sob Medida, 1 hora direto sem intervalos comerciais. Agora tem o som da Vanessa da Mata, Te Amo. 8:48, bom dia.

0: Esse é o som da Ana Carolina, uma louca tempestade, fechando sob medida, uma hora direto, sem intervalos comerciais. Agora faltando um minuto para as nove, tem Nova Brasil Informa com Stephanie Swerdick.
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3: O sistema Ferribolt terá uma operação especial para atender a demanda do feriado prolongado de Corpus Christi entre esta quarta-feira e a terça-feira da próxima semana. A expectativa da Internacional Travessias é de que mais de 104 mil pessoas e cerca de 17 mil veículos utilizem o serviço nesse período. Segundo a concessionária, haverá reforço nas equipes de atendimento, segurança e apoio operacional, além da possibilidade de aberturas de viagens extras de acordo com a demanda. Durante toda a operação, os terminais de Salvador e da Ilha vão funcionar das 5 da manhã às 23h30.
4: Eu sou Stephanie Swerdick e de hora em hora eu volto com mais informações do Jornalismo Nova Brasil.
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9: 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Agora com informações de um protesto na Avenida Paralela, na altura do Cabula, tem retenção também no Trobogi. Saindo agora de São Cristóvão, Mussurunga pro Miolo Empresarial, melhor cortar pelo Orlando Gomes e seguir pela Orla. 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
0: Essa é a Nova Brasil, mais que moderna, brasileira. Segue com muita música. Eu sou Marcelo Luiz, tô com vocês até o meio-dia aqui em 104,7. Seja muito bem-vindo à Nova Brasil FM, 100% brasileira. A gente abre essa hora trazendo o som da Gal Costa com Caminhos do Mar. 9 horas 3 minutos. Ótima terça-feira para você.

0: Edu Ribeiro, me namora aqui na Mais Que Moderna Brasileira. Daqui a pouquinho tem muito mais. Agora são 9h15.
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11: A Vasco da Gama em direção centro tem muita retenção desde o trecho do Horto Florestal e não é um bom caminho. Você que tá na Lucaia e vai pro Vale do Canela, melhor se

0: E pela Garibaldi. 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
1: 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Essa é a Nova Brasil mais que moderna brasileira. 9:18. A gente abre esse bloco trazendo som. Pais e filhos, Legião Urbana.

Essa é a Nova Brasil 100% brasileira. Um clássico dos anos 80, Nico Rezende. Esquece bem. Agora 9:29. Tem Caleidoscópio. Tem que valer. 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

0: Nova Brasil, som da Adriana Calcanhoto, Pelos Ares, 100% brasileira, o melhor da MPB aqui em 104,7. Olha, todo sábado e domingo tem toca na Nova Brasil, hein? É, coloca na sua agenda aí às 10 horas da manhã. Mas sábado toca na Nova com a gente aqui na Bahia, isso mesmo, para fazer o programa junto com a Érica Saraiva, comigo. Você manda um áudio para o WhatsApp da Nova Brasil Salvador. O número é 71 9347 1047, pedindo a música que você quer ouvir e dizendo seu nome e de onde você fala. E aí, quem sabe, você não ouve seu pedido no programa. Pode pedir ao longo da semana, inclusive agora nesse exato momento. Vou repetir o telefone, é o 71 9347 1047, dizendo qual o seu pedido, seu nome e o bairro ou município, certo? Combinado? Então tá bom, Nova Brasil FM, mais que moderna, brasileira. Daqui a pouquinho tem muito mais pra você, é só ficar ligado.
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0: 20 para as 10.
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3: Caros e caras ouvintes da Nova Brasil, hoje eu vou falar sobre um IPO que está chegando na Bolsa Americana. A corrida da inteligência artificial agora virou corrida para ver quem chega primeiro na Bolsa. A Anthropic, empresa por trás do Cloud, entrou de forma confidencial com pedido de IPO nos Estados Unidos. E os números são simplesmente absurdos. Segundo a Reuters, a empresa levantou 65 bilhões de dólares em maio e chegou a um valuation pós-money de 965 bilhões de dólares. Só para você ter uma ideia, em fevereiro esse valuation era de 380 bilhões, isso mesmo, lá mais que duplicou de valor nesse pequeno intervalo. E isso mostra como a inteligência artificial virou uma das maiores máquinas de formação de capital da história recente. A gente não está falando só de tecnologia, a gente está falando de data center, chip, energia, dívida, equity, infraestrutura, bolsa. No fundo, a pergunta deixou de ser apenas qual IA é a melhor. Agora, quem consegue levantar mais dinheiro mais rápido para aguentar essa corrida?
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0: Essa é a Nova Brasil, mais que moderna, brasileira. E agora tem Pato Fu.

0: Esse é o som do Pedro Mariano, Não Diga Nada, aqui na Nova Brasil, mais que moderna, brasileira. E agora tá na hora do Arquivo Nova Brasil.
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0: Lançado em 1993 no álbum homônimo Para Todos, marcou o retorno triunfal de Chico Buarque aos estúdios após um hiato de 3 anos, entregando uma das maiores homenagens já feitas à MPB. A canção é uma verdadeira certidão de nascimento artística e pessoal. Chico começa resgatando sua ancestralidade misturada, cruzando o Brasil de ponta a ponta com versos impecáveis sobre seus antepassados, para se firmar como um legítimo artista brasileiro. A gente ouve agora, então, no Arquivo Nova Brasil, o som do Chico Buarque, Para Todos.

0: fechando o horário com chave de ouro. O som dos Paralamas do Sucesso com Óculos aqui na Nova Brasil, mais que moderna brasileira. 9:58, agora tem notícias, informação. É o Nova Brasil Informa com Stephanie Swerdick.
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2: A vacinação contra a gripe foi ampliada para toda a população a partir desta segunda-feira. A medida foi adotada pelo Ministério da Saúde e seguida pelas secretarias estadual e municipais, em razão do aumento da circulação dos vírus respiratórios e da baixa cobertura vacinal com o público prioritário. Aqui em Salvador, a imunização pode ser feita em qualquer uma das mais de 160 unidades de saúde, além da sala e do centro de vacinação do Salvador Shopping e do posto instalado na Ferreira Costa da Avenida Paralela. Para receber a dose, é necessário apresentar documento com foto.
3: Eu sou Stephanie Swerdick e de hora em hora eu volto com mais informações do Jornalismo Nova Brasil.
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12: O tráfego ainda segue carregado na Avenida Jequitaia e deixa reflexos na Via Expressa que travou. Você que tá na Luiz Eduardo Magalhães e vai à feira ou vai realizar a travessia, melhor agora é seguir pela San Martín. 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
14: Essa é a Nova Brasil mais que moderna brasileira. Eu sou Marcelo Isto com vocês até o meio-dia em 104,7. Seja muito bem-vindo à Nova Brasil. A gente abre com Rita Lee, Jardim da Babilônia, versão acústica. Bom dia, boa terça.
15: Suspendendo. Já está.

0: Alice Não Me Escreva Aquela Carta de Amor. 10 e 18, daqui a pouquinho tem muito mais pra você.
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0: a chuva! É mentira! Quem nunca ouviu esse chamado numa quadrilha junina? A quadrilha é uma das tradições mais queridas do São João e tem origem nas danças europeias, mas ganhou um jeitinho bem brasileiro, especialmente nordestino. Com figurinos coloridos, coreografias ensaiadas e muito teatro, as quadrilhas contam histórias, celebram um casamento matuto e levam diversão para todo mundo. Hoje, existem competições entre grupos com produções grandiosas e verdadeiros espetáculos. As quadrilhas adquiriram importância social, econômica e turística para vários municípios, sobretudo no Nordeste.
1: 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É Nova Brasil, mas que moderna brasileira. A gente volta com ele, Djavan. Oceano, 10h21.

Essa é a Nova Brasil mais que moderna brasileira. Ricardo já Bacelar mais. E Fábio Venturini com Lareira. 10h33. Agora tem Gilberto Gil. Vamos fugir.

0: Essa é a Nova Brasil, mas que moderna brasileira. O som de Ariane Villa-Lobos, onde Deus possa me ouvir. 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Essa é a Nova Brasil. Daqui a pouquinho tem muito mais pra você.
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0: Essa é a Nova Brasil, mais que moderna brasileira. E agora tem o som do Titãs. Agora 15 para as 11, insensível.

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1: Tá na hora do arquivo Nova Brasil, hein? A canção Nasci Pra Bailar é a faixa título do álbum de Nara Leão, lançado em 1982. Composta por Paulo André e João Donato, a música reflete a fase mais leve e solar da cantora, marcada por arranjos dançantes e pela sonoridade refinada, típica da MPB dos anos 80. A gente ouve agora então o som da Nara Leão, Nasci Pra Bailar, aqui no arquivo Nova Brasil.

0: com o som de Nara Leão, Nasci para Bailar, aqui no Arquivo Nova Brasil. 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Agora 10:56, tá na hora de informação. É o Nova Brasil Informa com Stephanie Suerdick.
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3: Salvador permanece em atenção para as chuvas nos próximos dias. O Instituto Nacional de Meteorologia, o INMET, ampliou o alerta amarelo para mais de 130 municípios baianos, incluindo a capital e a região metropolitana, até sexta-feira. Salvador deve enfrentar a partir de amanhã, quarta, a chegada de uma frente fria que também pode provocar rajadas de vento durante toda a semana. Para esta terça-feira, a previsão é de chuvas fracas a moderadas, intercaladas com períodos de tempo mais firme. De acordo com a Defesa Civil de Salvador, a capital baiana permanece em nível de alerta e observação.

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3: Muito presente na mesa dos brasileiros, o amendoim vai muito além de um simples petisco. Rico em vitaminas, minerais, fibras e gorduras saudáveis, ele oferece diversos benefícios para a saúde. Entre eles, ajuda no controle do peso, contribui para a prevenção de problemas cardíacos, fortalece os ossos e ainda pode melhorar o humor. Além de nutritivo, o amendoim é acessível e fácil de encontrar em supermercados, feiras e lojas de produtos naturais. Outro ponto positivo é a praticidade. Pode ser consumido in natura, sem necessidade de preparo. É uma ótima opção para os lanches entre as refeições.
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8: Agora com informações de um acidente grave na BR-324 em direção centro, na altura de Valéria. A lentidão tá passando de Santo Antônio do Rio das Pedras. Você que tá em Simões Filho, vai pro CAB, melhor fazer o caminho pelo aeroporto, pega São Cristóvão e completar pela paralela. 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
10: Essa é a Nova Brasil, mais que moderna brasileira. Eu sou Marcelo Luiz, tô com vocês até o meio-dia em 104,7. Seja muito bem-vindo ao Nova Brasil. A gente abre essa hora com Maria Rita, Encontros e Despedidas. 11 horas, 1 minuto. Bom dia.

Essa é a Nova Brasil, mas que moderna brasileira. 11:11 agora tem Paulo Miklos. Sal da Terra. Ótima terça-feira para você que tá ligado em 104,7.

0: Esse é o som da Isabela Taviani, digitais aqui na Nova Brasil, mais que moderna brasileira. 11:18 agora.
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16: Essa é a Nova Brasil, mais que moderna, brasileira. De volta com o som de Silva. Beija eu, 11:21.

0: Esse é o som do Nenhum de Nós, sobre o tempo, aqui na Mais Que Moderna Brasileira Nova Brasil. E agora tem o Arquivo Nova Brasil.
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0: Lançada em 1982 como faixa título de um álbum divisor de águas, Asa Morena se tornou o maior sucesso da carreira de Zizi Posse. Composta pelo músico gaúcho Zé Caradípia, e a canção traz uma melodia envolvente e uma poesia que transborda paixão e sensualidade. Isso, com sua interpretação cirúrgica e impecável, Zizi Posse transformou a faixa em uma verdadeira febre nacional, dominando as paradas de sucesso e as programações de rádio da época de todo o Brasil. A gente ouve agora então o som da Zizi Posse, Asa Morena, aqui no Arquivo Nova Brasil.

0: essa é a Nova Brasil 100% brasileira, Jorge Benjó. E pro céu, uma versão acústica aqui pra você. 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Nova Brasil FM, mais que moderna, brasileira. Daqui a pouquinho, tem muito mais para você. É só você ficar ligado.
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3: Olá pessoal, sou o chef Tom Rosa, do Vale do Capão, Palmeiras, Chapada Diamantina. E nessa semana eu vou falar de um assunto um pouco diferente, tipo assim, gastronomia molecular. Já ouviu falar? Então, é a aplicação de princípios científicos da química e da física na culinária, buscando entender e desvendar os processos que ocorrem durante o cozimento. É complicado, né? Ela utiliza técnicas e ingredientes específicos para criar novas texturas, formas e apresentação de alimentos com o objetivo de surpreender e inovar. Como exemplo, já ouvi falar de caviar de manga? É estranho, né? Nessa semana, vou falar um pouquinho mais de gastronomia molecular para você ter uma noção. É um pouco diferente do regional, mas é sempre muito interessante. Beijo para todo mundo. Fui!
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0: Essa é a Nova Brasil, mais que moderna, brasileira. Já estamos de volta, trazendo agora o som de Maneva, Anunciação. Essa versão ficou muito legal. 11:44.

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3: As atrações gratuitas do São João de Salvador deste ano no Centro Histórico foram divulgadas pela Prefeitura nesta segunda-feira. O evento acontece entre os dias 4 e 23 de junho na Rua Chile e na Praça Municipal. Entre as atrações estão cortejo junino e apresentações de quadrilhas, além de bandas, DJs e aulas de forró. A programação inclui ainda a transmissão dos jogos da Seleção Brasileira na Copa do Mundo, nos dias 13 contra o Marrocos e 19 contra o Haiti. O cortejo junino também estará de volta e dessa vez traz como tema um cordel de amor no Arraiá da Prefis, em homenagem ao mestre Bulibuli, um dos maiores nomes da cultura popular nordestina.

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9: Nova Brasil, meio-dia em ponto, e nessa edição do Sob Medida, a gente ouve Lulu Santos, Djavan, tem Marina Lima e agora Adriana Calcanhoto.

Nova Brasil, som do Lulu Santos, tudo com você. E aqui no Sob Medida ainda teve A Voar com Abrigo. Meio-dia 17. 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No Sob Medida, agora a gente ouve Vanessa da Mata.

0: Nova Brasil, essa foi Marina Lima para começar. E a gente ainda ouviu o Rapa aqui no Sob Medida, fazendo sua versão para Vapor Barato.
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0: Lançada em 1981 como faixa de destaque do álbum Mulher, a música Mulher, Sexo Frágil é uma das composições mais sensíveis, necessárias e marcantes da carreira do nosso eterno tremendão Erasmo Carlos. Escrita em parceria com a Narinha, a canção foi um verdadeiro marco na época ao desmistificar de forma poética a velha e ultrapassada ideia de que as mulheres pertencem a um sexo frágil. Aqui no Arquivo Nova Brasil a gente ouve Erasmo Carlos, Mulher, Sexo Frágil.

0: Nova Brasil, essa foi Gal Costa com Lua de Mel, encerrando essa edição do Sob Medida.
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0: A Justiça Federal determinou que a Agência Nacional de Segurança Nuclear refaça a análise dos riscos radiológicos para projetos de mineração em Caldas e Poços de Caldas, no sul de Minas Gerais. A decisão atende a um pedido de entidades da sociedade civil e pode influenciar o futuro do licenciamento dos empreendimentos voltados à exploração das terras raras e minerais críticos. Caso seja confirmada a produção de material radioativo, a competência para o licenciamento pode passar da esfera estadual para a federal. A Organização Mundial da Saúde reduziu de 906 para 116 o número de casos suspeitos de ebola registrados na República Democrática do Congo e em Uganda. Segundo a entidade, centenas de notificações foram descartadas após exames apontarem outras doenças com sintomas semelhantes. O órgão reforçou que pacientes com sintomas compatíveis são inicialmente classificados como suspeitos até a conclusão dos testes laboratoriais. 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

0: Você já parou para pensar no significado das bandeirinhas juninas? Essa tradição chegou ao Brasil com os portugueses, que usavam bandeiras para enfeitar festas religiosas em homenagens aos santos. Por aqui, elas passaram a fazer parte das comemorações de três figuras muito importantes: Santo Antônio, São João e São Pedro. E tem um detalhe curioso: as bandeirinhas com duas pontas representam a tradição cristã, enquanto as de uma ponta fazem referência às origens pagãs da festa. Viu só? Por trás da decoração colorida, existe muita história e significado.
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0: Nova Brasil, 1h14.
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0: Eu Só Quero um Xodó é uma canção composta por Dominguinhos e Anastácia em 1973. A música se tornou um clássico do forró e ganhou diversas regravações ao longo dos anos. O Gilberto Gil gravou Eu Só Quero um Xodó em 1973, transformando a música em um de seus maiores sucessos e uma das mais importantes canções da música popular brasileira, tendo sido regravada mais de 400 vezes no Brasil e no exterior. Aqui no Arquivo Nova Brasil a gente ouve Gilberto Gil, Eu Só Quero um Xodó.

0: Brasil, esse foi Gilberto Gil, Eu Só Quero um Xodó, 1:19.
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0: Nova Brasil, esse foi Caetano Veloso, Você é Linda. Antes teve Zeca Veloso, Salvador, 1:37.
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0: Nova Brasil, 1h48.
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0: Brasil, esse foi Guilherme Arantes, Cheia de Charme, e antes ouvimos a parceria de Nando Reis e Marisa Monte para Você Guardei o Amor.
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0: Um estudo inovador de fase 3, apresentado no maior congresso de oncologia do mundo, nos Estados Unidos, emocionou especialistas ao demonstrar que uma pílula diária conseguiu dobrar a sobrevida de pacientes com câncer de pâncreas metastático. O medicamento reduziu o risco de morte em 60% e diminuiu os tumores em mais de 30% dos casos, com baixíssimos efeitos colaterais. A droga, que atua em uma mutação genética antes considerada intratável, agora aguarda a aprovação das agências regulatórias. E mudando de assunto, uma pane no controle de tráfego aéreo suspendeu temporariamente os pousos e decolagens nos aeroportos de Guarulhos e Congonhas, em São Paulo, na manhã de hoje. Por conta da falha na comunicação, que durou cerca de 40 minutos, diversas aeronaves precisaram dar voltas no ar, aguardando autorização. Segundo a Força Aérea Brasileira, o problema operacional externo já foi corrigido e as operações voltaram a funcionar, foram normalizadas com segurança. 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Faltam 2 minutos para as 2.
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chuva. É mentira. Quem nunca ouviu esse chamado numa quadrilha junina? A quadrilha é uma das tradições mais queridas do São João e tem origem nas danças europeias, mas ganhou um jeitinho bem brasileiro, especialmente nordestino. Com figurinos coloridos, coreografias ensaiadas e muito teatro. As quadrilhas contam histórias, celebram o casamento matuto e levam diversão para todo mundo. Hoje, existem competições entre grupos com produções grandiosas e verdadeiros espetáculos. As quadrilhas adquiriram importância social, econômica e turística para vários municípios, sobretudo no Nordeste.

0: Nova Brasil, som do Alceu Valença, Anunciação, 2:18. 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

0: da Lara e Jorge Mercilo, Algo Me Diz, 2h40.
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0: 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E agora vamos com a coluna O Novo Sempre Vem, com João Marcelo Bosco, lhe trazendo as novidades da música brasileira.
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3: Hoje no Novo Sempre Vem, um encontro de gerações musicais, Adriana Calcanhoto, Fran e Ubuntu, na composição Vumbora Amar. Composição do Carlinhos Brown e Alan Tavares. A produção é do Ubuntu. Então agora, para todo o Brasil, Adriana Calcanhoto, Fran e Ubuntu em Vumbora Amar. 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

0: Adriana Calcanhoto, Fran e Ubuntu em Vumbora Mar. Essa foi a coluna O Novo Sempre Vem com João Marcelo Boscoli, que volta amanhã durante a nossa programação com mais novidades da música brasileira. E todo domingo, às 8 da manhã, ele traz uma hora completa com artistas novos da nossa música em O Novo Sempre Vem.
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0: Brasil, Jorge Benjor e Paralamas do Sucesso, que maravilha.
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0: Para facilitar a participação de mais estudantes, o Enem 2026 ampliou o atendimento especializado e passou a incluir candidatos com ansiedade, transtorno obsessivo compulsivo, TOC e o TDAH. Quem se enquadra nesses casos poderá solicitar apoio específico durante a aplicação das provas, mediante apresentação de documentação comprobatória no momento da inscrição. A medida faz parte das ações de acessibilidade do exame, que também passou a contemplar pessoas com fibromialgia. E mudando de assunto, os atendimentos psicológicos relacionados ao vício em apostas online cresceram de forma expressiva no Brasil. Especialistas alertam que a compulsão por jogos tem afetado principalmente jovens e adultos, causando problemas financeiros, emocionais e até impactos nas relações familiares. Para saber mais, você pode acessar novabrasil.com. 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Faltam 2 minutos para as 3.
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2: Vitória e Fortaleza iniciam a decisão inédita do título da Copa do Nordeste nesta terça-feira. O jogo de ida da final acontece às 21 horas na Arena Castelão, na capital cearense. E você, torcedor baiano, pode acompanhar tudo sobre a partida na jornada esportiva do Nova Brasil em Campo Salvador, que começa a partir das 20 horas. A finalíssima está programada para o próximo sábado, dia 6, às 16 horas, no Barradão. O Vitória anunciou nesta segunda que não há mais ingressos disponíveis para o jogo de volta da final da Copa do Nordeste. Com isso, a expectativa é de casa cheia para a decisão do torneio regional.

0: Nova Brasil, som do Cidade Negra, o Erê, agora 3:18. 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

0: Brasil, 3:29.
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0: Lançada em 1983 no álbum Pessoa, Espelhos d'Água é um dos maiores e mais brilhantes sucessos da carreira de Dalto. Composta pelo próprio cantor em uma parceria inspiradíssima com Cláudio Rabelo, a canção se destaca por sua atmosfera envolvente, melodia marcante e uma poesia que fala de amor com uma leveza única. O sucesso foi tão certeiro que a faixa ganhou as lentes da TV no ano seguinte, integrando a trilha sonora da novela Partido Alto, exibida pela Rede Globo em 1984. Aqui no Arquivo Nova Brasil, a gente ouve o Dalto com Espelhos d'Água.

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1: Nova Brasil, esse foi Zé Cavaleiro com Lenha. Agora são 3h36.
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12: Tem lentidão na Avenida Paralela, sentido centro da cidade. No final da via, até as proximidades da Estação Pernambués, uma alternativa é subir pela Luiz Eduardo Magalhães. Por lá, o motorista pega boa fluidez, chega a Bonocô com mais tranquilidade. 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

0: Viva Brasil, esse foi Toquinho com Aquarela. E antes você ouviu 14 Bis junto com Samuel Rosa, Bola de Meia, Bola de Gude.
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0: A Anvisa determinou a suspensão de lotes de medicamentos usados no tratamento da hipertensão e do câncer de mama após identificar desvios de qualidade nos produtos. A orientação é para que os pacientes não interrompam o tratamento por conta própria e procurem orientação médica caso utilizem algum dos lotes afetados. Mudando de assunto, o presidente Lula sancionou a lei que estabelece as regras para a realização da Copa do Mundo Feminina de 2027 no Brasil. Além de organizar aspectos do torneio, a legislação reconhece as pioneiras do futebol feminino brasileiro, prevendo um prêmio de R$500 mil para cada atleta das seleções de 1988 e 1991 que ajudaram a abrir caminho para a modalidade no Brasil. 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Agora faltam 3 minutos para as 4. Eu sou a Luciana Camasmi. Estou aqui nesse período cobrindo as férias da Ana Pellicer e amanhã a gente se encontra. Na sequência, você fica com Júlio César. Um abraço, até mais. 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
5: A Polícia Federal deflagrou nesta terça-feira a Operação Linha Fantasma com o objetivo de combater esquema de fraudes bancárias eletrônicas praticadas por meio de envio de mensagens SMS fraudulentas e utilização de falsas centrais telefônicas. Foram cumpridos 3 mandados de busca e apreensão, além de 2 mandados de prisão temporária em Feira de Santana e em São Paulo, além de 2 prisões em flagrante. Segundo as investigações, ao entrarem em contato com os números, as vítimas eram induzidas a fornecer dados pessoais ou a realizar procedimentos que permitiam acesso indevido às contas bancárias.

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7: O trânsito está um pouco mais carregado na passagem pela ligação Iguatemi Paralela, mas por enquanto o motorista não perde muito tempo por lá, não precisa fazer desvios. 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
9: Nova Brasil, mais que moderna brasileira, 4 em ponto, começou sob medida com Lobão.

Nova Brasil, mais que moderna brasileira, agora 4h29, este é o Submedida. 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Agora 4h30, a gente segue com ele. Celso Fonseca, você não entende nada. Boa tarde.

0: Nova Brasil, fechando mais uma edição aqui do Submedida com roupa nova, sapato velho.
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0: A farmacêutica MS anunciou que sua caneta de semaglutina, primeira produzida no Brasil, chegará ao mercado com preço a partir de R$ 452. Medicamento indicado para tratamento de diabetes e obesidade deve custar cerca de 30% menos que os produtos importados que utilizam o mesmo princípio ativo. E vamos para uma notícia que renovou a esperança de muitos pacientes e famílias. Uma pílula experimental contra o câncer de pâncreas apresentou resultados históricos, praticamente dobrando a sobrevida dos pacientes em estudos internacionais. O avanço foi tão importante que emocionou especialistas e recebeu aplausos de pé no maior congresso de oncologia do mundo. Fique na sintonia Nova Brasil, mais que moderna brasileira, agora 4h54. Boa tarde.
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4: A Bahia alcançou a marca de mais de 99.300 empregos formais criados nos últimos 12 meses, consolidando um dos maiores desempenhos recentes do mercado de trabalho no estado. Apenas em abril, foram registrados mais de 8.400 novos postos com carteira assinada. Os dados são do Caged e refletem a diferença entre admissões e desligamentos no período. Com esse desempenho, o estado lidera a criação de empregos no Nordeste, superando inclusive a soma dos resultados de Ceará e Pernambuco no mesmo mês. No cenário nacional, o estado ocupa a quarta posição, atrás apenas de São Paulo, Rio de Janeiro e Minas Gerais.

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8: O motorista que segue em direção a Lauro de Freitas pela Avenida Paralela já começa a encontrar lentidão no trecho que vai do Embuí até as proximidades do CAB. Quem faz o caminho pela orla só pega intensidade em Jaguaribe. 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
10: Agora 2 para as 5, boa tarde.

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0: Nova Brasil mais que moderna brasileira, agora siga 28, já tem Nova Brasil em campo, mas antes eu te lembro que o mês de junho começou com tudo e mais um pouco aqui na Rede Nova Brasil. Tem gente estreando este mês com o pé direito e também muita alegria e felicidade. Parabéns para Cibele Vitorino, final do fone 1494. 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Fique na sintonia, já já tem Nova Brasil em campo. Agora 5:29, boa tarde.
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2: O Vitória encara o Fortaleza nesta terça-feira às 21 horas na Arena Castelão pelo jogo de ida da grande final da Copa do Nordeste. Para o confronto, o técnico Jair Ventura terá dois desfalques importantes: o volante Baralhas, lesionado na última partida contra o Santos, e o lateral Nathan Mendes, que segue em recuperação de uma entorse no joelho esquerdo sofrida diante do ABC. O treinador ainda não definiu os substitutos para a decisão. A partida terá transmissão ao vivo da Nova Brasil FM Salvador. Do Departamento de Esportes, Ivo Ferraz.
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6: O trânsito já está carregado no acesso norte, sentido BR-324. Quem segue pela Barros Reis só pega intensidade até o Largo do Retiro. 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

0: Um abraço, minha galera brasileira. Uma ótima tarde. Tamo juntos a partir de agora. Nova Brasil em campo, Salvador. 5:37. Galera, vamos juntos até 7 da noite. Depois uma paradinha pra Voz do Brasil. E às 8 horas tem jornada esportiva. Hoje é dia de decisão. Tem decisão na Copa do Nordeste. Jogo de ida, Castelão, Fortaleza, galera. A narração é comigo mesmo. Comentários de Ives Carneiro, reportagens Toninho Maravilha, plantão esportivo do melhor plantão, França Almeida tá com a gente agora até 7 da noite, trazendo informações do Bahia, do Vitória, com todo o nosso timaço, atualizando a galera e deixando você, como sempre, bem informado. Tá em casa, aquele abraço, tá no trabalho, obrigado pelo carinho, obrigado pela audiência, tá no trânsito, aumente o volume, mande mensagem de WhatsApp pra gente, a galera pode participar comigo, interagindo, falando sobre o Bahia, sobre o Vitória, 719-9626-9020. É agora, hein? Tá começando o programa, então mande a sua mensagem. 719-9626-9020. Valeu, galera. Quero a participação do torcedor rubro-negro, torcedor Vitória, tricolor. Bahia. Neste dia de hoje, é claro, hein? Você é sempre bem-vindo aqui no nosso Nova Brasil em Campo, Salvador, galera. Participe com a gente, deixe aí a sua mensagem e já também informações sobre a seleção brasileira. O Brasil já chegou, galera, lá nos Estados Unidos, tem amistoso contra o Egito no fim de semana e depois vem dia 13 a estreia do Brasil contra Marrocos na Copa do Mundo. E a galera com a gente, valeu, DJ Erro, está comandando a mesa de áudio da Nova Brasil FM Salvador, galera. Vamos juntos, é clima de Copa do Mundo, é clima de decisão. Hoje tem o Leão em campo enfrentando a equipe do Fortaleza. Já vamos trazer todos os detalhes. E atenção, vou dar um recadão pra galera que tá com a gente aqui, hein? 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Vamos embora. 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Quem está comigo é o nosso querido Roberto Rivelino. Boa tarde, tudo bem, Robertão? Bota a vinhetinha dele aí, garotão.
1: Abraço para você, meu querido Ivo. Boa tarde a toda a galera que está ligada com a gente aqui no nosso Nova Brasil em Campo. Bom, a gente está com o torcedor todos os dias falando de futebol e hoje um dia especial que tem final da Copa do Nordeste. Competição aí que o Vitória faz a primeira partida da final e a gente espera que o Vitória possa fazer uma grande exibição, possa, no mínimo aí, ter um resultado aí que possa levar uma definição favorável para Salvador no próximo sábado, para decidir o título em casa perante o seu torcedor e ser campeão da Copa do Nordeste depois de muito tempo. A gente falava inclusive aqui no decorrer da semana com relação à premiação da Copa do Nordeste. 1 milhão, nós falamos aqui a semana passada, que é a premiação para o campeão, mas com o acumulado nessa questão da passagem de fases, só somam 4.600.000. Mesmo assim, a gente acha uma premiação pequena para que é o nível dessa competição, para os clubes que reúne e para os talentos que estão envolvidos aí na Copa do Nordeste. É uma premiação pequena, mas o título de campeão sempre é bom e também não deixa de ser importante esses valores que serão creditados para os vencedores da competição.
0: É verdade, Roberto. Com certeza não é uma grana tão alta, né? Como a gente vê na Copa do Brasil, como a gente vê no Brasileirão e outras competições tipo internacional, mas qualquer trocadinho nesse momento já ajuda, né?
1: É verdade. E o acumulado total em termos de premiação para todos os clubes que eles já começam a receber desde o primeiro momento que participam da primeira fase, o que a CBF direciona em termos de premiação para todos os participantes ao longo de todas as fases, passa de 34 milhões. Você vendo em valores aí, é um valor significativo. No entanto, quando é rateado aí para todas as equipes, termina ficando algo pequeno.
0: É verdade, concordo com você plenamente, mas o Vitória é importante que está na final. E a sua expectativa para esse jogo hoje? É um jogo em que vamos ter aí o reencontro, né, do Carpini com o Sport Clube Vitória, treinador que saiu daqui queimado, saiu daqui já sem ganhar a simpatia de muitos torcedores. O jogo não é fácil pro Vitória. O Vitória tem desfalques para essa partida. Já o Toninho vai atualizar a gente, Toninho Maravilha. E assim, é um Vitória que vai enfrentar aí, né, um Fortaleza que impôs moral contra o Sport, garantiu a classificação para a final, faz o primeiro jogo em casa e certamente vai querer fazer o resultado, né, Roberto? Para vir para Salvador no próximo sábado, já com ingressos esgotados, muita gente correndo para correu para comprar o ingresso para participar da final. E assim, certamente o Fortaleza vai querer impor, né? Um resultado de, quem sabe, de um placar elástico em caso de vitória contra o Leão, para vir para Salvador mais tranquilo, né?
1: É a expectativa do torcedor do time do Fortaleza, porque o Fortaleza é uma equipe que é um time, como a gente diz, copeiro nessas competições. Ele sempre leva vantagem. Foi campeão recentemente aí por duas vezes já nessa década de 20 e conseguiu, como você disse, ir com moral para a final, porque perdeu em casa. Todo mundo já pensava que o Sport é quem seria o finalista e o Fortaleza conseguiu lá dentro da Ilha do Retiro ir lá e reverter esse resultado. Então chega com toda moral. O Vitória vem dessa campanha no Campeonato Brasileiro que não tem feito bons jogos fora de casa, mas quando chega numa competição dessa é algo diferente, porque é mata-mata, inclusive uma final de competição. A gente espera que o Vitória possa ter uma reação diferente jogando hoje, que, como falei agora no início, no mínimo o Vitória possa voltar vivo para decidir em casa, não mesmo que consiga um empate ou uma desvantagem, por mínima que seja, mas que volte na condição de vencer. Um exemplo disso foi o que ele fez com o Flamengo, quando enfrentou o Flamengo, um dos melhores ou talvez o melhor time do futebol brasileiro na Copa do Brasil, perdeu numa vantagem mínima e reverteu aí perante ao seu torcedor jogando no Barradão. O que a gente espera é que o Vitória passe para fazer uma grande partida. Claro que se conseguir a vitória, melhor do que tudo, mas se empatar ou se perder por uma diferença mínima, que chegue aí na condição de decidir e reverter aquilo que seja possível jogando no próximo sábado no Barradão.
0: Concordo com você plenamente, né? Se for olhar para a questão do Vitória jogando fora de casa, é assustador, né? No Brasileirão, por exemplo, não venceu ninguém ainda. O Vitória não venceu no Brasileirão ainda jogando fora de casa. Imagine que, né, conseguiu apenas 3 pontos fora de casa. É bem complicado, né, pro Vitória. Então, assim, se for olhar para o Brasileirão, a gente se assusta. Tem uma preocupação muito grande para esse jogo. Mas se for olhar para a questão do Vitória jogando no Barradão, né, conquistando como foi com o Flamengo e quem sabe agora de repente como foi com o ABC também jogando fora de casa, que deu uma segunda goleada no ABC, só que o ABC é outro patamar do Fortaleza. Fortaleza tem muito mais time, é Série B do Brasileirão, ABC era série D, então não vai se comparar, né? Foi um jogo difícil pro Vitória lá? Foi, mas o Vitória ganhou, passou bem. Fez 10 gols no ABC. Fortaleza, como diz o outro, buraco é mais embaixo, né, Roberto?
1: É verdade, e é uma torcida fanática, essa torcida dos times do Ceará, tanto do Fortaleza como do Ceará, quando jogam cheia, lá nesse Castelão, é para incendiar, né? E hoje não será diferente.
0: É, aqui também vamos ter casa cheia, né? Em Salvador no próximo sábado. Teve correria, muita gente querendo comprar ingresso e tal para ver o jogo. Tem gente que já não tá conseguindo mais ingresso. Então significa antecipadamente que a torcida do Vitória já disse, ó, se depender do nosso apoio, da nossa torcida, estaremos lá. Daqui a pouco tem o Toninho falando, vai ter também a coletiva do Kaique pra gente ouvir e trazer detalhes aqui pra galera que tá acompanhando o Nova Brasil em campo. Chamo já você de novo aí, Robertão, tá na roda com a gente, pode entrar aí a qualquer momento, beleza? 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Vamos pegar o boa tarde dele, a juventude do rádio brasileiro, vem aí, garotinho. E aí, Gabriel, boa tarde, tudo bem, Gabriel?
2: Boa tarde Ivo, boa tarde Hércules, boa tarde Toninho, Roberto, todo mundo que tá acompanhando o Nova Brasil FM. Pois é, né? Dias de tranquilidade pro torcedor do Bahia, dias de tranquilidade para quem acompanha o Bahia também, mas ontem teve uma novidade aí de última hora pro Bahia. Daqui a pouco a gente vai trazer a chegada do Alejo Vélez, que chegou a Salvador na noite de ontem, já falando aí como jogador do Bahia, já está em solo soteropolitano e vai agora começar os trabalhos para no dia 22 já estar junto com o grupo do Bahia quando os jogadores retornam dessa mini férias aí, desse período inicial de Copa do Mundo, né? No mais, o Bahia sem novidades, sem outras atualizações além do Alejo, é a primeira e até o momento única contratação do Bahia para essa segunda parte da temporada. Acredito que mais reforços devem chegar, espero eu, né? Não tem nem justificativa para que o Bahia não vá até o mercado trazer outros atletas. Tem carência, tem necessidade, eles sabem quais são as necessidades. O torcedor, por incrível que pareça, tem feito esse trabalho de apontar o que é que o Bahia precisa melhor.
0: É verdade.
2: Inclusive do que os diretores que estão lá dentro. Mas eu acho que vai ser resolvida essa situação nessa segunda parte da temporada.
0: Ô, Gabriel, pergunto pra você. Você acha que essa chegada já do Alejo já rapidinho assim acabou essa parada do Bahia pra Copa do Mundo, e aí os caras já 2 dias depois do jogo, já dá uma resposta, já chega o novo atacante? Você acha que isso já faz parte? A gente já sabe que tava contratado, mas poderia chegar daqui a 10 dias, né? O Bahia vai ter 40 dias aí, poderia chegar daqui um pouquinho mais na frente, mas já chegou, né? Ontem, por exemplo, hoje é terça-feira, chegou ontem, o Bahia jogou sábado. O cara já chegou, já desembarcou em Salvador. Isso já pode ser uma resposta, pode ser uma manobra para tranquilizar mais o torcedor? Você entende dessa forma assim, não?
2: Rapaz, não. Eu acho que isso daí já estava muito programado, inclusive, e acabou programado, dando certo, né, a programação do Bahia com o Alejo para a chegada dele no momento que o torcedor quer respostas, né, necessita de respostas. Mas eu vou até te dizer o porquê que eu acho que não. Eu acho que não, com a chegada dele ontem, ou se fosse daqui a 10 dias, o impacto pro torcedor seria o mesmo. O torcedor, ele quer respostas, ele quer jogadores novos chegando. Então, qualquer momento que ele chegasse, ia ser uma notícia boa pro torcedor e iria, de alguma forma, deixar o torcedor um pouco mais tranquilo, né? O importante é que internamente eles entendam que não é suficiente. É uma contratação de um jogador muito novo para essa função. A juventude, ela acaba pesando um pouco, porque é uma função de muita responsabilidade. Eu acho que os dois extremos do campo são de muita responsabilidade, tanto o goleiro quanto quem é obrigado, obrigatoriamente tem que fazer gol. São duas funções ingratas no futebol, você é muito cobrado. Então, para um jogador de 22 anos, isso é um peso muito grande. O Bahia não tem substituto para ele, porque os dois atacantes do Bahia são altamente questionáveis. É o caso do William José, é o caso do Everaldo. Então, ele vai ter um trabalho ainda maior de precisar, de fato, corresponder à necessidade do torcedor.
0: Chega com aquela pressão, né?
2: Exatamente.
0: Cara, de mostrar resultado, né?
2: Foi a mesma situação do Luciano Rodrigues, passou por problemas psicológicos, teve que começar a ter um acompanhamento ali dentro do seu staff de pessoas que cuidam do lado mental do atleta. Então, mesma coisa pode acabar acontecendo com o Alejo. Não é suficiente. Ele pode ser o goleador que for, não é o único problema do Bahia. O Bahia precisa de um goleiro. Ronaldo é um goleiro, sim, que pode fazer parte do plantel. Apesar da qualidade, não estou criticando, acho um goleiro de qualidade, mas para mim não é um goleiro para ser titular de um projeto que quer grandes coisas no campeonato. Correto. Ele é um goleiro que salva o Bahia muitas vezes, mas não é um goleiro que o Bahia de fato necessita. O Bahia tem deficiências na defesa, tem deficiências inclusive no meio campo, que para mim hoje é o setor mais defasado do Bahia. O que, já,
0: carente,
2: foi,
0: né?
2: O que já foi um setor muito importante.
0: E tinha muitas opções.
2: Exatamente,
0: né?
2: Hoje se tornou um grande problema. Então o Bahia precisa de muitos reforços, de 4 a 5 reforços, porque mais do que isso eu acho difícil, mas 4 a 5 reforços o Bahia tem que trazer. Com Alejo eu traria mais 5, pelo menos.
0: Eu concordo com você. Ele mais 4 ou mais 5? Pelo menos mais 4.
2: Pra mim,
0: né?
2: Mais 4 já é suficiente, mas se trouxesse mais 5 além dele, tava bom.
0: Eu acho que o Bahia precisa contratar, começando pelo gol. Pelo goleiro, começando pelo gol, o Bahia precisa contratar um goleiro que a gente olha assim, não, esse cara tá ali, ele pode até tomar um gol, pode tomar um frango e tal, mas assim, ele chega com responsa, chega com status, é um goleiro que passa segurança pra defensiva, que a torcida vai abraçar e que a torcida confia. Se o projeto do CIT é um projeto ousado, né, de construção do CT, de ter estádio, né, de fazer o Bahia lutar por título, não tem por que não contratar, né, pelo menos algumas referências nesse elenco, começando pelo gol. Começando pelo goleiro, então acho que o Bahia tem que contratar, como tentou o Everton, tentou o Ederson, tá aí o Everton na seleção brasileira, tá? Então se tivesse aqui o Everton, que inclusive jogou aqui contra o Bahia, no jogo que o Bahia perdeu pro Grêmio, muito bem, cara, né? A gente via o goleiro sair do gol com segurança, a gente não vê isso, não via isso no Léo Vieira, não vejo isso tanto no Ronaldo, quando sai meio perdido, sai meio, sabe, meio tenso, e o Everton no Grêmio, o Bahia cruzou algumas bolas na área, o Everton saiu com categoria, véio, com segurança. Aqui é meu, aqui quem manda sou eu e acabou. Então assim, você sente logo, olha, o Grêmio tem um goleiro ali, que é um goleiro de qualidade no seu gol. O Bahia poderia também estar nesse mesmo status, porque hoje o Bahia aparentemente tem muito mais condição do que o Internacional, muito mais condição do que o Corinthians, muito mais condição do que o Grêmio, né? Do que o Botafogo, do que outros. O Bahia hoje concorre com Flamengo e Palmeiras. Tem como concorrer. Talvez não queira, né? Como diz o Grupo City, que não vai entrar em leilão pro jogador e tal, porque quando diz que é Grupo City, os caras querem dobrar o valor do jogador, às vezes da negociação. Para um clube, o cara sai por um valor, mas quando fala que é pro Grupo City, que sabe que tem dinheiro, a pedida é maior. Então o City às vezes dá uma segurada, como foi o caso do Luciano. Do Eric Pulga, você vê que foram 6 meses, cara, de negociação com o Ceará queria 18 milhões, o Bahia, saiu por quanto, por 12 mesmo?
2: Foi 18, né, 16 com mais acréscimos.
0: Queria aí 30 e alguma coisa, aí o Bahia ofereceu 12, depois caiu pra 18, sei o que, ficou nesse patamar aí, meio termo, beleza, tá? Dias depois o Bahia já achou 50 milhões, não foi?
2: Veio uma proposta da Arábia Saudita. Eles não revelam mais valor, né? Tem isso também, nem das negociações que chegam, nem das que saem, mas algo grande chegou pro Eric Pulga, o Bahia esperou, optou por manter, o jogador caiu de desempenho, hoje provavelmente não tem uma proposta desse porte, né? Na mesa, a próxima proposta forte que o Bahia vai receber, a gente sabe que é pelo Luciano Juba, né? Isso aí é fato, é um jogador que em breve, e inclusive nesse período de agora, que é quando o mercado europeu tá aberto, né? Os campeonatos europeus acabaram, depois da Champions League é o último compromisso europeu da temporada. As ligas europeias voltam em agosto, então esse mês de junho, julho, pós Copa do Mundo, muitos jogadores recebem propostas do futebol europeu, os clubes estão se movimentando, já houveram sondagens aí da Roma pelo Luciano Juba, outros clubes da Itália também estão atrás do atleta, então a gente pode esperar que a próxima grande proposta pro Bahia vai ser pro Luciano Juba. Vamos ver se o Bahia vai manter ou se vai realmente fazer o negócio e dar sequência ao atleta.
1: Também e essa proposta seria ainda bem maior caso o Juba tivesse sido convocado para ir para a Copa do Mundo, por conta que aí seria muito mais valorizado ainda.
0: Concordo com você, Alberto. Ia ser, de fato, né, um xeque-mate do Bahia aí para negociar o Juba após uma Copa do Mundo. Né? Aí até depender da classificação, posição do Brasil, mas só o cara está no elenco. Bom, ele está entre os 26 jogadores. Ele está entre os 50, né? Porque ele está nessa lista, né, dos 50 jogadores. Se, por exemplo, o Alex Santos se machucar, né? Quem é o outro lateral do Brasil?
2: Douglas Santos.
0: O Douglas Santos, pronto. Um dos dois se machucar, aí pode ser que ele acabe sendo convocado, né? Porque eu acho que o Ancelotti, ele entende que o Juba, assim como ele entendeu o Danilo no Flamengo, pode ser utilizado não só numa função, como lateral esquerdo, como meia, né? como um cara que chega também no ataque, avança, é um lateral moderno, ele joga como um lateral moderno, né? Não é aquele lateral antigo que só corre por um lado, vai e volta, marca, né? Defende e ataca só por um setor. O Juba parte por dentro, né? Faz essa função de volante, vem buscar a bola, então assim.
1: E faz gols também.
0: E faz gols, cobra pênalti, cobra falta, bate bem na bola, é um cara que multifunções, né? E isso o Ancelotti, ele demonstrou que tá levando o Danilo para essa Copa, primeiro foi pelo caráter e também porque ele é um cara que pode ser utilizado em caso de necessidade em algumas funções, não só como zagueiro, né?
2: Só lembrando que mesmo que tenha corte na função, o Juba não tem condição de jogar a Copa do Mundo, né? É bom a gente lembrar isso, o jogador tá fora por 2 meses, ele não tem condições físicas de atuar pela Copa do Mundo, então mesmo que alguém seja cortado, o Juba não tem alguma chance de ser convocado por conta da lesão, né? Quem poderia ir era o Kaique Bruno do Cruzeiro, que também tá à disposição aí nessa lista de 50 nomes para poder ser relacionado aí possivelmente para uma lesão do Alexandre ou do Douglas Santos. Uma pena, né? Porque se tivesse o corte, o Juba poderia estar aí em pauta para ser convocado, mas não tem condição, mesmo se alguém seja cortado, alguém venha a ser cortado, porque ele tem essa questão física, né? Uma lesão aí no reto femoral da coxa esquerda. É. Então tá fora de combate por 2 meses, nem na volta da Copa, eu
0: o
2: acho
0: Douglas,
2: que ele ainda
0: é goleiro, né?
2: O Juba. Nem na volta do Campeonato Brasileiro ele ainda estará à disposição do Bahia.
0: Lamentável, né, cara?
2: É triste.
0: Lamentável jogador, que esse sim a gente pode dizer que faz falta, né? Esse a gente pode dizer que faz falta no elenco. Não é como o William José, não. Ó, o Robson Custódio tá dizendo aqui, o Bahia precisa contratar urgente mais 5 jogadores além de Alejo. Precisamos aí de um goleiro, camisa 1, mais 2 zagueiros de respeito e 2 meias, totalizando aí 6 reforços com o centroavante que chegou, né? Mandar embora João Paulo, Ademir, Michel Araújo, Iago Borducci, Everaldo, William José, Marcos Vitor, Gabriel Xavier e Canu. Concorda com essa lista aí? João Paulo, Ademir, Michel Araújo, Iago Borducci, Everaldo, William José, Marcos Vitor, Xavier, 3 zagueiros que é quando embora, o Canu, o Gabriel Xavier e o Marcos Zito.
2: Só não concordo com o Marcos Zito, não acho um jogador ruim, não, acho que tem poucas oportunidades de mostrar o que pode fazer, acho que dessa lista.
0: E o Gabriel Xavier, desaprendeu a jogar futebol, cara?
2: É porque o Gabriel, ele teve um momento, né, ele teve ali uma fase muito boa em 24, quando o Bahia tava naquela dúvida ainda se ia pra Libertadores, no final conseguiu ir pra pré-Libertadores e até em 25 foi pra fase de grupos, teve um bom momento, mas tá em declínio. É um ativo do clube, o clube pode ter interesse, quem sabe, futuramente de negociá-lo. Dessa lista aí, eu só tiraria o Marcos Vitor, que pra mim é um jogador qualificado, tem potencial. Ele foi titular, tô tentando me recordar agora, que foi contra o Remo na Copa do Brasil. Ele foi muito bem nesse jogo.
0: Inclusive,
2: não foi
0: o
2: culpado.
0: Rogério elogiou ele.
2: Exatamente, né? Só que ele tem um adendo, ele não joga pelo lado esquerdo, né? Que é onde acontecem as maiores trocas da defesa do Bahia. O David Duarte seguramente tá ali garantindo a titularidade, que é onde o Marcos Vitor joga, então fica mais difícil pra ele. Mas dessa lista aí eu só tiraria o Marcos Vitor. Não acho ele um jogador ruim, não. Teve poucas oportunidades. Na oportunidade que teve recente foi muito bem. Então não tem porque a gente fechar as portas pra ele. O restante já tiveram diversas oportunidades que realmente aí não tem como defender, né?
0: Concordo com você.
1: O torcedor que faz essa observação aí, ele demonstra a necessidade de uma espinha dorsal no time do Bahia, começando pelo goleiro, zagueiros, meio-campistas e atacante, aí sendo pelo menos uma contratação para cada posição.
0: Concordo com você. E é por aí mesmo, hein? É por aí. Bom, galera, eu vou pro intervalo comercial rapidinho, vou aqui, volto já.
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6: O presidente Lula deve participar pelo quarto ano seguido das comemorações do 2 de julho em Salvador, data que celebra a independência da Bahia. A expectativa é que o presidente acompanhe o tradicional cortejo pelas ruas da capital baiana, ao lado do governador Jerônimo Rodrigues. Antes das celebrações, Lula deve participar no dia 1º de julho da reabertura da sala principal do Teatro Castro Alves. A cerimônia terá apresentações de grandes nomes da música baiana. Entre os artistas cogitados estão Maria Bethânia, Gilberto Gil e Caetano Veloso. Seu dia com mais informações na Nova Brasil. Amanhã, logo cedo, teremos mais notícias. Até lá.
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11: 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Tem congestionamento na Avenida Paralela, sentido Lauro de Freitas, no trecho que vai da saída da Tancredo Neves até o CAB e também nas proximidades do bairro da Paz. Quem segue pela orla só pega intensidade em Jaguaribe. 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

0: galera brasileira de volta no pique, liberando geral no som da Nova Brasil FM, Salvador, Nova Brasil em Campo, Salvador. A galera pode seguir a gente no Instagram, arroba Nova Brasil em Campo, Salvador. Vai lá no Instagram, arroba Nova Brasil em Campo, Salvador, tá bom? Tá bem fácil. Siga também Ivo Ferraz no Instagram, arroba ivoferraz.ba. ivoferraz.ba, você vai me encontrar lá no Instagram para você seguir e acompanhar também as nossas postagens. Gabriel no Instagram, como é que tá lá o seu Insta, Gabriel?
1: Ô, aqui pra lembrar, Gabriel. Que underline G Bacelar.
0: Underline G, é um G mesmo, né?
1: G
0: de
1: Bacelar.
0: Gato, hein? Beleza? Valeu, galera, vamos embora. 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Às 18h, galera, 18:03 na capital baiana. Olha a chegada do Ancelotti lá no aeroporto dos Estados Unidos. Olha o que ele disse sobre a chegada da seleção brasileira e a sua expectativa, ó.
2: Contente, feliz, motivado, animado, tentarei fazer o melhor.
3: Quais são os próximos passos agora, Mi? Você está aqui pro hotel, hoje tem um trabalho à tarde, já no centro de treinamento. Como que o senhor está avaliando esses próximos dias?
2: Hoje trabalhamos, depois preparamos, temos 3 dias para preparar o jogo contra o Egito, para fazer alguns testes e depois preparar o primeiro jogo.
3: Técnico da seleção brasileira de futebol.
2: Contente, feliz, motivado, animado, tentarei fazer o melhor.
0: Pronto, tá aí o Carlo Ancelotti, né? Contento, né? Tá feliz, tá motivado e vamos na expectativa, né? Você tá confiante, Gabriel, na estreia da seleção brasileira contra Marrocos?
1: Tô assim, antes de trazer minha fala, mandar um grande abraço pra um amigo meu, Rayan Oliveira, tá ouvindo a gente aí.
0: Rayan, um abraço pra ele.
1: Grande abraço.
0: É do Rayan também, é?
1: Não. Um grande abraço, casal de amigos meus, Rayan e Bia, mandar um abraço e um beijo pros dois. Tamo sempre junto. Tô confiante, eu acho que a gente tem que parar com essa síndrome de que a gente é inferior aos outros países. E não só pela questão da grandeza do que o Brasil já foi um dia. A fase não é das melhores, o Brasil realmente já esteve muito melhor, óbvio, vários anos que o Brasil não ganha a Copa do Mundo, desde 2002, mas são grandes seleções, assim como a nossa, tem grandes jogadores assim como os nossos também. Falta engrenagem, claro, falta esses jogadores despontarem como atletas de Copa do Mundo. Eu acho que o cara, quando ele faz uma grande Copa do Mundo, ele se diferencia eternamente na carreira, ele mostra de fato o potencial dele, mas a gente tem atletas com potencial para isso. Eu não falo só do Neymar, falo do Vinícius, falo do Rafinha, falo dos próprios jovens, Rayan, Endrick, que tem grande potencial de fazerem uma Copa do Mundo gigante. A gente tem hoje o melhor zagueiro do mundo, que é o Gabriel Magalhães, que é um absurdo de jogador, é um absurdo de zagueiro, não tem nenhum defensor no mundo melhor do que o Gabriel Magalhães. Então a gente tem que parar de olhar a grama do vizinho e olhar a nossa grama também. Se as nossas cores são verde e amarelo, né? Nossa grama também pode ser verde, assim como a do vizinho, não necessariamente melhor, mas pode ser também. Então a gente tem que parar de valorizar os jogadores das outras seleções, dos outros países, e esquecer dos nossos, né? Porque os nossos jogadores também estão em grandes competições.
0: Há uma desconfiança hoje, né? Maior do que em outras Copas passadas, né? Acho que essa desconfiança vem em torno dos resultados apresentados pelo Brasil, por exemplo, com o Tite comandando, com o Felipão comandando, que foi, né? vergonhoso aquele 7, por aquele 7-1, a torcida deixou mais de confiar, né? Já não tem mais essa confiança tanto assim no Brasil. Mas é como você falou, hoje a gente vê uma nova geração dos jogadores, não tem craques como a gente costuma dizer, Ronaldo Fenômeno, Ronaldinho Gaúcho, Kaká e outros, mas tem jogadores hoje já despontando no Brasil, inclusive os que a gente tem expectativa também de ver estarão fora, que é o Rodrigo, o Estevão, né? Tem mais alguém que se machucou? Militão. O Éder Militão também se machucou, não foi? Então essa galera não vai jogar a Copa do Mundo. O Militão, por exemplo, era titular da zaga do Brasil, né? Era titular. Então, tem alguns jogadores fora da Copa, mas quem sabe, né? Brasil, Brasil, e pode surpreender a gente, quem sabe, nesse Mundial. Deixa eu ouvir a participação da galera com a gente aqui, ó.
4: Ivo Ferraz e equipe, parabéns a todos vocês aí. Robson Custódio aqui do Grupo Bahia Amor e Paixão, canal BAP SCB no YouTube. Parabéns a todos aí. Todos mesmo, toda a equipe. Junior Lavisque, Toninho Maravilha, enfim, toda a equipe. Meu querido, é o seguinte, temos que lembrar também a ascensão do Rodrigo Nestor, né? Esse surpreendentemente tá mostrando, certo, a evolução. Eu não sei porque, para mim, o lado esquerdo, esse é o lado de Rodrigo Nestor. Ele, quando joga no lado esquerdo, ele joga super bem. Temos que lembrar aquela jogadaça que ele fez aí, certo, no lance que gerou o gol da virada contra o Botafogo. Um toque de classe que ele deu para o Everaldo. Esse deu um toque para Ademir, né? Ademir fez um cruzamento, o próprio Rodrigo Nestor estava lá para fazer o corta-luz para sair o segundo gol do Bahia. Forte abraço a todos vocês aí. E tamo junto aqui, firme e forte.
0: Valeu, Robson, obrigado, hein? Tem alguns que gostam do Rodrigo Nestor, já tem outros que criticam, né? O Nestor, acho que ele é mais, menos amado do que, né? Apreciado por boa parte do torcedor. Eu, particularmente, viu, Robson, respeito sua opinião, mas não vejo Nestor no nível do Bahia. Eu penso um Bahia maior, penso um Bahia mais gigante, um Bahia mais soberano, um Bahia mais competitivo, e não vejo o Rodrigo Nestor, não vejo o Michel Araújo. Para mim, duas furadas do Bahia nessas contratações, jogadores que nunca se firmaram como titular. Essa é uma grande resposta, né, Gabriel? Nunca foram titulares no Bahia, entrou um jogo ou outro quando tem alguém machucado. Então, não dá para ter, o próprio treinador não vê isso neles como potencial para ser titulares. Entrou no último jogo, entrou, tudo bem, porque está sob pressão Bahia e precisava o Rogério tirar alguns jogadores e colocar outros. E depois ele teve que tirar todo mundo e botar novamente Everton Ribeiro em campo, teve que colocar, né, aqueles que são considerados titulares. Então, para mim, Rodrigo Nestor é um jogador que tem menos apreço, né, do que mais da torcida do Bahia. E é um jogador que eu, sinceramente, eu não contratava. Não contrataria ele, não contrataria o Michel Araújo, né? Esses caras estavam encostados também no São Paulo. Esse Iago Borducci, a pior contratação do Bahia. O cara ficou 6 meses, não foi? Um tempão pra chegar, não foi? Ah, vai chegar o lateral aí, vai chegar, vai chegar. Rapaz, que essa espera por ele foi que deu um desastre. Acho que ele adoeceu psicologicamente, que não tinha lateral esquerdo do Bahia, esperando. Resultado, o Juba hoje é o lateral do Bahia. Tá machucado, entrou o Zé Guilherme. Por quê? Porque na hora que o Bahia precisou do Iago Borducci, Iago Borducci fez o quê? Se machucou. Ah, durma com um barulho desse. Mais um aí.
5: Boa noite, Ivo e bancada. Sou Juvenal Santana de Santo Antônio Jesus. O jogo lá no Castelão contra o Fortaleza não vai ser fácil, não, viu? O Vitória tem que entrar com o coração na ponta da chuteira e partir pra cima pra gente ganhar esse título, o pentacampeonato da Copa do Nordeste. Agora, o que o Vitória não pode fazer é, por exemplo, ganhar lá de 1-0, 2-1, 3-2, chegar no Barradão, achar que já tá ganho, que já é o dono da taça, e para não fazer como fez o Sport, né? Ganhou lá de 2-1, ninguém dizia que o Sport ia perder a vaga lá na Ilha do Retiro, e acabou que o Sport foi eliminado, e quem foi para a final foi o Fortaleza contra o Esporte Clube Vitória, né? Tem que encarar com seriedade e esse penta tem que vir para a galeria da Toca do Leão. Mais um título da Copa do Nordeste. Uns dizem que é hexa, e nem o presidente tá aí cantando em versos e prosa que vai ser hexa. Mas viver de ilusão, né? Porque a CBF não confirma. A CBF acha que o Vitória é treta e vai pro pentacampeonato. Então, vamos ver. Vai dar, né?
0: Valeu, Juvenal Santana com a gente em Santo Antônio de Jesus. Valeu, garotão. 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Mais um aí pra galera. Vamos lá. Opa, pera aí. Aqui, ó.
6: Boa noite, Igor Ferrari, toda a equipe do esporte. Desejo a vocês uma boa noite. Falar um pouco do esporte do Vitória. Que situação é essa, rapaz? O Vitória não ganha uma fora de casa, né, mano? Esses pontos que não tá fazendo fora de casa, uma hora que tomar um cacete dentro de casa vai fazer falta, mano. Vai fazer falta mesmo, viu? Então, tá bravo. Um abraço pra todos, fica com Deus. É, pai, chegando tarde do trabalho, até pra falar na rádio tá difícil, viu?
0: Valeu, obrigado, querido Zacarias, participando com a gente aqui do Nova Brasil em campo. Mais um pra mim chamar o Toninho Maravilha. Cadê?
7: Ivo, boa tarde, Marcelo da Federação. Hoje o Vitória vai ganhar. Hoje o Vitória ganha o Fortaleza. Vai dar 1-0 Ferrado. Vai chegar aqui no Barradão. Brocar. Só não vou pro jogo do Barradão. Porque essa semana eu perdi uma pessoa da minha família. Só que eu mais amava. Mas. Por isso que eu não vou mais lutar no trabalho, torcendo também, ainda trabalho no sábado.
0: Valeu, queridão. Obrigado, Marcelo, da Federação, com a gente. Torcedor do França, tá comigo aí, Francinha? Cadê o nosso França, o melhor plantão esportivo do Brasil? Tá cedo, já no batente o França, hein? Alô, Francinha!
8: França Almeida!
9: Aquele abraço, meu caro Ivo Ferraz, aos colegas que estão aí fazendo mais uma audição deste programa e também para o ouvinte em todo o Brasil que prestigia com audiência o nosso programa na Nova Brasil FM 104.7 Salvador. Ivo, já estou aqui em preparativos firmes para participar dessa jornada esportiva, né? E falando inicialmente, Ivo, que a Copa, o Campeonato Brasileiro, né, nas séries B e C, foram fechadas ontem e nós vamos informar os resultados que fecharam as rodadas e também uma notícia, né, Marrocos, primeiro adversário do Brasil na Copa, realizou um amistoso hoje e goleou, deu 4-0 na seleção de Madagascar. Madagascar que teve ainda um jogador expulso, é Saibari duas vezes, é Harimi de pênalti e El Kabi marcaram os gols de Marrocos. Marrocos 4, Madagascar 0. Foi o resultado do amistoso e que essa seleção realizou no dia de hoje. Sempre lembrando que será o primeiro adversário do Brasil na Copa do Mundo. Então, vamos aguardar os outros resultados e o que aconteceram também no dia de ontem, muitos jogos entre seleções, como também alguns jogos hoje, só que tem seleções que irão participar da Copa e outros não, em treinamento, né, em preparativos para outros eventos. Tudo isso nós vamos divulgar os resultados, aquelas seleções que jogaram e que irão à Copa, para sempre deixar o torcedor bem atualizado, meu caro Ivo Ferraz.
0: Valeu, Francinha, então daqui a pouco você volta, Roberto Rivelino. E esse Bahia, hein, Roberto? Tem que de fato contratar mesmo, reforçar, né? Assim como Vitória, porque já mostrou que não ganha fora de casa, né? Pelo menos o Brasileirão, o Vitória não ganhou pra ninguém. Então tá muito claro para a diretoria que só isso aí que o Vitória tem não é suficiente para a sequência do campeonato. E o Bahia da mesma forma, né? O Rogério Ceni com o Jair Ventura tem os mesmos números. Imagine o Rogério com um time que é, né, uma folha superior ao do Vitória, jogadores caros, tecnicamente jogadores muitos são melhores, né? É uma outra história.
8: E o Jair tirando leite de pedra, né?
0: É, o Jair tirando leite de pedra. Agora o Jair também tem que fazer o time vencer fora de casa, né? Porque não venceu ninguém, né? Quase venceu o Fluminense, no finalzinho você deu aquele empate lá, né?
8: É verdade, foi até uma infelicidade naquele lance lá do Lucas Arcanjo, que terminou tomando um gol, goleirão aí seguro, mas terminou falhando naquele lance que terminou o Vitória deixando de ganhar aquela partida. Mas é isso mesmo, o Bahia tem condição para contratar, o mercado, a janela vai ser aberta, a gente espera que possa contratar e que acerte também nessas contratações, porque na verdade não é só contratar por contratar, tem que exatamente os atletas que forem contratados se adequem ao time, às condições de adaptações e possam responder dentro de campo. Essa chegada aí já do atacante argentino já é um avanço aí que, mesmo nessa parada da competição, mas ele já vai se adaptando, já vai se integrando aí ao grupo e a gente espera que ele possa responder positivamente, fazendo gols, que é o que o Bahia precisa, enquanto os outros atacantes estão em débito com a torcida.
0: Oh, é isso aí, Roberto. Pode entrar, dona Nívia. Tá aqui acompanhando a gente, torcedor do Bahia, hein? Está duro pro Bahia contratar jogadores aí pra reforçar o time, né, Gabriel?
1: Tá na hora já, né?
0: Até precisando contratar, né? O Bahia precisa reforçar esse time, né, Roberto? Porque o torcedor quer ver um Bahia diferente, sim, sim. Agora nesse segundo, e nesse se retorno pós-Copa do Mundo, né?
8: A competição praticamente já foi embora a metade do Campeonato Brasileiro. São 38 rodadas, a gente já tá com 18, embora o Bahia tenha um jogo a menos, jogou

0: Vitória, tá? Então já já, depois do comercial, eu vou trazer essa informação aqui pra galera que tá sempre participando com a gente, interagindo. Bom, vamos ouvir o torcedor participando comigo. É, a galera tá interagindo aqui no nosso WhatsApp. Você não mandou a sua mensagem ainda? 9626-9020. Quero ver a galera participando com a gente, interagindo. Mande a sua mensagem de áudio. Vou colocar no ar no Nova Brasil em campo em 9626-9020. Galera, pra participar com a gente é muito fácil, hein?
1: Olá. Boa noite, Ivo. Boa noite, bancada. Deixa eu te falar, eu falei essa semana aí na rádio e eu falei que o grande problema do Vitória era essa quebra de passe aí, velho, da zaga, da frente de zaga. Fica um buraco nesse meio aí, velho. Os caras recebem a bola como quer. É isso aí, é que é onde tá o rombo do Vitória, tá aí. Mas valeu, galera. Um abraço, Mascareca aqui da Ribeira.
0: Mascara? Mascara, é? Mascarão? A Marcos da Ribeira, né? Um abraço, Marcos da Ribeira, ligado com a gente. Alô, Francisco aí da Ribeira, um abraço pro Soares também da Ribeira, um abraço pra Maria Isabel, pra Antônio, no Além do Carro, ligados com a gente, acompanhando o Nova Brasil em campo. Galera, vou ao break, volto já, hein? Já tem Toninho Maravilha, tem Gabriel anunciando Bahia e Vitória e também tem mais Seleção Brasileira. Volto já.
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8: Quem se aproxima de Salvador pela BR-324 pega congestionamento no trecho que vai do Trevo de acesso ao CIA até as proximidades de Valéria. Quem faz o caminho pela estrada CIA Aeroporto pega boa fluidez. 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

0: Valeu, minha galera brasileira, de volta no som da Nova Brasil FM. Estamos às 6 da noite, mais 23. 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Atenção, galera brasileira, com a gente também. 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É hoje, galera, o primeiro jogo da final da Copa do Nordeste. 8 da noite, a bola rola aqui na Nova Brasil FM. Alô, Toninho!
1: Um abraço para você, Ivo, um abraço para os companheiros aqui do Nova Brasil em campo. Contra a equipe do Fortaleza, é jogo de decisão, é jogo para pirão. O Vitória tá desgastado? Não sei, eu vou perguntar pro Kaique daqui a pouquinho, porque eu não sei se ele tá escalado ou não, não sei se o técnico vai utilizar ele na zaga ou não. Tá inventando, colocando o Kaique na zaga? A gente pode saber daqui a pouquinho, mas de qualquer forma, o Vitória vem para tentar definir o jogo, tentar definir o título dentro da casa do Fortaleza. Será que pode? Claro que pode. E eu acho que deve. Não pode deixar o Fortaleza gostar do jogo. Tem um técnico tinhoso do outro lado, que conhece bem o Vitória, conhece bem o Fortaleza, e vai jogar todo mundo contra o Vitória. É um jogo que tem tudo para ter expulsão hoje. Olha o que eu tô falando. Guarde bem, porque vai ser um jogo muito pegado. Deixa eu conversar com o Kaique, que já fez parte dessa história da Copa do Nordeste, já esteve no Ceará, jogou contra o Fortaleza, foi rival do Fortaleza, mas hoje está no Vitória. Como é que é essa situação aí, Kaique?
2: Cara, pra mim é uma felicidade enorme, né? Tá fazendo parte desse elenco, desse grupo, ainda mais contra um clube que eu fui rival durante um ano, quando eu joguei no Ceará, e consegui muitos desempenhos bons contra eles aqui. E eu espero que aqui no Vitória seja igual, né? E que nós consigamos estar positivo aqui. E se Deus quiser, coroar com título na nossa casa lá no sábado, com o Barradão lotado.
1: O time vem desgastado pelas viagens, pelos jogos, um em cima do outro. Kaique, me conta, esse negócio de desgaste pode afetar o jogo hoje?
2: Ah, nessas horas aí não tem desgaste não, é colocar na cabeça que nós temos que conquistar o título. Conseguimos uma das nossas metas até essa parada para a Copa, na competição do Campeonato Brasileiro, e agora temos outra, né, que é, se Deus quiser, coroar com o título. Essa campanha que nós vem fazendo na Copa do Nordeste, então é passar por cima do cansaço, por todas as adversidades, e coroar com o título, que é o que nós tantos queremos.
1: O setor defensivo, o que precisa ser feito para melhorar, ou tá bom assim? Como é que você entende o setor defensivo do Esporte Clube Vitória? Tá legal, tomou 3 gols do Santos no último jogo. Como é que você tá vendo esse setor do Esporte Clube Vitória?
2: Cara, é manter o que nós vem fazendo de bom, né? Tá bem organizado, sabemos que vai ser um jogo difícil aqui contra eles, né? É um time que hoje tá na Série B, mas tem muitos jogadores de Série A. Inclusive, eu trabalhei com um técnico do lado de lá. Eu sei que ele vai inflamar os caras, que ele tá jogando a responsabilidade pro nosso lado, mas eu, conhecendo ele, eu sei o que ele tá fazendo lá do outro lado. Tá inflamando os caras. Ele também trabalhou aqui, então ele vai querer ganhar de nós. E o que resta para nós é estar bem atento, ligado, e, se Deus quiser, sair com um resultado positivo aqui. Vim aqui, sim, para ganhar a partida, e a decisão na nossa casa, que vai ser mais especial ainda com o apoio da nossa torcida.
1: Kaique, por falar em setor defensivo, o técnico tem utilizado você como zagueiro. Você que é um frente de zaga, você que é um volante. Você acha ruim isso? Você acha que não tá legal? Como é que você encara essa situação de você entrar como zagueiro e não como volante?
2: Não, para quem joga de volante, jogar na zaga também não tem problema nenhum. É, eu mesmo já fiz muito essa posição de zagueiro, né? Já joguei em outros clubes também de zagueiro, já joguei na minha base lá na Portuguesa de zagueiro, então para mim eu não vejo problema nenhum. Claro que a minha posição de origem é volante, mas toda vez que foi preciso eu pude estar ali para ajudar, né, o professor Jair, e eu não vejo problema e nem dificuldade de exercer essa função se for preciso.
1: Olha aí, tá o Kaique, né? E aí tá o espírito dos jogadores do Vitória, que estão sendo preparados para esse confronto daqui a pouquinho. Vai ser um confronto realmente muito pegado pela rivalidade. As duas equipes querem ganhar o título. Técnico do Fortaleza, você sabe, né? Ele é tinhoso. Ele vai provocar os seus jogadores para fazer uma situação aí durante a partida e os jogadores comerem grama. A Vitória precisa tomar cuidado com isso. Você viu o que o Kaique falou agora há pouco. Então, tá atento, não pode vacilar, não pode tomar gols. O setor defensivo tem que estar bem armado e o ataque tem que fazer os seus gols. Se o Vitória trouxer uma diferença de lá do jogo, primeiro jogo, diferença de 2 gols, pra mim o Vitória vai ser campeão, não tenho dúvida disso. Vamos esperar, vamos tocar frente pra frente e esperar que o Vitória consiga um grande resultado hoje no primeiro jogo decisivo contra o Fortaleza da Copa do Nordeste 2026. Ok, eu volto logo mais com vocês aqui, porque à noite, às 21 horas, a bola vai rolar. A bola vai entrar na rede, vai balançar a rede. E eu espero que seja do lado do Vitória, né? Que o Vitória possa balançar a rede do Fortaleza. Vamos então esperar. Volto logo, meu caro Ivo Ferraz, a galera toda aí do nosso Nova Brasil em campo. Eu vou sair de campo um pouquinho, mas eu volto.
0: Valeu, Toninho. Vitória! Valeu, garotão, beleza? Toninho Maravilha com a gente, trazendo os destaques do Vitória. Hoje é dia de decisão, galera. A partir das 8 da noite, a bola rolando no som da Nova Brasil FM. Logo depois da Voz do Brasil, galera, a gente dá uma pausazinha, 7 da noite, Voz do Brasil. Depois, claro, começa a nossa jornada esportiva até 30h no seu rádio, trazendo os detalhes desta grande final. Hoje é dia do Leão, queridão, e a galera Vitória sempre com a gente. 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Vamos embora, Gabriel. Vamos falar do Bahia então agora? Pra gente atualizar a galera, tricolor. Não tem muita informação, né? Mas chegou também o novo atacante do Bahia. Será que é o novo camisa 9? Bota a vinhetinha dele aí, garotão.
3: Bahia!
4: Pois é, Ivo, o Alejo chegou ontem, né, o atacante argentino de 22 anos que pertencia ao Tottenham, estava cedido por empréstimo ao Rosário Central. O Bahia fechou essa negociação em definitivo, comprou o jogador junto ao clube inglês, ao clube londrino, e agora ele pertence ao Bahia. Ele chegou ontem ao aeroporto de Salvador na noite da última segunda-feira, já falou com o pessoal que estava lá no aeroporto, falou sobre a chegada dele, tiveram diversos questionamentos. Ele disse não ter falado com o Rogério Ceni ainda, que pra mim é um absurdo, um treinador que vai receber um atleta, não ter nem ligado pro atleta pra conversar com o atleta, saber como o atleta gosta de jogar, o que é que ele pode alinhar. Revelou também que ele conversou com o Matheus Sanabria, que é outro argentino, que jogou com ele na seleção de base da Argentina, então eles já tiveram alguma conversa ali sobre o Bahia, normalmente o jogador pergunta, né? Isso aconteceu inclusive com o próprio Sanabria, que conhece, de forma até engraçada, revelou que quando ele estava para vir pro Bahia na negociação, ele ligou pro Flaco Lopes, atacante do Palmeiras, para conversar com o Flaco, para entender como era o futebol brasileiro. Então os jogadores, eles conversam entre si, sendo do mesmo time ou não, né? Mas eu acho que o Rogério Ceni minimamente tinha que ter ligado pro Alejo para conversar com o atacante do Bahia e falar um pouco sobre como é que funciona o sistema do Bahia, como é que trabalha a equipe tricolor, né? Mas vamos ver, tem o Alejo aí, um pouquinho da fala do Alejo, né, que o Alejo falou. Vamos ouvir o que o Alejo disse.
3: La verdad que bueno, todavía no sé qué número me va a tocar, eso es lo de menos, pero bueno, nada, principalmente llegar, conocer a mis compañeros cuanto antes y ponerme a trabajar para dar lo mejor para el club.
5: ¿Cuándo mensaje para la hinchada?
3: No, para la hinchada, bueno, también estuve mirando mucho, bueno, los últimos partidos también estuve mirando y es alucinante también la, bueno, como ustedes le dicen, la torcida, ojalá devolverles un poco de todo lo que ellos hacen.
5: Gracias.
3: La verdad que bueno, todavía no sé qué número me va a tocar, eso es. La verdad que bueno, todavía no sé qué número me va.
0: Repetiu ahí, né? Tá aí o Alejo, né? Espera que ele possa fazer diferente do Vini José e do Everaldo, né? Um desastre.
4: É, ele fala do número, né? Que ele não sabe qual é o número que vai usar. Por mim, ele usa 50, 53, 70, não importa.
0: Quem é que usa 9 hoje?
4: Ninguém, tá vaga
0: a
4: camisa.
0: A 9 é dele, hein? Acabou. Toninho já tá aqui já.
6: Eu não tô entendendo nada. Boa noite.
0: Boa noite, Toninho. O que você não tá entendendo?
6: Você com a má vontade com o Bahia? Eu tô ouvindo a resenha desde o início.
0: Eu com má vontade com
6: o
0: Bahia.
6: Má vontade com o Bahia, má vontade com o Rogério Ceni, melhor treinador do Norte e Nordeste.
0: É, continue, né? Você deveria montar um time, levar o
6: Willian
0: José.
6: Não, já tem o Bahia pra quê? Não,
0: você deveria montar um time, levar o Willian José, levar já Everaldo.
6: Já tem
0: o Rogério Ceni pra ser seu presidente, seu treinador.
6: Já tem o Bahia pra
0: seu
6: quê?
0: Seu coordenador técnico. Você deveria, Toninho. Você,
6: eu não tenho dinheiro pra isso, não.
0: E meia dúzia aí que estão satisfeitos com o Rogério Ceni.
6: O City já montou e já trouxe o Rogério Ceni, um cara de confiança do City.
0: É, que você disse um dia desse aqui, o que City era o pior treinador do Brasil.
6: O City disse que o primeiro é o Guardiola, segundo é o Rogério Ceni. E você fica de má vontade com o Rogério Ceni?
0: Não, eu não.
6: Eu tô vindo de lá, da minha casa, peguei um trânsito terrível pra chegar até aqui, quase hoje, que eu não chego.
0: Tá embolado o trânsito?
6: Tá embolado o trânsito.
0: É porque era a final do jogo de hoje, será? Talvez não, né?
6: Talvez
0: daqui
6: não.
0: Daqui a pouco tem um negócio pra você ali. Agora você, não sei porque você defende. Ô Roberto, você já viu aqui na resenha, temos na equipe aqui um apaixonado, deveria andar com a camisa com o nome. Eu amo Rogério Ceni, viu, Roberto?
6: É verdade, impressionante.
0: É verdade.
6: Tem um narrador aí, quando o cara faz gol, eu te amo, você já viu? Por que eu não posso falar? Eu te amo, Rogério Ceni. Acho que você é o maior do Brasil.
0: Você e França Almeida ir andar com a camisa, Rogério Ceni é meu ídolo, né?
6: Sim.
0: Olha lá, tá dando risada de você.
6: Sim, o cara era o melhor treinador do Brasil, o treinador do Vitória. Perdeu duas fora de casa, já não é mais.
0: O Rogério hoje tem um saldo muito positivo no Bahia.
6: Claro que ele tem.
0: Tem demais.
6: É.
0: Né, Roberto?
6: Quando você viu, pra você e pro seu Roberto Revenino, que tá lá do outro lado dando risada de mim, pra responder pra mim, quando o Bahia, numa sequência de 4 anos, chegou na classificação que chegou no Campeonato Brasileiro? Não vou falar mais nada.
0: É verdade, Toninho. O que me chama a atenção é que tem alguns torcedores, né, do Bahia, que se conformam com pouca coisa mesmo, sabe? Eu não vou dizer aqui, o Bahia hoje é outra realidade, Gabriel. Eu tô a minha posição aqui.
7: O Bahia hoje que tem é exatamente pra ele estar em outros patamares.
0: O Bahia virou SAF pra quê? Pra ser intermediário, ser mais ou menos, ser um pouquinho melhor do que antes. Eu não quero isso. O torcedor do Bahia talvez não queira isso. Quer ver o Bahia brigar por título, ter uma grande equipe, competir, sabe, de igual para igual com o Flamengo, com o Fluminense, com o Palmeiras. É isso que o torcedor quer. O torcedor do Bahia não queria ver uma SAF no Bahia para melhorar um pouquinho mais do que era antes. Por exemplo, antes o Bahia contratava um monte de refugo, jogadores velhos, que é o caso de Everaldo, de William José, que tá aí. Everton Ribeiro, não, um cara veterano, mas veio jogando muita bola ainda que tava no Flamengo, tá? Isso aí sim. Mas se você conformar hoje com o Bahia um pouquinho melhor do que antes, eu não vou, não vou nessa. Toninho, pra ele, tanto faz. O Bahia pode ficar aí 50 anos como está, sem ganhar título, né? Em vez de quando
6: ele vem nessa fase ruim.
0: Com esse futebol que tá apresentando, vai ganhar título.
6: Mas quem falou que o futebol vai ser esse?
0: Ah, então você vai mudar o time.
6: Vai melhorar o futebol. Né? O argentino não falou agora aí? O menino aí de 21 anos?
0: Uma andorinha só faz verão, é? Não sabia disso, não. Tem um ditado que uma andorinha só.
6: Mas conserta muita coisa.
0: Ele pode melhorar o ataque, mas o gol, como vai ficar? O gol, a defesa.
6: Até o Ronaldo?
0: Então tá tudo bem. Então tá ótimo, né, Roberto? O Bahia vai competir de igual para igual com o Flamengo e Palmeiras esse ano aí. O Bahia foi eliminado precocemente, cara.
6: Eu não disse isso pra você.
0: Eliminado precocemente do Libertadores.
6: Eu não disse isso aqui, mas o Bahia fica entre os 4 primeiros.
0: Tomara. que o Bahia fique entre os quatro primeiros. É minha torcida, tá? Brigar por título não vai brigar, nem com o Flamengo, nem com o Palmeiras. O Flamengo já enfrenta dificuldades com a linha que tem para disputar com o Palmeiras, né? Longe de mim desmereceu o Bahia. Agora vamos viver a realidade. Agora que o Bahia tem condição de contratar mais jogadores, melhores do que esses que estão aí, pelo menos mais uns cinco, como a gente comentou aqui, um goleiro, mais um zagueiro, mais dois jogadores pro meio de campo, né?
6: Um lateral. Binha tá fazendo escola.
0: Você veio pra resenha.
6: Você é discípulo de Binha?
0: Eu não sou discípulo de Binha, não sou guiado por Binha, eu vou naquilo que eu vejo futebol, tá? Agora, se você tá conformado com o futebol que o Bahia tá apresentando, eu tenho certeza que eu tenho aqui um monte de gente que está do outro lado ouvindo a gente que não vai concordar com você, Toninho. Você morre de amores pro Rogério. Você vê aqui, ó, de 10 que participam, nenhum quer mais o Rogério sendo no Bahia. Não tô mandando embora, não. Quero que veja, sabe o quê?
6: Eu quero que você sugira três treinadores que possam vir pro Bahia hoje.
0: Daqui a pouco futebol brasileiro. Eu vou sugerir já pra você. Tá. Vamos pro intervalo comercial, volto já, porque ele chegou aqui hoje com a camisa, em vez de ser a camisa da rádio, uma camisa, eu amo o Rogério Ceni, melhor técnico do Brasil, só na cabeça do Maravilha.
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14: Muito presente na mesa dos brasileiros, o amendoim vai muito além de um simples petisco. Rico em vitaminas, minerais, fibras e gorduras saudáveis, ele oferece diversos benefícios para a saúde. Entre eles, ajuda no controle do peso, contribui para a prevenção de problemas cardíacos, fortalece os ossos e ainda pode melhorar o humor. Além de nutritivo, o amendoim é acessível e fácil de encontrar em supermercados, feiras e lojas de produtos naturais. Outro ponto positivo é a praticidade. Pode ser consumido in natura, sem necessidade de preparo. É uma ótima opção para os lanches entre as refeições.
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17: 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O trânsito segue bastante carregado na passagem pelo Acesso Norte, sentido BR-324. O motorista que deixa Bonocô tem como alternativa fazer o caminhão pela Barros Reis, só tem intensidade até o Largo do Retiro. 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

0: galera brasileira de volta, Nova Brasil em campo, e aquele recado pra galera: a gente sabe que Michele de Maracás, assim como todo jovem, tem que batalhar pelo futuro, e ainda bem que agora existem as escolas de tempo integral do governo do estado, com nível de escola particular e aula o dia todo. 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Ô, meu querido França Almeida, do melhor plantão esportivo do Brasil. Cadê você, Francinha?
1: França Almeida!
2: Sempre alerta, meu caro Ivo Ferraz. Falando do Campeonato Brasileiro, que ontem fechou mais uma rodada, isto pela Série B do Campeonato Brasileiro. A 11ª rodada foi fechada com empate da Ponte Preta com Botafogo de Ribeirão Preto por 0-0, fechando esta, repito, 11ª rodada do Campeonato Brasileiro da Série B. A Ponte Preta teve ainda o jogador Diego Tavares expulso no primeiro tempo. Então, Ponte Preta 0, Botafogo também 0. Lembrando que a classificação de momento, os quatro primeiros colocados, eu vou confirmar para o torcedor: Sport lidera a Série B, primeiro colocado 22 pontos, Vila Nova é o segundo também com 22, depois vem em terceiro São Bernardo 21, Náutico é o quarto com 19, Fortaleza é o quinto com 18 e o Goiás é o sexto colocado com 17 pontos ganhos. São os seis primeiros que ganham classificações. Primeiro e segundo lugar, ele vai para a fase seguinte, né, da Série B, e os outros classificados em terceiro, quarto, quinto e sexto lugares, eles pegam os playoffs de acesso para a final da Série B do Brasileirão. Portanto, esta situação. E os rebaixados no momento nesta Série B: o Avaí, que é 17º, está na zona do vermelho com 10 pontos, 18º é o Londrina com 8, Ponte Preta é 19º também com 8 e o América Mineiro é o 20º com 3 pontos ganhos. Isto a Série B. E a Série C também foi fechada ontem, meu caro Ivo Ferraz, com a rodada. Barra de Santa Catarina e o Brusque de Santa Catarina empataram em 2-2. O Arley e Matheus marcaram para o Barra, enquanto que Rian Santos e Cleiton marcaram os gols do Brusque. Barra 2, Brusque também 2, foi o resultado final da partida nesta Série C do Brasileirão, na nona rodada. Portanto, é o Campeonato Brasileiro que tem pela Excelsior cobertura total. E hoje, confirmando o primeiro adversário do Brasil na Copa do Mundo, a seleção de Marrocos aplicou 4-0 na seleção de Madagascar. Marrocos 4, Madagascar 0. Tivemos ainda, em amistosos internacionais, a vitória da Bélgica derrotando a Croácia por 2-0. Bélgica na Copa, a Croácia idem. O outro amistoso, a Geórgia, empatou com a Romênia por 1-1. Geórgia fora da Copa, a Romênia. Outro jogo, Gana derrotando o País de Gales por 1-0. Gana na Copa, o País de Gales fora da Copa. Haiti está na Copa, vai jogar às 21 horas com a Nova Zelândia, que também vai participar da Copa do Mundo. E confirmando, Marrocos 4, Madagascar 0. Marrocos também na Copa do Mundo, sendo o primeiro adversário do Brasil. Repito, sempre atualizando a você, meu caro torcedor. Ontem também, Ivo, tivemos muitos jogos com seleções, umas já na Copa do Mundo, outras somente em preparativos, né? Mas não irão à Copa. Tudo isto, Ivo, nós vamos falar na nossa jornada esportiva, meu caro Ivo Ferraz.
0: Valeu, obrigado, meu querido França Almeida, mas no plantão esportivo do Brasil. Ô, Roberto, e a seleção brasileira, hein, Robertão? Brasil, na minha opinião, passa da segunda fase. Da segunda fase, já não sei, vai depender muito.
1: Você estava dizendo outro dia que seria campeão?
0: Eu falei?
1: Você já mudou de ideia, foi?
0: Não, eu...
3: Ele muda assim rápido.
0: O meu pensamento, Roberto, é que eu quero o Brasil ser campeão. Eu quero.
1: Claro, claro.
0: Hoje o jogo é 4-0.
3: O problema, sábado, Roberto, é que ele muda de opinião toda hora.
0: Hoje
3: toda
0: é 2-1 vitória e sábado é 4-0. Entendeu?
1: Mas sábado tudo bem, é amistoso ainda. Vai valer mesmo, quando for a partir do dia 13. Mas a gente vai torcer, claro. O Brasil muito desacreditado e a gente espera que essa rapaziada jovem aí que está tendo a oportunidade de jogar uma Copa do Mundo possa nos surpreender de forma positiva e quem sabe aí o Brasil conquista esse título.
0: É verdade. Você tá confiante, Gabriel, na seleção? Você inclusive é até com a camisa oficial, você.
3: Tô vendo aqui. Ganhou, né? Ganhou nada. A mamãe
0: fez
3: que
0: uma aposta aí com o nosso amigo, né?
4: Mandou um grande abraço pra ele, Flávio.
0: Um abraço pra ele.
4: A aposta mais fácil que eu já ganhei.
0: Quanto tá a camisa oficial dessa aí? Uns 1.000 reais.
4: 400 conto, né?
0: Então, teve que pagar. Foi oficial mesmo, né?
4: Oficial. Ele apostou comigo. Apostei com ele. Eu queria apostar com ele um rodízio, que Neymar ia pra Copa, ele disse que não ia, foi a aposta mais fácil da minha vida, ele não, eu quero uma camisa oficial, eu falei, então pronto, foi, eu vou assistir a Copa de camisa oficial, graças
0: pronto,
4: a Neymar.
0: Ele disse que Neymar não ia.
4: Pois é, ele disse que Neymar não ia, bateu o pé, agora tá sem camisa, vai passar a Copa.
0: Na verdade, o Ancelotti levou muita gente na blefagem aí.
3: Aliás, por falar em Ancelotti, que ânimo do Ancelotti, hein? Não estou muito animado. O que é isso, rapaz?
0: É porque o
4: europeu é mais frio, frios, né?
3: Vai ser frio lá na Itália. No Brasil nós somos
0: quentes. O europeu ele é frio mesmo. Eu tenho um cunhado que é europeu e ele é frio mesmo, assim. É típico mesmo.
3: Eu tô indo embora pra Europa ano que vem, mas não, eu não gosto, não. Não gosto de gente fria, não.
0: Então você fica aqui então.
3: Eu vou ficar.
0: Na Espanha você vai encontrar uma galera mais tranquila, né? O Brasil, o brasileiro é mais agitado, né?
3: Eu gosto disso.
0: Mas a Europa é mais
3: tranquila. Eu gosto de agitação. Né? Eu acho que, sabe?
0: Lá, né? Europa.
3: E aqui?
0: Né?
3: Aqui? Eu não gosto daquele negócio muito, muito frio.
0: Por exemplo, São Paulo, você é paulistano, né? Ou é santista?
3: Não, eu não.
0: Você
3: eu
0: nasceu em Ribeirão Preto, não foi?
3: Não, eu nasci em Votuporanga.
0: Votuporanguense.
3: Ali perto de São José do Rio Preto. E Mirassol é quintal de São José do Rio Preto. Então, o Mirassol que tá fazendo essa campanha maravilhosa ali. É pertinho, né? Da minha cidade ali também.
0: São José do Rio Preto.
3: Isso.
0: E aí depois você veio embora pra Bahia em que ano?
3: Ah, eu vim pra Bahia em 81.
0: 81.
3: Já baianei.
0: Eu só tinha 3 anos de idade. Olha pra aí, França.
3: Você é um brincante.
0: Eu nasci em 78. Se você quiser ver o documento, eu vou mostrar aqui. Eu tenho 47 anos, né? Agora você, França, tem 95, você tá lembrado.
2: Ivo, né? Sempre quando você entra em deslize.
0: Olha aí.
2: Com o nosso amigo Toninho Maravilha, eu sou acionado. Qual o intuito? É pra defender quem? Seu Ivo.
0: Não.
2: Eu não sei. Eu
0: tô dizendo que Toninho.
2: Você sempre se lembra
0: de mim. Ele chegou aqui em 83. Eu só tinha 2 anos de vida. 3 anos. Isso quer dizer que ele é um cara antigo no rádio. Mas você também.
3: Quando eu entrei no rádio pra trabalhar com o Mário Freitas, o França Almeida já era avô.
0: Que ano foi? Em 1932.
3: Eu vi. Pergunta pra Mari.
2: Contra a velhice em cima de mim. Olha, amigo. Se eu estou velho, um dia vocês serão também.
0: Graças a. Com fé em Deus,
2: não é?
0: Eu penso em ficar nessa idade com 94.
3: Eu não tenho nada contra os velhos, não, rapaz.
2: Espero estar na beira da estrada olhando a passagem de vocês na velhice.
0: Beira da estrada, França, pelo amor de Deus, hein? Se você tivesse pelo menos lá no cais, né? Acompanhando o vento, a brisa do mar e a gente passar na orla caminhando com 94 anos, aí é outra história. Agora você tá na beira do caminho, pelo amor de Deus, você não é aquele Bartimeu não, né?
2: Mas peraí, a beira da praia não é um caminho?
0: Não.
2: Para ter acesso à praia?
0: É uma orla, França.
2: Sim, não, mas às vezes não é. Às vezes antes de você chegar na orla, tem um caminho pra você chegar na orla.
0: Tá bom.
2: Não é, velho?
0: Ô França, me dê um destaque aí no plantão, vá.
2: Olha, Ivo, um destaque, vou falar de Fortaleza e Vitória, né, que vocês já comentaram aí, com bola rolando a partir das 21 horas, E o segundo jogo vai acontecer no próximo sábado, no dia 6 de junho, às 16 horas, no Barradão, né? Casa cheia, tenho certeza absoluta, e que o Vitória consiga mais uma vez conquistar a Copa do Nordeste. Essa Copa do Nordeste que tem um Bahia liderando em conquista de títulos. Bahia tem 5 títulos ganhos, isto em 2001, 2002, 2017, 2021 e 2025. E tem também 5 vices conquistados em 1997, 1999, 2015, 2018 e 2020. Enquanto Vitória tem 4 títulos conquistados: 1997, 1999, 2003 e 2010. 3 vices o Vitória conquistou em 1998, 2000 e 2002. Depois vem o Sport, né, também com 3 títulos conquistados, 1994, 2000 e 2014. Só que o Sport tem mais vices do que títulos conquistados. 4 vices tem o Sport: 2001, 2017, 2022 e 2023. O Ceará também tem 3 títulos: 2015, 2020 e 2023, com apenas 2 vices, 2014 e 2021. O Fortaleza também tem 3 títulos: 2019, 2022, 2024. E não conseguiu ser vice-campeão ainda nesta Copa do Nordeste. Então são os times primeiros colocados em conquista de títulos nesta Copa do Nordeste, meu caro Ivo Ferraz.
0: Valeu, Francinha, parabéns aí trazendo. França é aquele cara que gasta tempo pra deixar tudo anotadinho, faz um caderno assim pra ele ter sempre.
3: O torcedor já é malicioso, né?
0: Ele tem sempre informações, o nosso Francinha Almeida.
3: O torcedor já é malicioso. O torcedor do Bahia passou uma mensagem pra mim aqui: 4 vezes vice.
0: Para. Deixa eu ver aqui o torcedor aqui.
3: Para com isso, o Vitória vai ser campeão amanhã e sábado.
5: Noite, Ferraz, boa noite, Gabriel Pacelá, boa noite, Nil Silva, boa noite, Rivelinho.
0: Boa noite,
5: boa noite, Lorena. Eu visito aí o Ferraz, vai tomar o Eugenio Lavisco, boa noite. Francinho, biscoitinho. É, Vitória toma 3-0 aí do Fortaleza, viu? Essa galinha fujona só joga em casa de Ferraz, é time caseiro. 3-0 Fortaleza, o Bahia assiste agora. Tem que contratar um novo treinador, viu? Eu agradeço ainda, não, viu? Eu, Toninho, você que é o defensor de. Eu agradeço ainda, não, viu? E o Ferrari tá de parabéns pelos comentários que sempre fala aí. E as opiniões de Ferraz. É isso mesmo, sobre o Bahia e Ferraz. Um abraço, Galo City, seu Bahia City.
0: Valeu, Galo City. Oi, Toninho. Pelo menos tem alguém que me defende. Oi, Toninho. Oi, França. França Maravilha.
2: Só uma dúvida. Eu não sei se eu ouvi mal. Toninho, você falou Vitória 3 vices? É verdade. Não é 4, é 3.
3: Ah, é 3, né?
2: 3, é 1998.
3: O cara tá com gozação aqui, 2000, França. Porque tá achando que vai ser vice outra vez.
2: 4 vices, que é o esporte. Que tem mais vices do que títulos.
3: Mas
2: é,
3: ele tá com gozação aqui, rapaz.
2: 2001, 2017.
3: Eu não aceito isso, não.
2: 2022 e 2023. Foi os anos que ele foi vice. E que conquistou títulos, eu confirmo, 1994, 2000 e 2014. Depois veio o Ceará também, que eu já divulguei com 3 títulos, Fortaleza também com 3 títulos. Aí depois aparece, Toninho, a Campinense, né? Tem um título ganho em 2013. O Santa Cruz tem um título ganho, isto em 2016. O Campinense tem também um vice, né? Conquistado em 2013. O Santa Cruz não tem nenhum vice. América de Natal também ganhou uma Copa do Nordeste em 1998. Vice, nada. E o Sampaio Corrêa também com o título conquistado em 2018. Vice também contra, nada.
0: Inclusive o Bahia.
2: Então, são os times que conquistaram a Copa do Nordeste até agora, meu caro Toninho Silva.
0: Você falou,
2: meu caro
0: Roberto.
2: Ivo Ferraz.
1: Esse título que o França fala do Sampaio, inclusive, foi conquistado em cima do Bahia.
0: É verdade. Você vai dizer que o Roberto tá pegando no pé de
3: quem? É igual você.
0: É brincadeira, hein? Ô, Gabriel, seu destaque final aí, mais um pouquinho sobre o Bahia, vai contratar de fato ou não vai? Afinal, Cadu vai dar alguma entrevista, vai falar com a imprensa, vai deixar pelo menos o torcedor mais tranquilo, tem um tempinho aí pra contratar, né? Porque com essa paradinha da Copa do Mundo, os caras vão ter mais tranquilidade. E aí, Gabriel?
4: A expectativa é que o Cadu fale ainda antes do retorno do Bahia da mini férias, né? Que o clube liberou os jogadores até o dia 22 de junho. A expectativa é que ele venha a público dar alguma coletiva, mas a gente espera que seja uma entrevista aberta de fato à imprensa, né? Como o Toninho trouxe ontem, que não seja uma entrevista separada pela assessoria dele, com perguntas que convém ao Cadu responder. Mas a gente vai ficar no aguardo, trazendo mais detalhes em breve, é claro. A gente espera que o Bahia traga mais jogadores também. Por enquanto, o mercado do Bahia tá na mesma. Alejo Vélez fechado, já chegou em Salvador. De resto, sem maiores novidades, mas a gente segue acompanhando o Bahia mesmo nessas férias.
0: É, e sinceramente, esse negócio de os caras bolar as perguntas para o que vai responder, isso é uma falta.
3: Não, não
0: de
3: vai
0: respeito.
3: Ser assim, não.
0: Não é com a imprensa, não, viu?
3: Não é assim.
0: É falta
3: não.
0: De respeito com o torcedor. Porque
3: torcedor.
0: A imprensa é porta-voz. O jornalista, o repórter vai lá perguntar a ele aquilo que o torcedor gostaria de perguntar e
3: claro,
0: tá a fim de ouvir.
3: Claro,
0: mas
3: claro.
0: Não, é só falar o que eles querem falar. Então, se for fazer assim, viu, Grupo City? Não faça
3: nem,
0: não.
3: Nem, não faça não.
0: Não faça não, porque é vergonhoso. Mas se vocês fizeram uma coletiva de imprensa, acho que se não tem nada a esconder ou que poderia falar, poderiam, né, dar uma coletiva de imprensa para que a gente possa, pelo menos, ter a oportunidade de perguntar a vocês quando a gente pergunta numa coletiva pós-jogo. Então, seria muito importante. O Rogério não responde nas coletivas, né?
3: Lembrando,
0: quando ganha.
3: Lembrando que aqui é Brasil, não é Europa, não, viu?
0: É.
3: Pra cima deles, Vitória.
0: Começa a falar o que vocês querem falar e também é bom demais, né? E o torcedor só tem voz ativa quando é pra ir pro estádio, lotar o estádio. Fora isso, não tem mais vezes com o Grupo City, né? Eu acho que é uma das grandes chateações do torcedor é isso aí. É essa falta de respeito, né? E quando a imprensa também é dessa forma, é bem complicado, pelo amor de Deus. Diga, Nanda. Nanda tá ali na expectativa. Vamos encerrar, Toninho, até já, garotão.
3: Até já, se Deus quiser.
0: Gabriel, bom descanso pra você, Gabriel.
4: Valeu, abraço, até amanhã.
0: Valeu, galera.
3: Não dá pra descanso, não.
0: França, bom descanso, Francinha.
6: Pra descansar?
0: Até já, França, uma horinha aí.
6: Ah, sim, agora.
0: Toma um cafezinho, França.
6: Tá bom, Ivo. Até daqui a pouco.
0: Valeu, garotão. Vai comer aquela farofa de carne do sertão.
6: Não, Ivo, farofa não, é somente um pãozinho, né? Torradinho.
0: É.
6: Com um cafezinho com leite.
0: Um mingauzinho, é.
6: É, de noite, geralmente,
0: tchau,
6: eu
0: Francinha.
6: Não carrego muito o organismo, não.
0: Foi. Robertão, até amanhã, Roberto.
1: Valeu, grande abraço, até amanhã, boa jornada e a gente vai estar na torcida para que o Leão, são dois leões, mas a gente tá torcendo para o Leão do Barradão.
0: Tamo junto, valeu galera, até já!
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7: A movimentação já está mais tranquila na passagem pela ACM Guatemi sentido paralelo. O motorista que deixa o Itaigara agora só encontra intensidade na Lipe. 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
10: 7:04, boa noite. Aqui tem Tim Maia, me dê motivo.
11: O Pix é do Brasil, porque o Pix é de graça e é público e ninguém paga nada. É só clicar. O Pix que tá resolvido o nosso problema. O país não aceita ser tratado como se fosse uma republiqueta de banana.
12: O presidente Lula também condenou a recomendação de nova taxação a produtos brasileiros e diz que conversou com o presidente Donald Trump sobre as questões comerciais na visita que fez aos Estados Unidos.
11: Eu fiz 3 horas de reunião com o Trump. Eu entreguei 4 documentos para ele. Eu entreguei um documento sobre a questão do comércio, provando para ele que eles são superavitários, não são deficitários, provando para ele que os principais produtos americanos pagam 0 de imposto aqui no Brasil. Tudo isso dito para ele.
12: O ministro do Desenvolvimento, Indústria, Comércio e Serviços, Márcio Elias, afirmou que não são todos os produtos que entrariam nessa nova taxação e explicou como pode afetar o Brasil.
13: Os setores mais atingidos seriam de máquinas, de equipamentos, o que tem valor agregado e traz muito prejuízo para emprego, para renda, para as indústrias. O setor de plásticos, produtos de madeira, os papel, cartão, calçados, ferro fundido e peixes e crustáceos. Essas são as áreas mais expostas se essa proposta se convertesse em tarifas, coisa que a gente acredita que não vai ocorrer.
12: O prazo legal para que os Estados Unidos imponham a nova tarifa ao Brasil é 15 de julho. Até lá, o governo do Brasil espera reverter a recomendação. Reportagem Graziele Bezerra.
14: E o governo brasileiro informou que está cumprindo a meta de zerar o desmatamento até 2030, após a alegação contrária dos Estados Unidos.
15: Segundo o governo, a área queimada no país recuou cerca de 40% em 2025, frente à média do período 2017-2024.
14: Além disso, dados divulgados pelo MAP Biomas indicam que em 2025 o desmatamento no Brasil atingiu seu menor nível em 7 anos.
15: Pela primeira vez desde 2019, o desmatamento ficou abaixo de 1 milhão de hectares em um ano.
14: O estudo constatou também queda de 20% no desmatamento em todos os biomas no ano passado em relação a 2024.
15: O secretário extraordinário de controle dos desmatamentos e ordenamento ambiental do meio ambiente, André Lima, comentou que os resultados vêm de um trabalho que engloba o controle do desmatamento e o reforço de fiscalização.
16: A gente vem conseguindo um trabalho incrível aí de todo o governo federal, fruto da implementação desses planos de prevenção e controle dos desmatamentos em todos os biomas, principalmente de algumas medidas estruturantes que elas vão começar a alcançar mais resultado a partir de agora, de forma mais expressiva a partir agora de 2026. O Brasil dando uma contribuição relevante em magnitude global, né, com impactos globais, não só locais, e mostrando também para os demais países que é possível, sim, almejar essa meta do desmatamento zero até 2030.
14: Mudanças na escala dos trabalhadores, que vão exigir adaptação dos pequenos empresários.
15: Programa Desenrola Pequenos Negócios, que pode ajudar os empreendedores e empresários endividados a acertarem as contas.
14: Temas que estão no radar do Ministério do Empreendedorismo, da microempresa, da empresa de pequeno porte. E nós hoje vamos conversar com o ministro Paulo Pereira sobre eles. Boa noite, ministro.
17: Boa noite, Luciana. Boa noite, Lucianos. Lucianos aqui. É uma alegria estar na Voz do Brasil.
14: Ministro, vamos começar falando sobre a escala 6x1 e os impactos que esse novo modelo de trabalho sobre os pequenos negócios vai ter. A escala 6x1 ainda vai ser pensada pelos senadores, né? Mas a gente vai falar agora um pouquinho desse impacto no comércio. O que está sendo esperado?
17: Ó, Luciana, em primeiro lugar, a gente acha importante dizer que a gente acha que o grande impacto da redução da escala 6x1 é positivo para a economia, né? Em primeiro lugar, porque as pessoas vão ter mais tempo. E tendo mais tempo, elas vão consumir mais, vão mais ao cinema, vão mais aos restaurantes, vão estudar mais, as pessoas vão ter mais tempo para se formar, o que movimenta os negócios de educação e ao mesmo tempo aumenta a produtividade do trabalhador, que vai estar melhor formado e tudo mais, vão ter mais tempo para cuidar da saúde, para cuidar da família. Então, de um modo geral, a gente imagina e espera um impacto positivo em vários negócios que vão crescer, pelo aumento dessa demanda dos trabalhadores terão mais tempo. Além disso, Luciana e Luciana, é importante dizer que nós vamos ter melhorias no ambiente do trabalho, trabalhadores mais assíduos, que vão ter mais tempo para cuidar da sua saúde, portanto vão estar menos licenciados por problemas de saúde. Só para você ter ideia, no ano passado, em 25, foram mais de 500 mil trabalhadores e trabalhadoras afastados por problemas de saúde, né? Rotatividade menor e gente mais descansada, que se educa mais, vai ter maior produtividade. Então, a gente acha que o impacto é positivo. Agora, evidente, o presidente Lula está de olho para encontrar aqueles negócios, especialmente os pequenos e os médios, que possam ter algum impacto, vamos dizer, mais pesado, e aí nós estamos preparando medidas para ajudar esses empresários a passarem por essa mudança.
15: Ministro, a gente tem aqui uma pergunta de uma empresária de Brasília. Ela quer saber se o Ministério vai ajudar os empresários nessa transição. Vamos ouvi-la.
18: Meu nome é Carolina Celidônio, sou empresária, moro em Brasília. Ministro, boa noite. A pergunta é como o Ministério vai ajudar o microempresário na transição da escala 6x1 para a escala 5x2?
17: Olha, Carolina, a gente está olhando isso de perto e aí tem uma série de medidas. Então, em primeiro lugar, reforçar as medidas que já estão em curso, não é, Carolina? Assim, Desenrola 2, vocês acabaram de mencionar. É a primeira vez na história do Brasil que um governo federal entra em campo para reduzir as dívidas das sociedades, as dívidas das empresas, as dívidas das famílias, não é? Estamos indo para a segunda edição agora. Esse governo fez as maiores linhas para pequenos negócios. A primeira vez que tem uma linha específica para negócios que faturam até R$360 mil, pequenas empresas. O Procred 360, o Pronamp, então ampliação do ambiente de crédito. Fora isso, nós estamos pensando em algumas ações específicas para as microempresas. Aí duas coisas importantes. Em primeiro lugar, estamos pensando o que a gente pode fazer para melhorar o ambiente do MEI, né? A possibilidade de aumentar o teto, permitir que, né, microempresários que faturem um pouco mais possam continuar no MEI, eventualmente a possibilidade de contratar mais. Nós estamos estudando uma série de soluções para o empreendedor e para a empreendedora micro individual que tem essa atividade tão importante para o país. São 18 milhões de brasileiros aqui. E fora eventuais ponderações, processos de transição que também vão ser estudados no tempo certo. Então agora é focar na aprovação do Senado e o governo continuar na preparação das medidas para que esse público possa sair bem, sair de forma positiva dessa mudança.
14: Ministro, o senhor falou do Desenrola, o Desenrola 2.0, que tem um braço aí voltado para os pequenos negócios, né? Como é que os micro, pequenos e médios empresários podem renegociar as dívidas?
17: Olha, primeiro vamos olhar o que é o Desenrola, porque é uma ideia super bacana que o presidente Lula trouxe, né? Você não me perguntou disso, mas um comentário rápido. O Desenrola tem uma parte importante para as pessoas físicas. Como um pedaço importante dos empreendedores brasileiros são empreendedores informais, esse Desenrola afeta também os empreendedores. Lá, Luciana, os empreendedores, as famílias, têm descontos de 30% a 90% das suas dívidas, juros pequenininho, de 1,99%, e prazos alongados para pagar. Como é que é o Desenrola pessoas jurídicas? Como é que vai funcionar o Desenrola para para as empresas. Aliás, como é que funciona? A gente fechou agora o ciclo de um mês do Desenrola. Uhum. Primeiro lugar, o presidente Lula dá uma linha de crédito para que o sujeito, o empresário, saia de uma dívida cara e possa ir para uma dívida barata. Então, a pessoa pegou lá os juros do cartão de crédito, o cheque especial, o empréstimo pessoal, uma dívida de 10 mil reais em um ano pode ter virado 45, 46, 50 mil reais. Multiplica até 5 vezes a dívida em um ano. No Desenrola, essa pessoa pega um crédito barato com juros de Selic mais 5, ou seja, no máximo 20% ao ano, que é bem baixo para o Brasil, quer dizer, os 10 mil reais lá viram 11, 12. Até 2 anos de carência, ou seja, a pessoa pega o crédito e fica 2 anos para começar a pagar, e depois que ela começa a pagar, ela tem até 8 anos para pagar. Então é de mãe para filho aqui o modelo do Desenrola, para permitir que esses negócios que se endividaram muito no passado possam recuperar o seu fôlego para investir e gerar emprego. Ó, com 1 mês de programa, Luciana, a gente já tem mais de 10 bilhões emprestados para essas pequenas e médias negócios, né, negócios no Pronamp e no Procred. São 60 mil operações de Pronamp, que são as empresas um pouquinho maiores, mais de 18 mil operações do Procred. Então, até aqui o programa, nós estamos trabalhando, estamos focados, mas até aqui o programa é um sucesso.
15: Ministro, a gente tem mais uma pergunta aqui de um ouvinte sobre esse tema. Vamos ouvir.
19: Meu nome é Carla Carnevale Gomes, sou proprietária de uma padaria em Eldorado do Sul, Rio Grande do Sul. E eu tenho uma dúvida: quem está com o nome sujo ou com o CNPJ negativado vai conseguir acessar o Desenrola com facilidade?
17: Olha, cara, na verdade o Desenrola é pensado especialmente para essa pessoa. Se você tá com esse problema, conhece algum empresário que tá com esse problema, estimule a pessoa a buscar o Desenrola. Porque a ideia é exatamente essa, que a pessoa tem um crédito barato. Ô, Luciano, por que que esse crédito é barato? Olha, vejam que interessante o modelo criado pelo governo presidente Lula. Porque o governo garante a dívida. Por que que a dívida, por que que o empréstimo é tão caro para um pequeno empresário? Porque ele não tem bem, ele não tem dinheiro no banco. Minha avó dizia assim: só consegue empréstimo quem não precisa. Né? A pessoa que precisa não tem como garantir o débito. Por que que esse empréstimo é barato? Porque o governo garante o débito. Diz: ó, banco, pode emprestar lá para dona Carla, dona da padaria, que se ela não pagar, eu pago. E isso permite que o modelo tenha juros menores. Então, esse programa, o Desenrola, é focado sim para aqueles que estão com o nome sujo, que estão negativados, que estão com dívidas bancárias. Basta que o empresário ou empresária procure o seu banco e diga que quer entrar no Desenrola, entenda os termos e avance nessa contratação, que se dá diretamente no banco que é detentor da dívida.
14: E já tem um balanço, o senhor falou 10 bilhões de reais pelo Pronamp e pelo Procred, que empresta esse dinheiro para as pessoas, né? E tem um balanço mais?
17: É isso, eu acho que. Nós disponibilizamos um recurso grande, né, de garantia. O recurso pode chegar a 10 bilhões de reais da parte do governo, que vai permitir empréstimos de até 60 bilhões de reais, é bastante dinheiro. E os dados que a gente tem hoje, aliás, os dados estão fresquinhos aqui, a gente acabou de levantar. São dessa ordem, quer dizer, são mais de 10 bilhões emprestados já. No Pronamp, o Pronamp é aquela empresa um pouquinho maior, que pode faturar até 4,8 milhões de reais por ano, uma empresa grande já. No Pronamp são 60 mil operações já, mais de 60 mil operações. E no Procred, que essa é uma linha que a gente tem especial carinho, porque foi criada pelo presidente Lula para as empresas menores, que faturam até 360 mil reais por ano, 30 mil reais por mês. No Procred, a gente tem mais de 18 mil empresas que já buscaram essa linha de apoio, para que, como eu disse, possam limpar seus nomes e voltar a investir, gerar emprego e fazer o Brasil crescer.
15: Ministro, agora a gente recebeu também perguntas de microempreendedores individuais. O Ideraldo do Acre quer saber sobre o teto de faturamento do MEI. Vamos ouvir.
20: Senhor ministro, meu nome é Ideraldo Gomes, moro na cidade de Chapuri, estado do Acre. Atualmente eu sou MEI e eu queria lhe perguntar se há perspectiva do teto subir, que hoje é de 81 mil, se há perspectiva do teto subir mais.
17: O Ideraldo está bem informado e está acompanhando os debates nacionais importantes aí. Primeiro assim, Ideraldo, primeiro só fazer um comentário rápido sobre o MEI. O MEI é uma criação do presidente Lula, né? O que que faz o MEI? É uma revolução social no Brasil, porque são 18 milhões de brasileiros que estavam na renda informal, que, portanto, não tinham um comprovante lá para poder alugar uma casa, não tinham um comprovante para tomar um empréstimo. Se fosse lá a senhora que faz a tapioca de manhã, se acidentasse lá, não tinha auxílio doença, se fosse a manicure engravidar, se ela não tinha auxílio maternidade. Então, o que que fez o presidente Lula? Criou um microempreendedor individual, botando todo o sistema de previdência à disposição dessas pessoas. Então, todos os direitos previdenciários que um celitista tem, eles passaram a ter também, formalizando a renda e gerando um CNPJ. Portanto, uma revolução criada pelo presidente Lula lá no segundo mandato dele. Qual que é o pleito da categoria hoje, Luciano? É que há muitos anos esse teto tem um limite de quem pode ser MEI. Como é um modelo muito facilitado, a pessoa, um empreendedor no Brasil há 10 anos antes do MEI, tinha que pagar 15 tributos para empreender. Agora ele paga R$80 por mês, uma vez só, uma única guia. Como é muito facilitado, tem um limite. Só pode entrar no MEI quem fatura até 81 mil. Mas faz mais de 10 anos que esse limite não é atualizado. Os governos passados esqueceram o MEI, negligenciaram o MEI. Então o presidente Lula determinou que o governo ache uma solução. Essa solução tem que ser feita com cuidado, porque tem impacto fiscal e o compromisso do presidente Lula com a saúde fiscal do Brasil é total. Mas nós estamos em fase final de análise. Quero dizer lá para o nosso amigo do Acre que nos próximos dias a gente deve ter uma proposta para melhorar, facilitar e permitir que esses MEIs cresçam ainda mais em faturamento.
14: Então a gente vai estar esperando o ministro. A gente começou aqui com Paulo Pereira, que é ministro do empreendedorismo, da microempresa, da empresa de pequeno porte. Muito obrigado aqui pela sua participação na Voz do Brasil.
17: Obrigado, ó, foi rápido, valeu demais. Quero voltar outras vezes. É um prazer estar com vocês.
15: Atendimento para a população e formação de médicos especialistas.
14: Foi inaugurado hoje o Hospital Universitário de Catalão, em Goiás, que vai atender mais de 1,5 milhão de pessoas da região.
15: O presidente Lula esteve na inauguração e também visitou.

0: atendimento. Para iniciar as atividades, o Hospital Universitário recebeu 67 milhões de reais do governo federal. E para o custeio da unidade, o Ministério da Educação vai garantir um repasse anual de 261 milhões de reais. O presidente Lula destacou a importância da parceria para concluir projetos como este.
1: Muitas vezes as prefeituras ou o próprio estado, às vezes, tem condições de fazer um hospital. Mas o problema da saúde, o mais simples é o hospital. O que é difícil é comprar as máquinas que precisa e o custeio do hospital. E aí é que entra a compassência democrática. É estabelecer que um ente sozinho não consegue fazer as coisas, então é preciso juntar prefeito, governo do estado, presidente da república e Deus para que a gente atenda aos interesses do povo desse país.
0: Além de garantir atendimento a quem precisa, o Hospital Universitário de Catalão vai ampliar a formação de médicos. Com mais especialistas, a expectativa é reduzir o tempo de espera por consultas, exames e cirurgias na região. A medida integra o programa Agora Tem Especialistas do Ministério da Saúde. O ministro da pasta, Alexandre Padilha, comentou os resultados do programa pelo país.
2: O Agora Tem Especialista, que criou uma tabela de financiamento que é 3 vezes maior do que a antiga tabela SUS, que permitiu que hospitais privados pudessem abrir as portas para atender os pacientes do SUS, que faz investimentos como esse que nós estamos fazendo aqui. Nesse um ano, 2025, nós batemos o recorde de cirurgias eletivas pelo SUS, 14 milhões e 900 mil cirurgias pelo SUS.
0: Também nesta terça-feira, o presidente Lula visitou o Hospital Municipal Universitário de Rio Verde. A unidade se tornou referência em inovação na rede pública de saúde e realizou este ano a primeira cirurgia robótica pelo Sistema Único de Saúde da região. Reportagem Gabriela Noronha.
3: E pela manhã, o presidente Lula esteve em Catalão para inaugurar a nova sede do Instituto Federal Goiano.
4: O novo local ampliou a capacidade de atendimento e substituiu o imóvel anterior, que era alugado.
5: Foi com base na qualidade de ensino que o estudante Heitor Martinez de Andrade escolheu o Instituto Federal de Catalão para fazer o curso de técnico em informática integrado ao ensino médio. Agora, com as instalações novinhas, ele conta que está ainda mais animado.
6: A gente não tinha várias coisas básicas. Era um lugar muito remoto, aqui já é um lugar bem mais próximo do centro urbano. Está tudo no prédio novo, que contribui muito para a gente se dedicar para a aprendizagem.
5: A nova sede do Instituto Federal Goiano recebeu 6,5 milhões de reais em investimentos do novo PAC, que financiaram mais de 70% do valor total da obra. A unidade de Catalão já conta com mais de 2.800 matrículas. A previsão é que outras 800 vagas sejam oferecidas com a contratação de mais servidores e a abertura de novos cursos até o ano que vem. A nova estrutura também fortalece projetos de pesquisa desenvolvidos pelo campus. Um deles busca criar rotas tecnológicas para o processamento de minerais críticos e terras raras extraídos do complexo mineral de Catalão. O ministro da Educação, Leonardo Barchini, falou sobre o potencial dos institutos federais.
7: Que educação pública gratuita de qualidade quer dizer soberania, quer dizer que nós vamos preservar as nossas terras raras, os nossos minerais críticos, o meio ambiente.
5: Em todo o estado de Goiás, há 14 campi do Instituto Federal, que oferecem 236 cursos e contam com mais de 30 mil alunos matriculados. No Brasil, os IFES possuem 36 sedes próprias, com investimento de mais de 430 milhões de reais por meio do novo PAC. O presidente Lula ressaltou a importância da educação na transformação do país.
1: Não tem saída se a gente não investir na educação. O que a gente vai investir hoje é retorno financeiro amanhã, é retorno cultural.
5: Durante a cerimônia, o Ministério da Educação lançou um edital que vai financiar a participação de estudantes em competições científicas nacionais e internacionais. A iniciativa busca ampliar oportunidades para jovens pesquisadores e incentivar a produção científica em todo o país. De Catalão, em Goiás, Luana Karen.
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0: China reconheceu todo o território brasileiro livre da febre aftosa sem vacinação.
1: A decisão foi anunciada durante a visita do ministro das Relações Exteriores, Mauro Vieira, a Pequim.
0: O Brasil não registra há 20 anos casos de febre aftosa, uma doença viral altamente contagiosa que afeta animais bovinos, suínos, caprinos e ovinos.
1: Brasil.
0: Uma realização da Secretaria de Comunicação Social da Presidência da República.
1: Com produção da empresa Brasil de Comunicação.
0: Fique agora com as notícias do Poder Judiciário e do Congresso Nacional. Uma boa noite.
1: Boa noite para você e até amanhã.
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4: STF determina que a União elabore plano de retirada do garimpo ilegal do território Cinta Larga.
5: Para o STJ, ação coletiva é inadequada para discutir reajustes em locação de veículos para motoristas de aplicativo.
4: Justiça condena a empresa a indenizar técnicos de segurança do trabalho que foi agredido por um colega durante o expediente.
5: Boa noite, eu sou Marcelo Della Libera.
4: E eu, Marcela Luiza.
5: A União tem 30 dias para apresentar um plano para retirada do garimpo ilegal no território indígena Cinta Larga, em Rondônia e Mato Grosso.
4: A decisão é do ministro Flávio Dino, relator do caso no Supremo Tribunal Federal. Ele levou em conta a persistência das atividades ilegais na região.
5: De acordo com a decisão, o documento deverá prever a atuação dos órgãos federais e estaduais competentes.
4: Após ser solicitado ao relator e aprovado, o plano deverá ser executado no prazo máximo de 60 dias corridos.
5: Ação coletiva é via inadequada para discutir suposto abuso em reajuste na locação de veículos para motoristas de aplicativo.
4: Essa conclusão é do STJ, Fátima Uchoa.
6: O Sindicato dos Motoristas de Aplicativo do Estado ajuizou ação coletiva contra uma empresa que atua na locação de veículos para a categoria, pedindo reconhecimento do caráter abusivo dos reajustes e que a empresa fosse proibida de aplicar novos aumentos e de cancelar os contratos, além de ter de indenizar por dano moral coletivo. O processo foi extinto sem resolução do mérito, o que foi mantido pela terceira turma do STJ. Segundo a relatora ministra Nancy Andrighi, a ação coletiva não é cabível, pois é preciso analisar individualmente as condições de cada contrato, o que afasta a existência de um mesmo fato gerador capaz de atingir várias pessoas de maneira semelhante.
5: Um técnico de segurança do trabalho que foi agredido por um colega durante o expediente deverá ser indenizado em R$30 mil.
4: Para o TST, a empresa tem obrigação de manter um ambiente de trabalho saudável. Larissa Batista.
7: De acordo com o boletim de ocorrência, a agressão ocorreu porque o técnico de segurança do trabalho havia identificado que um dos trabalhadores estava com o uniforme rasgado e sem itens obrigatórios de segurança. As instâncias anteriores condenaram a construtora ao pagamento de R$30 mil e converteu o pedido de demissão em rescisão indireta. No TST, a condenação foi mantida, uma vez que a empresa responde por atos praticados pelos empregados durante o expediente e tem o dever de garantir um ambiente seguro, prevenindo situações de violência e preservando a integridade física e psicológica dos trabalhadores. A decisão foi unânime e ainda cabe recurso.
5: Justiça condena município de Santana, no Amapá, a recuperar muro de arrimo na área portuária.
4: A decisão atende a um pedido do MPF, Vanessa Pereira.
8: Segundo laudos da Defesa Civil, o muro entrou em colapso e oferece riscos humanos, patrimoniais e ambientais. Na sentença, a justiça determinou que a Prefeitura de Santana realize a reforma da estrutura e garanta a segurança do muro de arrimo. Além disso, o município deve apresentar em até 2 meses laudo técnico e plano de recuperação que indiquem de forma precisa o estado atual da estrutura e as reformas e os reparos necessários. Após essa etapa, as obras obras devem começar e terminar em até 4 meses, sob pena de multa diária de R$10 mil.
5: A Justiça Federal determinou que a União adote as medidas necessárias para regularizar a situação migratória de 16 indígenas da Argentina que estão residindo em Itapiranga, Santa Catarina.
4: O pedido foi feito pela Defensoria Pública da União, que alegou que o grupo não tem nenhum documento de identidade.
5: Segundo a decisão, a Polícia Federal deve admitir a autodeclaração do grupo como elemento inicial de identificação.
4: Também deverá ser realizado, no prazo de 60 dias, o atendimento individualizado dos interessados com o objetivo de viabilizar a presença dos indígenas e a coleta dos elementos necessários para a identificação do grupo.
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5: Boa noite.
4: Uma boa noite e até amanhã.
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0: Eu sou Paula Groba.
9: Eu sou Humberto Pinheiro.
0: E estes são os destaques de hoje do Jornal do Senado, que começa agora.
9: Senado derruba a resolução do CONANDA sobre atendimento a menores de 14 anos vítimas de violência sexual.
0: Fim da escala 6x1, Davi Alcolumbre afirma que proposta sobre redução de jornada de trabalho passará por comissões antes do plenário.
9: Projeto apresentado no Senado muda regras para a criação de CPIs e análise de denúncias contra ministros do Supremo.
0: Boa noite.
9: Boa noite.
0: As regras para o atendimento de crianças e adolescentes vítimas de violência sexual podem mudar. O Senado aprovou a revogação, ou seja, o cancelamento de uma resolução do CONANDA, o conselho ligado ao Ministério dos Direitos Humanos e Cidadania, que orientava órgãos públicos e profissionais da rede de proteção sobre como acolher essas vítimas.
9: A norma também tratava dos procedimentos em casos de gravidez decorrente de estupro e do acesso ao aborto previsto em lei. O texto segue agora para promulgação. Mais informações com Rodrigo Rezende.
10: A resolução do Conselho Nacional dos Direitos da Criança e do Adolescente, o CONANDA, traz diretrizes para atendimento de crianças e adolescentes vítimas de violência sexual. O texto também trata da garantia da interrupção legal da gravidez quando esta for decorrente de estupro. A resolução diz que a interrupção legal da gestação é um direito humano de crianças e adolescentes vítimas de violência sexual e que a ausência dos pais ou responsáveis legais não impede o pleno exercício do direito à informação de crianças e adolescentes, sendo obrigatório que todas as informações e esclarecimentos sobre a interrupção da gestação sejam fornecidas de forma clara e acessível. A relatora da proposta, que susta a resolução, senadora Damaris Alves, do Republicanos do Distrito Federal, argumenta que partes do texto deveriam ter sido elaboradas pelo Congresso e não pelo CONANDA, e por isso ele deve ser cancelado.
11: Fazer uma outra resolução sem extrapolar as questões constitucionais que o CONANDA extrapolou. É isso que nós estamos questionando aqui.
10: Ainda de acordo com a resolução, o acesso à interrupção legal da gestação no caso de crianças e adolescentes vítimas de estupro não dependeria da feitura de boletim de ocorrência relativo à situação de violência sexual e de decisão judicial autorizativa do procedimento.
0: E uma substância tóxica ainda presente em tintas e materiais de revestimento poderá ter o uso ainda mais restrito no Brasil. O Senado aprovou um projeto que reduz para 90 partes por milhão o limite de chumbo permitido nesses produtos, reforçando a proteção da saúde de trabalhadores e consumidores. O texto alinha o Brasil aos padrões internacionais de proteção à saúde.
9: A exceção vale para tintas de uso industrial e marítimo, como as utilizadas para prevenir corrosão e ferrugem. A proposta estabelece penalidades a quem descumprir as regras, como notificação, produto apreendido ou multa com valor equivalente ao da mercadoria apreendida. O texto segue agora para a sanção presidencial.
12: proposta que reduz a jornada de trabalho e garante 2 dias de descanso semanal, também conhecida como fim da escala 6x1, passará por debates no Senado antes da votação. O presidente da Casa, Davi Alcolumbre, afirmou que o texto aprovado pela Câmara dos Deputados será analisado pelas comissões temáticas antes de chegar ao plenário. Segundo ele, por afetar diretamente trabalhadores, empresas e a economia do país, a medida exige um debate amplo e aprofundado com todos os setores envolvidos.
9: Ao anunciar uma reunião com líderes partidários para discutir o tema na próxima semana, Alcolumbre destacou que cabe ao Senado aperfeiçoar propostas de grande impacto social e econômico e não apenas confirmar decisões já tomadas pela Câmara.
13: Essa proposta vai ter que tramitar nas comissões. Não é razoável que a Câmara dos Deputados passe 5 meses debatendo um assunto muito relevante para o Brasil e o Senado Federal seja obrigado a carimbar um texto aprovado na Câmara. Seria muito razoável se o Senado pudesse melhorar um texto com essa importância. Se os senadores pudessem debater um assunto dessa envergadura com calma, sem assodamento, sem pressa.
12: E antes de se posicionar sobre a tarifa extra de 25% proposta pelos Estados Unidos para produtos brasileiros, o Senado deve ouvir o setor produtivo.
9: O presidente da Comissão de Relações Exteriores, senador Nelson Tradi, defendeu a análise de dados concretos sobre os impactos da medida. Segundo ele, o momento exige cautela. Repórter Raíssa Abreu.
14: A proposta de uma nova tarifa, que ainda precisa ser aprovada pelos Estados Unidos, veio dias depois do anúncio de que o governo Trump havia classificado o primeiro comando da capital, o PCC, e o Comando Vermelho como organizações terroristas. O senador Nelsinho Tradi, do PSD de Mato Grosso do Sul, que é presidente da Comissão de Relações Exteriores, não descarta o envio de uma missão diplomática, institucional e apartidária aos Estados Unidos.
15: Não é uma pauta de governo ou de oposição, é uma pauta de Estado. Quanto menos contaminação política eleitoral tiver nesse momento, melhor vai ser para o país.
14: A proposta dos Estados Unidos sobre novas tarifas ainda depende de consulta pública e de uma audiência prevista para julho. O tema faz parte de investigação que concluiu que algumas práticas brasileiras, como o uso do PIX, seriam prejudiciais ao comércio estadunidense.
12: Vende um imóvel no Brasil pode pagar menos imposto no futuro. Um projeto em análise no Senado autoriza a atualização anual do valor de imóveis declarados no imposto de renda pela inflação oficial do país.
9: Com isso, o contribuinte reduziria a diferença entre o valor de compra e o de venda do bem, diminuindo a cobrança do imposto sobre o ganho de capital. A reportagem é de Alexandre Campos.
16: De acordo com a proposta do senador Flávio Arnes, do PSB do Paraná, o ajuste no valor do imóvel poderá ser feito com os índices anuais do IPCA a partir de 1º de janeiro de 1996. Com o exemplo de um imóvel que na aquisição em 2002 custou R$100 mil e foi vendido em 2026 por R$600 mil, Flávio Arnes explicou que pela regra atual sobre o ganho de capital de R$500 mil será aplicada a alíquota de 15%, o que representa um imposto de R$75 mil.
17: Qual que é a nossa proposta de mudança? Valor de compra em 2002, R$100 mil. Valor de venda em 2026, R$600 mil. Pela correção inflacionária do valor do imóvel desde sua aquisição, R$400 mil. O ganho de capital será de R$200 mil. O imposto será 15% sobre R$200 mil. Ou seja, R$30 mil. É uma redução de R$45 mil.
16: Outros dois projetos apresentados recentemente permitem a dedução de gastos com aquisição de aparelhos auditivos, lentes de contato corretivas e óculos de grau, inclusive a armação, da base de cálculo do imposto de renda.
12: Outro projeto apresentado no Senado propõe mudanças em decisões que hoje ficam concentradas nas mãos do presidente da Casa. A proposta estabelece prazos e prevê a participação de órgãos colegiados na análise análise de pedidos de criação de comissões parlamentares de inquérito, as CPIs, e de denúncias por crime de responsabilidade contra ministros do Supremo Tribunal Federal.
9: Atualmente, cabe ao presidente do Senado decidir sozinho sobre essas questões. A reportagem é de Marcela Diniz.
18: De acordo com o projeto, o presidente do Senado terá 5 dias para verificar se o pedido de criação de CPI atende os requisitos constitucionais e regimentais. Se estiver tudo ok, o documento deverá ser lido na sessão seguinte ao término do prazo e, a partir daí, a CPI deverá ser instalada em até 10 dias. Caso o presidente não se manifeste, caberá ao primeiro vice-presidente do Senado fazê-lo e, na falta do vice, a mesa do Senado votará o pedido dentro de 5 dias. O autor do projeto, senador Isalci Lucas, do PL do Distrito Federal, critica a concentração de poderes na figura do presidente do Senado e argumenta que a definição de prazos é necessária para que as CPIs cumpram seu papel de ser instrumento das minorias para a investigação de irregularidades.
19: Nenhum direito constitucional pode depender da boa vontade de uma única pessoa. Quando a Constituição garante um instrumento de fiscalização, esse instrumento precisa funcionar.
18: No caso de denúncia contra ministro do Supremo Tribunal Federal, o projeto dá 15 dias de prazo de análise para o presidente do Senado. A rejeição só se dará por voto da maioria absoluta da mesa diretora.
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9: Edição de Paula Groba. Trabalhos técnicos de Eliseu Caires. O Jornal do Senado fica por aqui. Acompanhe agora as notícias da Câmara dos Deputados. Boa noite.
12: Boa noite e até amanhã.
3: Jornal Câmara dos Deputados. Atuação na defensoria pode dar desconto no FIES a estudantes de direito.
21: Avança nas comissões a criação de carteira de identificação oncológica.
3: O projeto determina fornecimento de alimentação ao empregado doméstico.
21: Boa noite. Projeto em discussão na Câmara torna obrigatório o fornecimento de alimentação aos empregados domésticos. Confira os detalhes com o repórter Luiz Cláudio Canuto.
22: A Comissão de Trabalho da Câmara aprovou projeto que obriga o fornecimento de alimentação ou vale-refeição para empregados domésticos. O texto estabelece a responsabilidade do Poder Executivo em regulamentar as condições e os valores dos benefícios. A proposta da deputada Denise Pessoa, do PT do Rio Grande do Sul, muda a lei que regulamenta o trabalho doméstico. A relatora, a deputada Érica Hilton, do PSOL de São Paulo, foi favorável à proposta.
23: Para que a trabalhadora ou o trabalhador doméstico possa adquirir a sua própria alimentação, possa se alimentar. Hoje nós não temos nenhuma legislação, nem a CLT prevê esse tipo de alimentação em natura ou via ticket ou algum fornecimento de vale refeição. E isso escancara um Brasil profundo de desigualdade, um Brasil profundo que estabeleceu os parâmetros e as relações do trabalho doméstico é ancorado numa relação praticamente escravocrata do que é esse trabalhador dentro da sua casa. Como é que essa trabalhadora, como eu coloquei no meu voto, muitas vezes fazendo a alimentação daquela família, quando se trata, né, de estar na casa de família, não tem a garantia de poder se alimentar com aquele alimento?
22: Érica Hilton lembrou que desde 2006, uma lei passou a proibir ao empregador doméstico descontar do salário alimentação, roupas, higiene e moradia, além de despesas de transporte, hospedagem e alimentação em caso de acompanhamento em viagem. O projeto ainda vai ser analisado pela Comissão de Constituição e Justiça. Para virar lei, a medida precisa ser aprovada pela Câmara e pelo Senado. Da Rádio Câmara de Brasília, Luiz Cláudio Canuto.
3: Wellington Prado, do PSD, condena o reajuste da tarifa de energia elétrica autorizado para Minas Gerais e afirma que a população está sendo penalizada com aumentos acima da inflação. Segundo ele, consumidores, comerciantes, indústrias e produtores rurais serão afetados pela medida.
21: Wellington Prado questiona ainda a qualidade dos serviços prestados pela empresa responsável, citando interrupções frequentes no fornecimento de energia. O parlamentar defende mais fiscalização do setor e anuncia iniciativas para contestar o reajuste e cobrar melhorias no atendimento.
3: Trabalho.
1: Luiz Lima, do Novo do Rio de Janeiro, critica o fim da escala 6x1 e questiona os possíveis efeitos da medida sobre a informalidade, os custos das empresas e a geração de empregos. Para o deputado, a mudança foi aprovada sem debate aprofundado sobre seus impactos econômicos.
6: Luiz Lima também compara indicadores econômicos do Brasil com os de outros países, destacando diferenças de salários e carga tributária. O parlamentar manifesta preocupação com a perda de competitividade da economia brasileira e com a transferência de empresas para países vizinhos.
1: Durante viagem ao Maranhão, Rubens Pereira Júnior, do PT, declara que recebeu congratulações por votar pela redução da jornada de trabalho. O deputado reforça que o projeto é mais uma medida do governo que tem como foco o segmento mais vulnerável da população.
6: Rubens Pereira Júnior também relata visitas a lideranças políticas dos municípios de Brejo, Buriti, São Mateus e Lagoaçu. Ele se coloca como um canal para as demandas dos servidores municipais e das comunidades do interior junto à Câmara.
7: Comissões.
1: Deputados querem alterar a CLT para aumentar a proteção de trabalhadores estáveis. O repórter José Carlos Oliveira nos explica as mudanças.
8: Trabalhadores com estabilidade provisória no emprego poderão ter nova proteção na consolidação das leis do trabalho, a fim de evitar injustiça nos casos de demissão por justa causa. A medida beneficia, por exemplo, gestantes e dirigentes sindicais que têm direito à estabilidade temporária na CLT. As alterações constam de projetos de lei dos deputados Ivan Valente, do PSOL de São Paulo, e Vicentinho, do PT de São Paulo, organizados em texto único do relator na Comissão de Trabalho da Câmara, deputado Bongás, do PT do Rio Grande do Sul.
24: O projeto exige, a partir do momento em que foi, por parte da patronal, dito que está sob justa causa esse trabalhador com estabilidade demitido, no máximo em até 10 dias, ele precisa abrir o inquérito. Aberto o inquérito, passa então a ter a defesa e, em confirmando a justa causa, aí efetivamente está consolidado, ele vai ser afastado. Mas, se o trabalhador conseguir provar que a justa causa estava incorreta, a empresa vai ser obrigada a mantê-lo no emprego e a pagar o seu salário.
8: Atualmente, a CLT já prevê a apuração de falta grave para a demissão por justa causa, mas não determina a obrigatoriedade do inquérito. Já a proposta da Câmara diz que o empregador deverá apresentar reclamação por escrito contra o trabalhador à vara ou ao juízo de direito dentro de 10 dias. A demissão só será efetivada após decisão definitiva da Justiça. Bongás explica o quadro atual que ele espera ver superado após a transformação dessa mudança em lei.
24: Um trabalhador que tem estabilidade no emprego não pode ser demitido, e nem mais distante. Mas num caso de demissão de justa causa, o que que acontece hoje? Tradicionalmente, o empregador demite e não abre um inquérito para que possa justificar e para que o trabalhador possa se defender. E aí essa pessoa passa a não receber salário, fica meio no anonimato. Se é um dirigente sindical que tem estabilidade no emprego, vai ao sindicato, mas ele não pode estar na empresa, não recebe salário, o sindicato tem que administrar essa situação, então algo totalmente injusto.
8: A proposta que protege gestantes e trabalhadores com estabilidade sindical em caso de demissão por justa causa está em análise agora na Comissão de Constituição e Justiça. Se for aprovado na CCJ, poderá seguir diretamente para a análise do Senado, sem necessidade de votação no plenário da Câmara. Da Rádio Câmara de Brasília, José Carlos Oliveira.
7: Desenvolvimento Regional.
6: Ranieri Paulino, do Republicanos, cobra do governo da Paraíba a interiorização do atendimento às pessoas com deficiência, evitando que tenham que viajar longas distâncias até a capital para tratamentos básicos e especializados.
1: Ranieri Paulino defende também um projeto de sua autoria para federalizar a rodovia de ligação entre Café do Vento, Sapé e Guarabira, facilitando o fluxo regional. Ele convoca os deputados do estado a incluir a região do Brejo Paraibano no orçamento federal, garantindo mais recursos para a população.
6: Atila Lins, do PSD, considera que a agenda do governo federal produziu avanços para o Amazonas. O deputado cita a entrega de moradias do Minha Casa Minha Vida em Manaus e as ações voltadas à recuperação da BR-319, corredor que integra o Amazonas ao restante do país.
1: Atila Lins também destaca investimentos em infraestrutura, como a construção do porto da Manaus Moderna e a retomada do programa Luz para Todos. Para ele, as iniciativas abrem perspectivas positivas para o desenvolvimento do interior do estado.
7: Transportes.
21: Charles Fernandes, do PSD da Bahia, critica a decisão da Azul de reduzir a capacidade dos voos regionais que atendem em Guanambi. O deputado afirma que a companhia trocou uma aeronave maior por outra de 9 lugares, apesar de a antiga operação registrar cerca de 70% de ocupação.
2: Charles Fernandes aponta que a Azul adotou medidas semelhantes para voos em Vitória da Conquista. Ele cobra providências do governo federal contra a concentração do mercado aéreo, alegando que a situação encarece passagens e compromete investimentos no interior da Bahia.
4: Agricultura.
21: Padre João, do PT de Minas Gerais, critica o uso de agrotóxicos e pede que o Congresso incentive os bioinsumos e a produção orgânica. Segundo ele, substâncias proibidas seguem presentes na produção agrícola brasileira, ameaçando exportações e impactando a saúde pública.
2: Padre João afirma que a União Europeia e a China já teriam rejeitado produtos brasileiros por apresentarem resíduos de agrotóxicos. O parlamentar reforça ainda que o uso dessas substâncias provoca o desequilíbrio ambiental e pode contaminar lençóis freáticos.
4: Educação.
21: Formados em direito que atuarem na Defensoria Pública podem ter desconto no FIES. A repórter Júlia Lopes explica como será o abatimento.
5: Pessoas formadas em direito poderão ter desconto de 1%, incluídos juros, no saldo devedor do FIES, o Fundo de Financiamento ao Estudante do Ensino Superior. O projeto aprovado na Comissão de Educação da Câmara dos Deputados se aplica àqueles que prestarem serviços à Defensoria Pública. A proposta inclui esse grupo na Lei do FIES, que atualmente prevê o abatimento desse valor no saldo devedor para professores efetivados da Rede Pública de Educação Básica, graduados em licenciatura e com jornada mínima de 20 horas semanais. Médicos de família das Forças Armadas que atuam em regiões com carência de profissionais e também profissionais da saúde que trabalharam no Sistema Único de Saúde durante a pandemia da Covid-19. No texto, a prestação de serviços pelos graduados em direito deverá ser feita de forma não remunerada, com jornada mínima de 8 horas semanais. Para o relator, deputado Tiago De Joaldo, Sergipe, o projeto insere essas pessoas no mercado de trabalho e no futuro pode beneficiar outros cursos de graduação.
10: A gente fez um acréscimo ali no final do dispositivo de que isso vai depender da disponibilidade orçamentária do governo, então não é todo mundo que vai ter o acesso automático ao desconto, então vai ter essa regulamentação que o governo vai emitir para isso. Acho que abre inclusive portas para que outros cursos extremamente importantes como a área de medicina, a área de engenharia agronômica, engenharia civil, né, a gente possa estar colocando essa mão de obra também em setores públicos à disposição da sociedade.
5: O FIES é um auxílio financeiro aos estudantes para a realização de cursos de graduação em instituições privadas de ensino superior. Nos últimos 10 anos, o fundo beneficiou mais de 1 milhão de estudantes. Para isso, o Ministério da Educação, por meio do Fundo Nacional de Desenvolvimento da Educação, destinou um orçamento de quase 120 bilhões de reais desde 2015. O deputado Rafael Prudente, do MDB do Distrito Federal, autor da proposta, destacou que o desconto no saldo devedor do FIES, além de diminuir as dívidas dos estudantes de direito, também contribuirá com a população que precisa de atendimento jurídico gratuito. A proposta segue agora em análise na Comissão de Finanças e Tributação. Da Rádio Câmara de Brasília, Júlia Lopes.
4: Eleições.
2: Rocha, do MDB do Maranhão, critica o preconceito que, segundo ele, existe contra candidatos que possuem familiares na política. O deputado acredita que isso não deve ser utilizado como critério para desqualificar uma candidatura.
21: Hildo Rocha defende que a escolha de governantes deve considerar atributos como honestidade, capacidade de diálogo e experiência na administração pública. Ele afirma que esses critérios são mais relevantes do que a origem familiar dos candidatos.
4: Direitos Humanos.
2: Luiz Couto, do PT da Paraíba, apresenta projeto para criar o Protocolo Nacional de Atendimento à Mulher com foco na assistência humanizada às vítimas de violência e a garantia de atendimento ininterrupto em delegacias especializadas.
21: O congressista lembra a encíclica papal que trata da dignidade humana na era digital para defender o acolhimento contra a violência, tema de seu projeto. Para Luiz Couto, seu mandato, bem como o próprio parlamento, tem como função promover o bem comum e a justiça social.
4: Esporte.
2: Marcos Braz, do
1: PSDB do Rio de Janeiro defende a aprovação de projeto que fortalece protocolos de proteção às mulheres em eventos esportivos e em grandes espetáculos. Ele reforça a importância da proposta com a proximidade da Copa do Mundo Feminina de Futebol no ano que vem no Brasil.
21: Marcos Braz pontua que o esporte deve ser tratado como investimento social, pela capacidade de reduzir a violência, afastar jovens das drogas e abrir oportunidades. Ele cita a experiência das Vilas Olímpicas do Rio de Janeiro como exemplo de ação integrada entre educação, saúde e segurança pública.
7: Saúde.
1: Projeto que institui a carteira de identificação do paciente oncológico avança na Câmara. A repórter Maria Neves tem mais informações.
0: A Comissão de Constituição e Justiça analisa projeto que institui a carteira de identificação do paciente oncológico. Última etapa de avaliação do texto na Câmara dos Deputados. Na Comissão de Finanças e Tributação, a relatora, a deputada Daiane Bittencourt, do União do Ceará, argumentou que não cabia ao colegiado analisar a proposta, uma vez que ela não cria novas despesas para os cofres públicos. De acordo com o autor, deputado Enderson Pinto, do Pará, o documento vai facilitar o acesso de pessoas com câncer a serviços de saúde e outros benefícios, com garantia de atendimento prioritário e humanizado.
11: O objetivo principal é que essas pessoas tenham a possibilidade de uma identificação, né? Ter acesso, né? Em relação a buscar algum tipo de recurso para apoio e acompanhamento psicológico, assistencial, uma situação de emergência, também tem um atendimento prioritário. Com a identificação fica muito melhor. Você imagina um paciente oncológico, de repente, uma crise dentro de um metrô, dentro de um transporte público, de um ônibus, de um trem, e as pessoas não sabendo. Com essa carta de identificação, automaticamente, ele pode, as pessoas identificarem o que poderia ser feito naquele momento de uma emergência.
0: Enderson Pinto argumenta ainda que medidas de apoio a pacientes oncológicos se tornam cada vez mais necessárias devido ao aumento do número de casos da doença. Ele ressalta que a estimativa do Instituto Nacional do Câncer para o Brasil é de 600 mil novos diagnósticos em 2025. A proposta aprovada determina que caberá aos estados e municípios expedir a carteira. Para isso, o interessado deverá apresentar o requerimento e relatório médico com o código de classificação da doença. Dentre as informações que devem constar na carteira de identificação do paciente oncológico, além do nome e endereço, estão o número do documento de identidade, do CPF e do cartão nacional de saúde. O texto prevê ainda que a identificação do paciente com câncer terá validade de 3 anos e deverá ser renovada no final desse prazo para atualização dos dados. Em caso de doença incurável, a validade será indeterminada. Da Rádio Câmara de Brasília, Maria Neves.
7: Relações Exteriores.
21: Do Pará acusa lideranças da oposição de buscarem junto aos Estados Unidos apoio para retomar tarifas contra produtos brasileiros. O legislador afirma que a disputa eleitoral não pode servir de justificativa para medidas que prejudiquem a economia nacional.
1: Ayrton Faleiro defende a união do setor produtivo, dos trabalhadores e das instituições em torno da soberania brasileira. Ele avalia que o Executivo Federal deve enfrentar a pressão externa com diplomacia, firmeza e ampliação das relações comerciais do país.
21: Jorge Sola, do PT da Bahia, acusa integrantes da família Bolsonaro de atuar contra interesses nacionais. Na visão dele, defender medidas que prejudicam a economia brasileira e a soberania do país é característica de traidor da pátria.
1: Na visão de Jorge Sola, essas movimentações visam pavimentar o caminho para a entrega de riquezas naturais do país, como minerais críticos e terras raras. O deputado convoca os parlamentares a se unirem na defesa da independência econômica do Brasil.
7: Segurança Pública.
13: Silvio Antônio do PL do Maranhão é favorável à equiparação ao terrorismo feita pelos Estados Unidos em relação ao PCC e o Comando Vermelho. Segundo o deputado, a medida pode ampliar a cooperação internacional no enfrentamento ao crime organizado.
14: Silvio Antônio também afirma que a insegurança é uma das principais preocupações da população brasileira e cobra ações mais efetivas no combate às facções criminosas. O parlamentar relaciona episódios recentes de violência ao avanço do tráfico e à atuação de crime organizado.
13: Sargento Portugal do Podemos questiona os critérios da Polícia Militar do Rio de Janeiro para a promoção por ato de bravura. O parlamentar cita o caso de uma equipe que apreendeu 7 fuzis e teve o pedido negado, enquanto um ex-ajudante de ordens do ex-presidente da República recebeu parecer favorável após participar de uma ocorrência sem apreensões.
14: Na visão de Sargento Portugal, as honrarias da instituição não podem ser banalizadas ou influenciadas por proximidade política. O deputado cobra do comando da PM uma revisão técnica dos critérios de concessão e critica o uso eleitoreiro da segurança pública por gestores.
15: Justiça.
13: Helena da Rede do Rio de Janeiro defende a instalação de uma CPMI para investigar irregularidades no Banco Master. A deputada afirma que a apuração pelo Congresso é necessária para impedir que o rombo na instituição seja tratado como algo natural.
14: Heloísa Helena alerta para o risco de a população pobre pagar a conta das perdas atribuídas ao Banco Master com a redução de recursos para serviços públicos. Ela aponta possível impacto nos orçamentos estaduais e municipais de áreas como saúde, educação, saneamento e emprego.
13: Rodrigo Hollenberg, do PSB do Distrito Federal, sustenta que o suposto esquema de fraude bilionária envolvendo BRB e Banco Master foi articulado pelo então governador do Distrito Federal, Ibanez Rocha. A afirmação é baseada em revelações atribuídas ao ex-presidente do Banco Regional de Brasília, Paulo Henrique Costa.
14: Rodrigo Hollenberg condena o empréstimo de 6,5 bilhões de reais feito pela atual gestão para cobrir a perda de mais de 12 bilhões de reais provocada ao BRB. Ele pede que a Polícia Federal recupere dinheiro desviado, evitando mais sacrifícios da população que já sofre sem serviços básicos.
13: Termina agora o Jornal Câmara dos Deputados, produzido pela Rádio Câmara. O programa teve trabalhos técnicos de Everson Urani e apresentação de José Carlos Andrade e Márcio Aquilissardi. Boa noite.
14: Uma ótima noite para você. A Voz do Brasil volta amanhã.
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17: O Vitória encara o Fortaleza nesta terça-feira às 21 horas na Arena Castelão pelo jogo de ida da grande final da Copa do Nordeste. Para o confronto, o técnico Jair Ventura terá 2 desfalques importantes: o volante Baralhas, lesionado na última partida contra o Santos, e o lateral Nathan Mendes, que segue em recuperação de uma entorse no joelho esquerdo sofrida diante do ABC. O treinador ainda não definiu os substitutos para a decisão. A partida terá transmissão ao vivo da Nova Brasil FM Salvador, do Departamento de Esportes, Ivo Ferraz.
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galera brasileira. Salve, salve, plateia esportiva do meu Brasil querido. Muito boa noite, galera rubro-negra do meu coração, São Grandão, agora 8 da noite. 5 minutos, galera. Estádio Castelão, Fortaleza. Hoje é dia de decisão. É dia de jogão. A partir de agora, vamos juntos viajando na emoção do futebol na Copa do Nordeste, galera. No som da Nova Brasil, FM 104.7. Nova Brasil em campo, Salvador. 9 da noite, galera. A bola vai rolar no Castelão para Vitória e Fortaleza. Fortaleza e Vitória, a partir de agora, vamos juntos aqui. Emoção e futebol show é com a gente, galera.

0: Se Deus é por nós, quem será contra nós, galera brasileira, nas ondas do rádio do Pique, liberando geral a partir de agora. Vamos viajando a emoção do futebol, porque hoje é dia do Leão, queridão. É dia de decisão na Copa do Nordeste, galera. A narração comigo mesmo, comentários de Ibens, Arnaldo Carneiro, comentarista clássico. Reportagens, Toninho Maravilha, o homem maravilha, maravilha, no plantão esportivo, França Almeida, o melhor plantão esportivo do Brasil, comandando a mesa de áudio, ele, o nosso querido DJ Hércules. Valeu, garotinho, vamos juntos, galera. 86 inúmeros maiores anunciantes do rádio esportivo do Brasilzão querido. 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Vamos que vamos, a partir de agora, girando com o nosso timaço. Começando no campo de jogo, nos bastidores do Leão, queridão, ele vem aí, complementando a plateia esportiva do meu Brasilzão querido. Boa noite pro Maravilha.
1: Para você, Ivo, boa noite para você, torcedor, aos meus amigos do posto que fica aqui na Tancredo Neves. Muito obrigado pelo carinho, pela audiência de todos vocês. Olha, o time do Vitória vem com força total nessa noite para cima da equipe do Fortaleza. Um time que vem buscando resultado desde o primeiro minuto. O Vitória quer a Copa do Nordeste de 2026. O time já está no aquecimento. O técnico Jair Ventura já definiu os 11 que vão começar jogando. Baralhas está fora. Aí tem mais, o lateral direito também está fora, mas o time vem muito forte pro jogo de hoje. É tudo ou nada. O Fortaleza do técnico Thiago Carpini também já está escalado, definido, e vem tentando surpreender o Vitória. Técnico faz uma jogada estranha, né? Ele passa a responsabilidade pro Vitória, dizendo que a obrigação de ganhar é do Vitória, porque é um time de primeira divisão jogando contra um time de segunda. Essa é velha, viu, Carpini? Essa não cola. Ele vai tentar dificultar as coisas pro Vitória nessa noite, aqui no Castelão, em Fortaleza. Se ligue, porque aqui tem show de transmissão esportiva para você. Tá botando no seu rádio ele, o garotão, que vai agitar a galera.
0: Galera brasileira, emoção demais pro meu coração, São Grandão, estamos às 8 da noite, mais 9 minutos, 8 e 9, galera, hoje é dia de decisão do Leão, queridão. Leão, queridão, contra o Leão do PC, é jogo pra Pirão, e a galera com a gente a partir de agora. Vamos pegar o boa noite do comentarista clássico, ele tá chegando, cumprimentando a plateia esportiva do meu Brasil querido. Boa noite pra ele, garotinho.
2: Muito boa noite, meu querido Ivo Ferraz, um forte abraço, e a nosso querido Toninho Maravilha, Maravilha, Maravilha, ao nosso Hércules nas carrapetas da nossa querida Nova Brasil, ao Francinha lá no plantão e a todos os companheiros envolvidos em mais um show de transmissão. A você, torcedor, pensando em você, que sempre procuramos fazer o melhor. Olha, mais um jogo decisivo pro Vitória, que esse ano tá, olha, tá passando dos limites daquilo que a gente podia prever. Mas, de qualquer forma, daqui a pouco a gente vai falar um pouco mais sobre esse jogão de bola, viu?
0: Valeu, galera, tá combinando. E vem Arnaldo Carneiro no som da Nova Brasil FM, galera. Vamos dar uma passadinha no melhor plantão esportivo do Brasil. Ele vem aí, ó.
3: França Almeida. Aquele abraço, meu caro Ivo Ferraz, boa noite, torcedor de todo o Brasil, já estamos a postos na Sala Nacional e Internacional dos Esportes e iremos acompanhar os grandes acontecimentos esportivos desta noite, sempre atualizando a você, meu caro torcedor. Destaque todo especial para os amistosos que já aconteceram ontem e hoje, com algumas seleções que irão à Copa do Mundo e tudo aquilo que interessa a você, meu caro torcedor, para ficar bem atualizado. Meu caro Ivo Ferraz, boa sorte a você e a todos da equipe da Nova Brasil FM 104.7, Ivo.
0: Valeu, galera brasileira, vamos juntos nas ondas do rádio no pique, liberando geral. Valeu, França Almeida, vai lá, plantão esportivo do Brasil, galera. 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Estamos às 8 da noite, mais 12 minutos, 8 e 12. É a jornada esportiva no som da Nova Brasil FM. A galera com a gente. Hoje é dia do Leão, queridão. Leão, queridão, vem aí pra mais uma decisão. Vitória contra o Fortaleza. 9 da noite. Bola rolando no estádio Castelão e a gente contando tudo pra você no som da Nova Brasil FM. Toninho Maravilha tá ali já no campo de jogo, anotando a sua fichinha. Já já ele vem pra trazer pra gente. Claro, a escalação do time do Fortaleza, também do Vitória, trazendo as primeiras notícias do campo de jogo. O nosso Maravilha, já já ele chega aqui, galera, no som da Nova Brasil FM. Vamos que vamos, não pique liberando geral, a galera tá com a gente aqui, simbora garotinho. Futebol Show é com a gente, galera.

0: o rádio, galera brasileira. 9 da noite, bola rolando no som da Nova Brasil FM. 8 da noite, mais 13 minutos, 8:13, galera. Eu vou voltar pro campo de jogo, vou convocar a Lene na maior audiência esportiva. Ele vem aí, o Maravilha, Maravilha.
1: Estamos aí a 45 minutos do início da partida. O público ainda não chegou com grande força pro jogo de hoje, mas vai chegar. Tá lá fora, batendo um papo, tomando água que passarinho não bebe, trocando ideias. O torcedor vai pintar, com certeza, tanto do Vitória quanto do Fortaleza nesta noite aqui no Castelão. É festa, é jogo decisivo. Vitória tem que tomar cuidado, Ivo, porque o técnico Thiago Carpini jogando responsabilidade em cima dos jogadores da equipe do Vitória e vem colocando pilha nos seus jogadores, e isso vai fazer com que o jogo fique um jogo muito pegado hoje à noite. É um jogo de uma disputa tremenda. De um lado Fortaleza quer ganhar, do outro Vitória não quer perder, quer fazer um bom resultado hoje à noite para decidir sábado diante do seu torcedor, que aliás já esgotou todos os ingressos, não tem mais ingressos pro jogo de sábado. Então é jogo pra pirão hoje, porque se o Vitória garantir um empate, fica muito mais fácil dentro do Barradão. Se ele ganhar, aí com certeza vai ficar muita gente de fora do estádio Manuel Barradas para fazer a festa no sábado à tarde, logo após o jogo. Então, é o último jogo, sábado, antes da Copa do Mundo. A galera tá vibrando, a galera tá realmente numa expectativa muito grande para esta partida. Abraçando meu amigo Roberto Rivelino, que tá curtindo o som da Nova Brasil FM 107,4. Grande narrador, sempre uma alegria poder trabalhar com você, viu, Rivelino? Você é o cara. Não de pau, mas você é o cara, com certeza. Alô, alô, galera, o Gabrielzinho esteve hoje com a gente e hoje está de folga, né? Porque o tricolor dele tá fora, já tá de férias. Então, todo mundo ligado com a gente, obrigado aí pelo carinho, obrigado pela atenção de todos vocês. Abraçando o Genildo Lavinsky, abraçando meu amigo Alan, grande figura. Esse Alan é uma figura, viu? Eu vejo todos os vídeos dele no Facebook, é fantástico, muito legal, muito bacana. Bom, as duas equipes já estão formatadas, não, já estão definidas pelos seus treinadores. Vem com o que melhor tem o time do Vitória nesta noite aqui na cidade de Fortaleza. E o Fortaleza, do técnico Thiago Carpini, também vem com força total para enfrentar o Esporte Clube Vitória. Joga diante do seu torcedor, que deve trazer um bom número para o Castelão nesse jogão importante, primeiro decisivo da Copa do Nordeste de 2026. Agora, uma crítica minha, pessoal. Uma premiação muito, muito pequena, muito. Você trabalha o tempo todo, trabalha o semestre todo para chegar numa decisão assim, receber um dinheiro que não dá para pagar a folha de pagamento de dois jogadores. Mas tá bom, daqui a pouquinho eu volto com a escalação das equipes, com o trio de árbitros que vem pro jogo hoje. Que estranho o nome do cara, né? Afro Rocha? É, rapaz, eu não conheço, não, viu? Rafa, faça uma boa arbitragem. Não beneficie nem Fortaleza, nem Vitória. Faça o seu trabalho, cara. Mostre ao Brasil quem você é. Porque hoje só tem esse jogo no Brasil. Então tá todo mundo ligado. Não tem jeito. O Brasil inteiro está ligado no Castelão e na primeira decisiva da Copa do Nordeste. Está voltando no seu rádio. Ele se intitula o garotão que agita a galera. Grande narrador.
2: Fortaleza, Vitória.
0: O rádio, galera brasileira, 25, Tony. Eu tô um garotão, cara. Pelo amor de Deus, hein? Para você, França Almeida, que já tem quase 94, né? Não posso mais intitular garotão. Mas quando tiver um tempinho, eu vou mudando a vinheta, valeu? Oi, França.
3: Vai a velhice. Só comigo a velhice chega.
0: grande Fran Salmeiro. Você é o melhor plantão do Brasil, Fran.
3: Obrigado.
0: É uma alegria trabalhar com você, Francinha.
3: Pela mesma forma.
0: Narrar jogo com você no plantão é você estar no Titanic e não ter medo de naufragar, Francinha.
3: Ah, é verdade. Afundar. Se isso acontecer, eu mando você lançar o bote e me salvar.
0: Eu pensei que você ia dizer, eu mando você se afundar, que aí você não, já ia perder a amizade comigo, França.
3: Não, jamais.

0: Ivens Carneiro.
1: Opa! Que legal! Que legal. Tá desde o ano passado isso? Ah, ano que vem? Ah, tá bom, não, tá certo.
0: Não diga isso não, pelo amor de Deus, cara. Diga que é para o mês. Vamos nessa, galera brasileira, pegar aqui, hein? Tem um bloco comercial, tem um break aí rapidinho, hein? Segura só um minutinho só, garotão. Pera aí, um minutinho só, você tá igual a dedo nervoso, né? Deixa eu chamar o nosso Ivens Arnaldo Carneiro, a palinha rapidinha, a expectativa dele pro jogo dessa esta noite. Ivens Arnaldo Carneiro e o jogo, hein, Carneirão?
2: Ivens Carneiro.
3: Olha, sem dúvida nenhuma, deve ser um jogão, né? Apesar de essa conversa de que o Vitória é da Série A e o Fortaleza é da Série B, vai pesar nessa hora, eu acho isso muito difícil, mesmo porque a gente sabe que o Fortaleza, apesar de estar na Série B do Campeonato Brasileiro, é um time que tem uma, vamos dizer assim, já fez uma história no futebol brasileiro, principalmente jogando na Série A. Na Série B, ele está fora dos quatro colocados para subir, por enquanto ele está em quinto lugar, a equipe do Fortaleza, mas está praticamente um ponto, viu, Toninho? Um ponto do quarto colocado. O Fortaleza está um ponto, quer dizer, em 11 jogos está um ponto. Então pode ser que ele consiga daqui, não sei se vai continuar a Série B ou vai parar também, mas quando ele tiver...
4: A Série B, um abraço, meu caro Ivens.
3: Fala,
4: a Série
3: assim,
4: B não para.
3: Hã?
4: A sim, mas a B não.
3: A B não,
4: pelo
3: então...
4: menos tem rodadas durante a Copa aqui.
3: Se eu não me engano, está na 11ª.
4: Você fala relação à Série B?
3: É, Série B.
4: A rodada que nós estamos?
3: É.
4: Que foram concluídas, é a 11ª.
3: 11ª.
4: Foi concluída.
3: É, então.
4: Vai virar agora a 12ª, com jogos programados já para sexta-feira. Entendeu? Tem Operário e Juventude abrindo esta jornada na próxima sexta-feira, a 12ª.
3: Tá certo, então. Eu daqui a pouco retorno para falar um pouco mais do Fortaleza. E vocês vão saber muito mais coisas da equipe cearense. Viu, Ivo?
0: Valeu, Ivens Arnaldo Carneiro. Valeu, garotão. Vamos juntos, galera, nas ondas do rádio no pique, liberando o geral. Deixa eu dar passadinha rapidinho com você, Francinha, no plantão esportivo. Tem um break, hein? Atenção, França, plantão esportivo. Liga aí, Francinha.
4: Campeonato brasileiro, confirmando. Ontem tivemos o fechamento da 11ª rodada. Ponte Preta e Botafogo de Ribeirão Preto empataram em 0-0, isto pela Série B. E na Série C também tivemos o fechamento da 9ª rodada. Barra empatou com Brusque de Santa Catarina em 2-2. É o Campeonato Brasileiro que tem pela Nova Brasil FM 104.7 Salvador, cobertura total.
0: Valeu, galera brasileira, vamos juntos nas ondas do rádio no pique, liberando geral, galera, eu vou aqui rapidinho, volto já.
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0: Anderson, desce o raio do galera brasileira, emoção demais pro meu coração, São Grandão, 8 da noite, mais 26 minutos, 8h26, galera, hoje é dia do Jordão do Leão, queridão, às 9 da noite, bola rolando na Copa do Nordeste, primeiro jogo da decisão, e a galera com a gente, sai da frente, futebol show é com a gente, galera brasileira, um abraço pro Paulinho Marquipan, pro nosso querido Juvenal, tá lá com a gente, tá ligado, tá acompanhando, valeu, valeu, obrigado pelo carinho, obrigado pela audiência. Vamos juntos, galera. Às 9 da noite, a bola vai rolar para Vitória e Fortaleza. Fortaleza e Vitória. É hora de conhecer agora os artistas do espetáculo. Vou chamar de novo o Toninho Maravilha, vai trazer as escalações de Fortaleza e Vitória. Ele já tá prontinho aí pro baixo. E o Maravilha, esse cara que é campeão de audiência, quantas Copas do Mundo, hein? Nosso Toninho Maravilha, no timaço da Nova Brasil FM Salvador, galera. Ele vem aí, ó.
1: DJ Hércules, um grande abraço pra você, trazendo a escalação do jogo aqui nesta noite no Castelão, na informação de Sicoobi, patrocinador oficial do Campeonato Brasileiro 2026. 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Trazendo para você a escalação do mandante. O Fortaleza está definido pelo técnico. Thiago Carpini. Então anote aí, torcedor, como Fortaleza, vem jogando a equipe do Fortaleza nessa noite. O técnico Thiago Carpini manda a campo João Ricardo, bom goleiro, camisa número 1, 75 para Rodriguinho. Rodriguinho, camisa número 75. Tem mais. Blitz, capitão da equipe, camisa número 2. 4 para Lucas Freitas e 3, Luan Freitas. 4 para Luan Freitas e 3 para Lucas Gazal. Tá aí, portanto, o setor defensivo da equipe do Fortaleza nesta noite no Castelão, numa festa de decisão da Copa do Nordeste. No meio de campo ele tem Mucuri, camisa número 13. Vitinho, camisa número 11. 88 para Lucas Sacha. 29 para Rodrigo. 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No ataque ele tem 29 para Rodrigo e 7 para Pochettino. Pochettino, camisa número 7. O técnico Thiago Carpini tem à sua disposição no banco de reservas 26 para Vitor Silvestre, Vinícius Silvestre, 22 para Maílton. Maílton, camisa número 22, 18 para Fuentes. 8 para Ronald, o mesmo do Vitória, né? O Vitória tem um outro lá, o Ronald também é o número 8. 37 para Rian, 38 para Luca Priori, 10 para Lucas Crispim, 31 para Nelly Wellington, 77 para Paulo Baia e 19 para Lucas. Como tem Lucas esse time do Fortaleza? 1, 2, 3, 4, 5 Lucas, é muito Lucas pra minha cabeça. Abraçando meu neto Luquinhas lá na cidade de Dias Dávila, Nova Dias Dávila, ligado com a gente. E tem ainda o Cairo, camisa número 99, são os homens que estão à disposição do técnico Thiago Carpini. Portanto, tá aí o adversário do Vitória nesta noite, o mandante do jogo. É jogo duro, é jogo complicado. Na semifinal pegou o Esporte aqui mesmo no Castelão, perdeu por 2-1 e todo mundo já dizia: ah, o adversário do Vitória vai ser o Esporte. Foi jogar em Recife, na Ilha do Retiro, E aí, meu amigo, tomou 2-0 do Fortaleza ao Sport. É por isso que o Fortaleza está aqui escalado pelo técnico Thiago Carpini. O Vitória do técnico Jair Ventura está sim definido para o jogo desta noite, Hércules.
2: Vitória!

0: 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Informam como vem jogando o time do Vitória nessa noite. Depois de ficar afastado no jogo contra o Santos, quando o Vitória perdeu por 3-1, o time do Vitória tem de volta o capitão Lucas Arcanjo. Por que ele é o capitão hoje? Porque o Baralhas está contundido e desfalca o Vitória neste primeiro jogo. Lucas Arcanjo, capitão da equipe número 1. 28 para Edenilson, improvisado lá na lateral direita. 26 para Kaká, 36 para Luan Cândido e retornando a equipe depois de alguns jogos aí de contusão. Ramon, camisa número 13, é o setor defensivo da equipe rubro-negra. 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Vem aí o setor de meio de campo da equipe do Vitória. 95 para Kaique. Kaique, camisa número 95. 88 para Zé Vitor. Zé Vitor, camisa número 88. 6 para Martinez. Martinez, camisa número 6. E 10 para Mateuzinho. Mateuzinho, camisa número 10. Parece que esse é o melhor meio de campo do Vitória. Daqui a pouquinho, o meu amigo Ivens Carneiro vai falar sobre isso. O homem, morcego ou coruja, que não dorme direito de noite? Eu acho que é morcego, não sei não. Mas no ataque, o técnico escalou. 33 para Eric, o bom jogador do Vitória é a Eric, lá pelo lado direito. E o matador, René, camisa número 91, que já pertence ao Sport Clube Vitória. Já bateram o martelo aí na compra do René. Vai muito bem aí o presidente Fábio Mota em contratar o René, porque é bom jogador. O técnico Jair Ventura tem à sua disposição no banco de reservas. Para o gol, 22, Gabriel. E também o Fintelman, camisa número 35, ele foi para São Paulo porque o Lucas foi vetado e aí de lá foram para Fortaleza, por isso ele está no banco também. 77 para Neres, Neres 77. 83 para Jamerson. Vinha bem, não estava complicando, mas tirar o lateral esquerdo Ramon do time é complicado, né? 55 para Zé Breno. 8 para Ronald. Ronald, camisa número 8. 7 para Marinho. Como o Marinho conhece o Fortaleza, hein? Seria bom ele entrar no segundo tempo, porque sabe tudo, né? Só não sei se tem o mesmo futebol. 11 para o vovô Osvaldo, outro que teve passagem longeva dentro do Fortaleza. 12 para Tárzia, 20 para Lucas Silva, 23 para Fabre e 79 para Kaiser. Tá aí os dois times definidos e já no aquecimento no estádio do Castelão, na Arena Castelão, nesta noite de terça-feira. Tá, é, o público realmente tá muito pequeno ainda, mas dá tempo ainda. Eu tô acreditando que vai chegar mais uns 15 ali, uns 15 ou 20. É, não vai fazer muita diferença. É,
1: se
0: mas...
1: for igual aqui, né, Tom?
0: É, é verdade. Aqui,
1: aqui é, faltando 30 minutos para começar o jogo aqui na Fonte Nova, quase não tem ninguém.
0: Quase. Sozinho. É verdade. Aqui, aqui ó.
1: Lá, se... lá tem um churrasquinho? Lá?
0: Ah, tem. Lá fora tem um churrasquinho.
2: Todo canto vai ter isso aí.
0: É, tem água que o passarinho não bebe, tem a, né? Mas o torcedor do Fortaleza tá meio ressabiado com o time. Essa é a grande realidade. Não tá muito confiante no time, não. Então tá aí, a ficha técnica pronta e eu vou voltar com ele, o garotão que agita, galera.
3: Fortaleza, Vitória.
2: Anderson Rádio, galera brasileira, um abraço pro Genildo Lavisco, nosso Boeing, já colocou lá, Alexia, Nova Brasil FM, aí já ligou a casa toda, os vizinhos estão ouvindo agora também, a Nova Brasil FM, agora o Genildo chama só pela Alexia, Alexia, Nova Brasil FM, ela, pois não, equipe esportiva, Nova Brasil em campo.
0: Agora, pra acompanhar o homem, precisa ter muito fôlego, viu? É, corre demais.
2: Corre, é doido. Verdade. De manhã ele come aquele prato de buchada, depois vai correr na orla de Salvador pra queimar. Grande Genildo Lavice, galera brasileira, vamos juntos aqui, galera. 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E vem Arnaldo Carneiro, ficha pronta, vitória escalado, ao grande desfalque do jogador Baralhas, tá fora, e o Natan Mendes, dois jogadores importantes, titulares desse Vitória, fora do jogo, Carneirão.
1: É, o Baralhas a gente até tinha dúvida, né? Em relação a ele participar ou não dessa partida. Agora, o Natan, pela contusão, ficaria muito difícil ele jogar contra o Fortaleza, pelo menos nesse primeiro jogo, não sei no segundo jogo no Barradão. Então vamos aguardar para ver como vai ficar a situação do Natan, porque de qualquer forma, no caso aqui, eu vejo o Ramon, por exemplo, retornou, já aí já uma questão positiva para a equipe.
0: Com certeza.
1: Então, só falta o Natan, vamos ver se o jogo aqui no Barradão o time fica completo. Agora, de qualquer forma, a gente tem que entender que o time do Fortaleza não é a mosca morta, né? Não vai chegar aqui, vai ganhar com facilidade da equipe cearense. Isso aí não. Volto a dizer, a equipe do Fortaleza está em quinto lugar no Campeonato Brasileiro da Série B. Ele está a um ponto abaixo dos quatro classificados. Então, não está tão longe assim. Né? São sete rodadas que vão ocorrer até o retorno do campeonato da Série A. Série B ainda vai ter sete rodadas para jogar dentro desse período da Copa, e aí pode acontecer muita coisa. Eu sinceramente não acredito que o time do Fortaleza vai ficar em quinto por muito tempo, né? Mesmo sabendo que ele se estruturou. O time do Fortaleza, ele dispensou 20 jogadores. Então foi uma reformulação muito grande no time, e esse entrosamento, ele não acontece de uma hora para outra. Vai se treinando, vai se jogando, e assim vai se conquistando essa questão do entrosamento da equipe. Eu tenho certeza que a equipe do Fortaleza vai chegar. E eu também tenho o seguinte, a minha opinião de que Carpini, né, apesar de que eu ouvi muitas críticas, inclusive aqui dos colegas com relação ao Carpini, mas eu acho um treinador assim, tipo o Jair Ventura. Entendeu? Um cara que sabe, de repente, montar a sua equipe de forma que possa chegar no resultado. Você vê que quando ele treinou Vitória, ele tirou Vitória daquela situação de rebaixamento.
0: Ele tem história escrita no Vitória.
1: Pois é.
0: O nome dele tá lá.
1: Entendeu? Então não é bem assim. Ele, como você falou que o Oswaldo e o Marinho conhecem o time de Fortaleza.
0: E o Kaiser também.
1: O Kaiser também jogou no Fortaleza.
0: Jogou.
1: Então você vê que o Carpini foi treinador do Vitória também. Se a gente for olhar por esse aspecto, ele também conhece o time do Vitória, né? Da forma que joga. Mas eu vejo que é um treinador inteligente, do mesmo top assim do Jair Ventura. Pode ter errado em algumas coisas aqui no Vitória, mas de qualquer forma, ele pode organizar a equipe do Fortaleza e ajudar muito a equipe do Fortaleza a voltar à Série A do Campeonato Brasileiro. Eu não tenho dúvida disso, viu, torcedor? Agora, o Vitória, para o jogo de hoje, é um time, tirando, claro, as contusões, é um time que pode surpreender a equipe cearense aqui no Castelão e voltar para Salvador com uma vitória ou até com resultado de empate. Não que esse resultado de empate ou uma derrota de 1-0 pode dar antecipadamente o título à equipe do Vitória. Não vejo assim. Mesmo porque, lembre-se, o Fortaleza perdeu pro Sport por 2-1 aqui em Fortaleza e foi para Pernambuco. Né, foi para Recife e venceu lá por 2-0, por isso que ele conseguiu a vaga para a final.
0: 1-0, o placar é muito apertado.
1: É, 1-1 gol de diferença é muito apertado. Né? Então, tendo que isso, que o time do Vitória tem que jogar pelo menos para sair daqui com o resultado de um empate, pelo menos. Vai ajudar muito, porque jogando em casa, a gente sabe a força da equipe do Vitória jogando em casa com a sua torcida maravilhosa, viu, Ivo?
2: Valeu, galera! Valeu, galera brasileira! Valeu, valeu!
0: Oi, Ivo!
2: Liberando geral. Oi!
0: Ó, o torcedor me passou aqui uma mensagem perguntando de Claudinho. O Claudinho jogou sábado, jogou contra o Santos. E não tá hoje aqui, nem no banco. Eu estive aqui com meu amigo, que é o Rock Mendes, ele me respondeu aqui na hora. O Claudinho não está inscrito na Copa do Brasil. Por isso está sendo improvisado o Edenilson na lateral direita. Então ele não pode jogar a Copa do Brasil, não, Copa do Nordeste. Ele não pode jogar a Copa do Nordeste. Ele está em Fortaleza assistindo o jogo, mas ele não pode atuar por não estar inscrito. Então, não é invenção do técnico Jair Ventura colocar o Edenilson na lateral direita.
1: E outro aspecto também que foi me cobrado hoje na rua, o Vitória comprou, né, 60% do passe do René.
0: Perfeito, é isso mesmo.
1: Né? E
0: garantiu.
1: O pessoal ficou perguntando, ah, mas por que só 60%? Naturalmente isso deve ter sido na negociação.
0: Claro.
1: Né? O Fortaleza só deve ter liberado a proposta do Vitória, deve ter sido um valor, e o Fortaleza deve ter dito assim, olha, eu só libero se você me der 40%.
0: Deixa eu explicar para aquela ministra lá que não sabe falar e não sabe fazer conta. Quem tem 60% tem a maioria, decide.
1: É a maior parte.
0: Quem tem 40 não decide. Então quem vai decidir a venda de René lá para frente é o Vitória. Então é dele a decisão.
1: 40% da Portuguesa é só dinheiro.
0: É só dinheiro, não importa, ela não tem peso nenhum. Na negociação, não é? É igual esse negócio de SAF. A SAF vem, compra o seu time e quer 51%. Você fica com 49%, você não manda nada. Quem manda é quem tem 51. E acabou, fim de papo. Olha, o Fortaleza vem de uma derrota no Campeonato Brasileiro da Série B. Perdeu pro Atletics, né? Atletics lá de Minas Gerais.
2: Lá em São João del Rei.
0: São João del Rei, time desconhecido. Mas isso hoje no Brasil não quer dizer absolutamente nada, né?
2: Tem time. Mas esse time também é de SAF, viu, Toninho?
0: É de SAF, né? Aí, ó, tá vendo? Esse é o negócio. Então, tem um time lá no Santa Catarina chamado Barras, o time voa, viu?
2: SAF também.
0: SAF também. Então, os caras pegam um time sem nome, injetam um pouco de dinheiro, não injeta nem muito, traz alguns jogadores experientes, ó, dá um trabalho danado e pega de surpresa quem pensa que vai lá e vai vencer a hora que quer. Tá certo, meu caro Ivo?
2: Valeu, galera brasileira. Toninho Maravilha no pique, liberando geral no som da Nova Brasil FM Salvador, galera. Nova Brasil em campo, aqui DJ Hércules. Futebol show é com a gente, garotinho.

0: Vasco e será contra nós, galera brasileira. Vamos juntos nas ondas do rádio. Oi, maravilha.
1: Acabou.
0: Aonde?
1: Aqui embaixo, o aquecimento. Os jogadores já voltaram para os vestiários, as luzes se apagaram. Aquela coisa linda, né? Os caras apagam as luzes. Antigamente não podia apagar a luz, porque se apagasse a luz, só ia acender 40 minutos depois. Hoje não. Hoje, com a modernidade, você acende a luz 30 segundos depois, você liga o disjuntor e ela tá toda ligada outra vez. Que beleza. Daqui a pouquinho, os jogadores da Boca do Túnel para o protocolo, Ivo.
0: Valeu, garotinho. 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Vamos lá, galera brasileira, vou com o nosso Francinho Almeida, o melhor plantão esportivo do Brasil. Ele vem aí, galera.
2: Ok, meu caro Ivo Ferraz, de volta no seu rádio. 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Falando dos amistosos entre seleções que estão se preparando para a Copa do Mundo. Tivemos vários jogos. A Bélgica, que não está na Copa, ganhou da Croácia por 2-0, também não está na Copa. Geórgia e Romênia empataram por 1-1, também ambas fora da Copa. País de Gales e Gana empataram por 1-1, só que Gana está na Copa, empatou hoje com o País de Gales por 1-1. Já o Haiti vai jogar com Nova Zelândia, 21 horas, daqui a pouquinho a bola vai rolar. Haiti, que é adversário do Brasil, também na Copa do Mundo. Marrocos, primeiro adversário da seleção, goleou Madagascar por 4-0. E teremos, portanto, esses jogos que tiveram, foram realizados, melhor dizendo, que foram realizados hoje, valendo em amistosos internacionais preparativos para estas seleções intervirem na Copa do Mundo. 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
0: Valeu, galera, vamos embora, tá chegando a hora da grande decisão da Copa do Nordeste. A bola vai rolar daqui a pouquinho, a 13 minutos, pra bola rolar no estádio Castelão em Fortaleza. É o Leão, queridão, que vem aí, galera, vamos juntos, hoje é decisão. Que decisão é com a gente, Nova Brasil FM Salvador, galera. 9 da noite, a torcida ainda tímida no estádio Castelão, devagarzinho, parece que não botou muita fé também no time do Fortaleza não, viu, Toninho?
1: É, com certeza, não botou não. É, por mais que possa chegar muita gente aí, entrar muita gente, mas não vai mudar muito o panorama não, viu? Tem pouquíssimas pessoas. Será que a Copa do Nordeste está tão desprestigiada assim, rapaz? Brincadeira, viu? Ô, Ivo, olha, apita o jogo nessa noite aqui no Castelão, o senhor Afro Rocha. Ele disse, aqui é Afro, ele que manda no jogo. Ele vai ter como assistente número 1, Schumacher. Olha só, rapaz, o Afro Schumacher, que vão estar nesse jogo. Schumacher Marques, e o assistente número 2 é Luiz Felipe. E no VAR está o José Ricardo de Alagoas. Tá aí, bom trabalho pra rapaziada. Que vocês façam realmente um trabalho diferenciado nessa noite. Prazer em conhecê-los, viu, Ivo?
0: Ivens Carneiro, arbitragem que a gente não tá tão acostumado, né? A ver apitando jogos, pelo menos em Bahia e Vitória, né, Carneirão?
3: É verdade, inclusive a gente recebeu aqui uma cola, né? Do Genildo, nosso querido Genildo Lavitsky.
0: É, nosso Boeing.
3: É, ele mandou aqui dizendo que o árbitro tem 37 anos, apitou 14 jogos esse ano e apitou 2 jogos do Fortaleza, né? E do Vitória nenhum jogo. Eu acho que ele ainda é um árbitro nível Série B, né?
1: Mas com 37 anos não vai muito lugar, não.
3: É. 37 anos
4: não. Não, não, ainda
3: é novo, pô.
1: Até 45 ainda dá caldo, né? Até 45.
3: Bom, vamos esperar. A gente, olha, sinceramente, a gente tem visto tanta coisa ruim na arbitragem brasileira. Que quando começa o jogo, que a gente vê, tem um conhecimento do nome da arbitragem, a gente fica sempre preocupado, independente de quem que seja. E porque a arbitragem brasileira está passando por uma fase tão ridícula, não é nem ruim não, ridícula, né, que a gente fica realmente abismado com os erros que eles cometem. Estou falando isso principalmente com relação àquele jogo do Palmeiras, que o árbitro deu gol, o VAR confirmou o gol, e a pressão que os jogadores do Palmeiras fez em cima do árbitro, ele voltou atrás e falou, não, eu vou lá ver. Quer dizer, onde nós estamos para que isso ocorra dentro de campo?
1: E o cara foi suspenso.
3: Foi suspenso, é, pois é, mas tinha que ser até banido não, porque a gente não... Não vai querer isso de ninguém, né?
4: É, mas um bom gancho, né?
3: É, pegar um bom gancho, voltar lá pra aulinha lá da CBF, pra sala de aula da CBF.
1: Vai deixar de ganhar aí uns 25, 30 pau, faz uma diferença danada, viu?
3: Porque são atitudes que a gente não consegue prever que o juiz vai fazer um árbitro, vai fazer um negócio desse. Mas, de qualquer forma, hoje, pra esse jogão de bola aí, daqui a pouco, a gente espera que o Afro Filho, vamos botar assim, Afro Filho, faça uma boa arbitragem com o auxílio do Schumacher. Todo mundo conhece o Schumacher, que é o piloto que está passando aí pelaquela dificuldade. O Schumacher Max.
4: O nome é famoso, né, Carneirão? O nome é famoso.
3: É, o nome é de placa, não sei nem se foi uma homenagem que ele recebeu do próprio, da família, né? Colocaram o mesmo porque eles são paraibanos. Né?
4: É, mas o Schumacher hoje deve estar com 60 anos por aí.
3: Mas a situação do Schumacher ainda é muito complicada. E aqui na Paraíba.
1: Conversando, cara. Ele já está. Já está tendo umas reações boas.
3: Já está tendo algumas reações. Né?
1: Graças a Deus.
3: Mas a gente sabe que o povo lá da Paraíba, ele costuma dar nomes de pessoas, né? Artistas, pessoas famosas, dar nomes para seus filhos, para homenagear. Mas
4: é típico do Nordeste.
3: É típico, mas na Paraíba é pior, viu? Na Paraíba é pior.
4: Se você estivesse na Paraíba nascido lá, seu nome seria Severino.
1: Ô Ivo, eu dei uma olhada por aqui, tem muita gente chegando aí fora do estádio, hein? Vai chegar um pouquinho atrasado, tá um pouquinho de congestionamento ali, muita gente tentando estacionar o carro, vai chegar um bocado de gente ainda, viu?
4: Ô Toninho, eu soube até que teve uma caravana também, né? Alguns ônibus saíram de Salvador, o pessoal da Tua, Imbatível.
1: Saíram uns 4 ônibus aqui.
4: Pra ver os ônibus do Castelão, hein?
1: Exatamente.
4: Dá pra ver aqui já, né? Dá pra ver, tem gente do Vitória.
1: Dá sim, com certeza.
3: A área que tá separada ali pros torcedores do Vitória tá completa.
1: É igual aquela que tem o Barradão aí.
3: É igual aquela.
1: Não tem dúvida. É um jogo decisivo, é histórico o jogo, né? Decisão da Copa do Nordeste. Deixa eu mandar um abraço pra esse homem que corre mais do que notícia ruim. Alô, Genildo Lavinski, um abraço pra você. O homem corre muito, viu, rapaz? Você é doido. Eu não quero correr com ele, pode estar certo. Ele chega e dá 3 voltas e eu não cheguei ainda. Bom, na boca do túnel, os jogadores chegando. O senhor Afro está ali já prontinho pra entrar no gramado, aguardando ali a equipe do Vitória, porque o Fortaleza já tá pintando ali atrás dele aquela fila indiana ali com aquelas crianças que ficam ali sempre acompanhando os times. O protocolo está sendo definido aqui para começar o jogo dentro de 10 minutos aqui no Castelão. Jogão de bola! Então fique ligado aqui na Nova Brasil, porque aqui é show pra você, torcedor! Alô, Ivo!
5: Fortaleza, Vitória!
0: Na zona! nosso rádio, galera brasileira, emoção demais pro meu coração, são grandão, a galera tá com a gente no som da Nova Brasil. Nova Brasil, o Brasil, Copa do Mundo, galera, começa dia 13, grande Hércules, dia 13, galera, a bola vai rolar para Brasil e Marrocos, a Nova Brasil tá ligada com a gente, estamos acompanhando o passo a passo da seleção brasileira, é o Brasil que vai tentar, quem sabe, mais um mundial, o Brasil vem aí, garotinho, manda Brasil, o Brasil vai fazer isso no fim de semana, depois do jogo de estreia dia 13 contra Marrocos, chamou Toninho?
1: Aí vem eles, da escuridão do estádio do Castelão, o Vitória com o seu uniforme rubro-negro, o Fortaleza com uniforme estranho, esquisito, azul, tá entrando no gramado para o protocolo do jogão de bola. É o penúltimo jogo antes da Copa do Mundo, depois desses dois jogos aqui, depois de sábado, nós vamos respirar Copa do Mundo. Despedida de Lionel Messi, de Cristiano Ronaldo, de Neymar, de tantos outros que tem aí para se despedir do futebol, Kane, enfim, vai ser uma festa e muita tristeza, porque talvez não consigamos mais ver tantos craques numa Copa do Mundo quanto esses que estão encerrando a carreira. Tá aí, começou a festa aqui embaixo, Ivo.
5: Fortaleza, Vitória.
0: Valeu, garotinho, vamos nessa, galera brasileira, nas ondas do Rádio Castelão, não tem grande público, porque aliás, o estádio é grande, cara, cabe muita gente nesse Castelão, né? E por ser uma Copa do Nordeste, um jogo de terça-feira, dá pra entender-se, né? Que também não é só a questão do espetáculo, que não foi tão atrativo, mas também o dia, né? Se esse jogo fosse um sábado, um domingo, certamente estaria casa cheia, como vai estar o Barradão no próximo sábado, com a decisão do Vitória jogando em casa. Então, uma terça-feira, Toninho Ivens Carneiro, muita gente trabalha, né? Amanhã, por exemplo, é dia de branco, como diz o outro. É dia de trabalhar, então é mais complicado, né?
1: E o horário também, por que que não botou às 20 horas? Né? Bota às 20 horas em vez de 21. Aí o jogo acaba às 22, acabou, o cara chega em casa bem, tranquilo.
0: É, pois é.
3: Acho que quem escolhe é quem paga, né? Quem é que paga?
1: A merreca que paga também, pelo amor de Deus.
3: Agora, eu tô sem realmente, porque a torcida do Fortaleza é tipo assim, eu comparo um pouco com a torcida do...
0: É, mas é a campanha do time também, cara.
3: É, mas a campanha é o quê? No...
0: Vem de uma derrota no Brasileirão.
3: É, mas tá em quinto lugar, quer dizer, a torcida geralmente não é de, por exemplo, não apoiar a equipe quando na situação é difícil. Veja o ano passado, né? Onde o Fortaleza teve aquela... onde caiu para a Série B e a torcida acompanhou até o final. Não teve aquele negócio de a torcida não comparecer, não. A torcida empurrou até o final do campeonato a tentar ajudar o Fortaleza a sair daquela situação. Não aconteceu. Mas hoje, para mim, eu acredito toda essa falta de torcedor do Fortaleza nesse jogo é justamente o dia, né? O dia é o horário. Sinceramente, é um dia que não é costume a gente fazer futebol. Tem, acontece, tem, né? Mas é muito difícil, viu?
0: Valeu, minha galera brasileira, tá chegando a hora da bola rolar no estádio do Castelão em Fortaleza, galera com a gente, tá ligado no trânsito da capital, aí no interior do estado, vindo a gente pelos aplicativos. Alô, minha galera, obrigado pelo carinho, obrigado pela audiência, seu som da Nova Brasil FM Salvador, vamos juntos aqui no Pique liberando geral, a gente conta tudo pra essa galera, emoção do futebol, tá chegando a hora da bola rolar no estádio Castelão, quase tudo pronto por ali. Aí, né, maravilha?
1: É, a execução do hino nacional e o Roque me passou aqui agora, falou, Toninho, tem uma correção aí. A escalação que foi feita digitalmente tem um erro. O Fintelman não está no banco, o Fintelman está fora do banco, só tem o Gabriel no banco.
0: É brincadeira, né? Eu até me surpreendi.
1: É, eu também. Ele me passou aqui e falou, olha, o Fintelman está fora do banco, ele está fora do jogo, da relação, está lá junto com o Claudinho e outros aí que não foram pro jogo. Então, ele não colocou o Fintelman no banco, não. Só o jogador Gabriel, que é o goleiro substituto pro jogo desta noite aqui no Castelão.
0: Valeu, galera, dá tempo, dá mais uma passadinha no Bernardo Plantão Esportivo do Brasil. Alô, Fran! Anselmo, cadê você, garotinho?
2: Anselmo, nativa, meu caro Ivo Ferraz, mais um resultado internacional de seleção que vai à Copa do Mundo. Tivemos hoje o Canadá enfrentando o Uzbequistão. Os dois estarão na Copa do Mundo. Canadá 2, Uzbequistão 0. 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
0: Valeu, França Almeida, melhor plantão esportivo do Brasil. Valeu, galera. 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O Antônio, me confia, por favor, aí, o banco de reserva do Leão, Antônio. Quem tá no banco do Leão?
1: Qual dos dois bancos? Qual dos dois Leão? Do PC, do Vitória.
0: Leão.
1: Bom, então tá o Gabriel 22, 77 o Neres, 88 o Jamerson, 55 o Zé Breno, 8 Ronald, 7 Marinho, 11 Osvaldo, 12 Tárzia, 20 para Lucas Silva, 23 para Fabre e 79 para Renato Kaiser, que também conhece muito bem isso aqui, viu? Jogou aqui pelo Fortaleza, viu, Ivo?
0: Valeu, galera, tá quase tudo pronto, terminando o protocolo, garotinho do estádio do Castelão em Fortaleza, já na bola vai rolar para a Vitória e Fortaleza, é o primeiro jogo da decisão e a galera tá com a gente, abraçando o Paulinho Marquipan, que hoje tá lá em Canudos, né? Tá ligado, vindo a gente, um abraço, meu querido Paulinho Marquipan, valeu, valeu, alô, Florencio em São Paulo também tá com a gente, é a galera no pique, liberando geral, noite de terça-feira, noite de decisão.
1: Ó, saiu agora aqui, a moedinha subiu, caiu ali, deu cara, e o cara que ganhou foi o Lucas Arcanjo, ele vai ficar à sua direita, à sua esquerda, a equipe do Fortaleza. Os árbitros, pra você que disse que veio ou não veio, foi sair pra tomar uma aí, tá de camisa amarela, viu? Estão de camisas amarelas. Se perguntarem pra você, quando você chegar lá em casa, os árbitros estão de camisa amarela, calções pretos e meiões pretos. Então tá aí, o Vitória à sua direita, à sua esquerda, a equipe do Fortaleza, tá tudo prontinho pra bola rolar aqui no estádio do Castelão. O Vitória vai partir pra cima da equipe do Fortaleza pra levar um resultado altamente positivo pra Salvador. É isso aí, parece que mudaram ali, deixa eu dar uma olhadinha ali, deixa eu dar uma verificada. Ah, os jogadores estão fazendo aquela reunião, como diz o meu amigo Rafa, de condomínio ali, tá ali, ó, todo mundo ali, fazendo aquela corrente pra frente, o Vitória dá do seu lado direito, lado esquerdo Fortaleza, a bola vai rolar pra 90 minutos de muita emoção, com ele, o locutor que agita a galera.
0: Vamos juntos nas ondas do rádio no pique, liberando geral, estamos às 9 da noite, mais 2 minutinhos, 9:02, galera. O árbitro tá ali ainda, né? Pendurando aquele negócio na cintura, os caras estão arrumando um pouquinho ali, né? Pra quando ele correr não cair, né, Ives Carneiro?
3: É, tem que deixar tudo preso pra não atrapalhar o espetáculo, né? Aí é, dá uma caprichada ali pra o equipamento ficar bem grudadinho no corpo.
0: Vai começar o jogo, galera brasileira, vai começar o jogo, vai começar o jogo, vai começar, galera, vai começar o jogo, a bola vai rolar no estádio Castelão, em Fortaleza, tá quase tudo pronto, cadê ali, hein? Oh, os caras estão ali ainda, né? É, o árbitro tá esperando o que mais ali, né? Sempre atrasa um pouquinho, né? 9:03 já, 3 minutinhos de atraso, Ivens Carneiro.
3: Ele tá esperando o público chegar, né? Porque o estádio tá totalmente vazio, quer dizer, totalmente não. Mas pela importância do jogo como esse aí, eu considero um público muito pequeno. Viu?
0: Muita gente não deu importância, né? É porque a galera que não vem, porque de fato, eu falei agora há pouco, né? Tem a questão do trabalho também. Terça-feira, 9 da noite, amanhã dia de trabalho, capitão, é mais complicado, né? Então, não é pra menos, né?
3: Início de semana, né?
0: Pois é.
3: Terça-feira, praticamente o pessoal tá segurando aí do final de semana, né?
0: É, se fosse uma decisão como vai ser no próximo sábado, né? Dois domingos, dois sábados,
4: parados dois finais de semana, tudo bem, mas pra acabar logo a competição, a CBF já botou o jogo pra hoje, o Inter jogou no sábado, já tá jogando hoje. Agora sim, galera, vai começar o jogo. O árbitro já olhou pro apito, tá ali todo mundo prontinho, esperando dar o ok pra Rene, pra bola rolar no estádio Castelão em Fortaleza. Vai começar a decisão da Copa do Nordeste, a galera com a gente hoje.
1: Um detalhe, eu pensava que o afro fosse um afro, mas não.
4: É só o nome mesmo.
1: Só o nome mesmo. Ele é novinho ali, tem a cara de novinho, mas tem 37, é um
4: vai
1: cara.
4: Vai começar, galera, apita o árbitro.